0: e já estava lá a minha família de Cabo Verde, que são tipo uns 20, nós aqui também somos bués, fomos e passámos todos o Natal juntos e foi incrível, foi muito bom.
1: Inesquecível.
0: Inesquecível mesmo.
1: Tu tens muitos comentários de malta de Moçambique, de Angola, nas tuas músicas, mesmo já no novo álbum, tens ali a caixa de comentários. Já tocaste em África?
0: Já. Moçambique, Angola também, já fui duas vezes.
1: E há uma energia diferente. Eu quando vejo concertos lá...
0: Bem diferente. É que, lá está, nós, ou seja, comunidade africana sente a música de outra forma. Nós temos aquela alma mesmo na música.
1: É que parece que é uma energia que se transporta da caixa de comentários mesmo para a plateia, porque já nos comentários...
0: É igual, ou seja, o que eles estão a comentar, eles estão a viver no momento em que eu estou a cantar ali.
1: É daquelas que é, diz a primeira nota e já está assim...
0: É o primeiro A e toda a gente... Ah!
1: Tá incrível.
0: Mãe grande! Yeah.
1: O sonho é ser uma lenda e ser uma lenda é inspirar as pessoas. Isto
0: exatamente.
1: Vem do, ainda vem do último projeto. Quem é que tem inspirado nos últimos tempos?
0: Muita gente. Olha, o meu tio Miguel Vicente inspira-me, a minha mãe, os meus amigos, eles inspiram-me todos os dias a manter-me fiel a mim mesmo.
1: Muito fixe teres respondido pessoas do teu círculo e não artistas.
0: Yeah, eu não tava, eu nem estava a pensar em artistas, honestamente, quando tu disseste. Porque são pessoas que estão comigo todos os dias e ensinam-me muito.
1: Mais até pelo exemplo, não é?
0: Pelo exemplo, já. Eu digo sempre ao Miguel Vicente, que é o meu manager, e meu primo, mas eu lhe trato por tio, que eu quero ser igual a ele quando eu crescer.
1: Incrível termos esses exemplos por perto, não é? Como é que se volta a gostar de algo que passou de uma paixão para uma ultrapressão?
0: Quando já não temos pressão...
1: Tiveste que... No fundo, tirar a parte profissional.
0: Exatamente, exato. Quando já não estamos a fazer um trabalho forçado ou só para agradar um certo tipo de público. Ou seja, eu tive que me recuar, né? Quando eu fui para os Estados Unidos, consegui fazer músicas de géneros diferentes para voltar à Tuga e fazer aquilo que eu já fazia antes. Porque eu cheguei a ir ao estúdio, não gostava daquilo que ouvia, não gostava da minha voz. Vários produtores diziam, olha, Neni, mas faz o que está a bater agora, ou segue a linha deste certo artista. E eu dizia, eu não sou esse artista, portanto não vou conseguir fazer a música que está a bater agora, porque eu não sou isso. E foi exatamente nesse momento em que eu viajei para os Estados Unidos, fiz um álbum em inglês, fiz coisas completamente diferentes, e voltei já com outra mentalidade, com outro mindset de voltar a gostar de fazer música e só estar em estúdio.
1: E tu apercebeste de estares a cair nesse sítio? Isto também para artistas que pode acontecer com eles, ou seja, tu...
0: Sim, eu senti ali uma distância, né, com o meu público.
1: Quem está a ver de fora,
0: sim,
1: tens um aura que é só bangers.
0: Sim, que é só bangers. E yeah, eu senti, obviamente que senti uma distância, mas lá está, eu primeiro estava um bocadinho perdida, então tinha que me encontrar para depois voltar a ter esta conexão com o público.
1: A verdade é que mesmo na tua pausa não foi bem uma pausa, né? Foram sendo...
0: Exatamente, não foi bem uma pausa. Foi... Eu
1: foram
0: só... sendo
1: colaborações também.
0: Sim, eu só não estava a lançar, mas eu estava sempre a fazer música. Yeah.
1: E também, se calhar, as redes sociais também.
0: Sim,
1: um
0: também não estava muito ativa. Estava... Gostava coisas pessoais, né? Olha, viajei ou... Não sei, estive ali com um amigo ou com uma família, mas não estava a fazer... posts profissionais de
1: sim,
0: vou lançar ou...
1: atrás daquele algoritmo para
0: sim,
1: bater.
0: Sim.
1: Duro.
0: Quis-me afastar disso, sim.
1: E bem, participaste no álbum do ano, do Mizzy Miles.
0: Yes,
1: estás
0: yes.
1: No... Tu, na verdade, eu acho que és a primeira artista a vir pela segunda vez a este programa, porque já cá estiveste a cantar
0: sim,
1: com...
0: Sim, a cantar com o De Lulo.
1: A De Lulo.
0: Yeah.
1: Exatamente. Costuma-se dizer que lançar um álbum é catártico. Como é que têm sido estes dias para ti? Estás a sentir...
0: Olha, super, super tranquilos, sinceramente.
1: Não há uma grande explosão emocional, libertação?
0: Não, não. Não tenho, porque eu acho que consegui bloquear emocionalmente expectativas e coisas que eu... poderia estar à espera ou não estar à espera, então estou super tranquila. Imagina, tenho recebido várias mensagens, um super bom feedback e claro que eu gosto, mas eu tento sempre bloquear o negativo e o positivo, e eu tenho os dois, mas eu sempre penso, o que eu gosto é o que eu gosto e o resultado que saiu é realmente aquilo que eu me senti confortável em lançar, portanto eu estou bem comigo mesma.
1: Isso é que interessa. Tu consegues levar-me ao dia em que te apercebeste, ah, eu estou a fazer um álbum, ou foi premeditado e do género, eu hoje vou começar a fazer um álbum? Ou seja, lembras-te disso?
0: Lembro-me, estava no carro com o tio e o tio, acho que estou pronta para fazer um álbum. Acho que já estou pronta.
1: Estava no carro onde?
0: Não sei, eu nem me lembro bem para onde é que estávamos aí, mas eu me lembro desse específico momento em que eu estar no carro com o tio e eu dizer: tio, acho que consigo, acho que agora estou ready. E ele: bora, se estás, bora fazer. E eu comecei em 2024.
1: Portanto, dois anos?
0: Dois anos, exatamente, numa casa gigante. Levei a minha família toda e disse: bora. Porque eu precisava deles também para me inspirar e escrever.
1: E estiveram lá quantos dias?
0: Estivemos lá 3 ou 4 dias. A minha mãe foi, o meu irmão, os meus primos, o Gui Salgueiro, que é o meu diretor musical, fez um risoto para toda a gente. Comemos, foi muito fixe.
1: A quem é que mostravas as primeiras ideias para este novo disco? Quem é que foi aquela pessoa que foi sempre ouvindo
0: a... O meu melhor amigo, chama-se Mamadou. Eu gravava e lhe mandava logo.
1: E ele ia dando feedback?
0: Ele ia dando sempre feedback. Yeah.
1: Qual é que é a fronteira do feedback que aceitas de alguém? Ele é músico?
0: Ele não é músico, não, mas ele tem uma sensibilidade com a música. Ele sente a música de uma forma assim parecida à minha. Nós temos aquele feeling quando nós sentimos uma música e o significado e a letra. Nós nos importamos mesmo.
1: Isto que vai acontecer, tu adorares uma coisa e ele dizer: epá, não gosto assim tanto. E tu ficaste tipo: aí, gosto lá.
0: Mas isso acontece sempre. É tipo, eu tive 3, 4 horas no estúdio a gravar um ganda som e é tipo: mostra às minhas primas. E depois aquele que eu não curti: ah, ganda banger, ganda som.
1: E tu segues o conselho?
0: Sim, sigo. Porque elas também conseguem ter outra perspectiva da minha arte, né? Há vários sons no álbum que eu gosto, não adoro, mas gosto, e elas adoram. Isto aqui é banger. E eu: pronto.
1: Então vai,
0: já.
1: Neste ID tu começas com áudios direcionados para ti e, uhum. e de ti própria. Chegou o momento da tua arte ser mais forte que o medo, digamos. Exatamente. Assim, no fundo, não é? Tu dizes no primeiro som que não só juntas todos os teus capítulos, não é? Na letra. Dizes que moras sozinha. Qual é a tarefa doméstica que mais odeias? Desde que moras
0: sozinha.
1: Lavar
0: a louça.
1: Lavar a louça? É pior.
0: Não gosto nada de lavar a louça. É tipo,
1: Achas de lavar a louça pior do que passar a ferro? Tu não passas
0: a ferro.
1: Não,
0: passar a ferro é horrível. Yeah, é horrível. Yeah, ok. Deste-me uma boa, portanto não. Mas lavar a louça, depois de cozinhar, tipo, lavar a bué da louça.
1: Mas tu tens aqui uma grande lacuna, que é: o eletrodoméstico mais necessário em casa é uma máquina de lavar a louça.
0: Eu tinha na casa da minha mãe, na minha não tenho.
1: Que é um clássico,
0: mas,
1: de primeira casa.
0: Sim, mas é um clássico. Mas mesmo assim nós temos o hábito de lavar a louça lá em casa, mesmo na minha família. É tipo, come, lava logo.
1: Sempre?
0: Sempre. Lava logo a louça.
1: Sim, mas então o segredo é nunca deixar acumular.
0: É isso, é tipo, é lavar logo. Eu como, estou a lavar, como, estou a lavar. É tipo, quando é que eu vou só comer e não lavar?
1: Sim, percebo. Percebo perfeitamente. Tu decidiste deixar marcada a inspiração no YouTube em Caetranada. Porquê? Porquê que decidiste? Porquê que quiseste
0: escrever? Eu adoro Caetranada. Foi um dos artistas que também ajudou-me nesta pausa a voltar a gostar de fazer música, porque eu ouvia. E eu estou sempre a dizer, eu antes de ser artista sou ouvinte. E eu adoro ouvir música e é isso que me inspira também a fazer música. E o Caetranada foi um dos artistas que me inspirou muito e as músicas dele ajudavam-me a passar por momentos difíceis.
1: Fiz também essa troca, não é?
0: Entre os artistas. Não, é, ou seja, o meu objetivo é ter esse efeito
1: em alguém.
0: Em alguém, exatamente.
1: Caetranada que deu um... foi no Superbox Super Rock também.
0: Sim, eu estive lá.
1: Também eu.
0: Também
1: grande,
0: tiveste.
1: Grande gig.
0: Pá. Grande gig. E ele é pontual. Ele é tipo, chega na hora e baza uma hora depois.
1: E aquilo foi meio sunset, não foi?
0: Foi aquilo sunset, foi sunset.
1: Mas eu lembro-me que aquilo mesmo visualmente, eu acho que já o recinto do Superbox Super Rock já é mágico. Eu gosto
0: sim,
1: muito.
0: Já
1: no
0: é,
1: Meco,
0: sim,
1: é incrível.
0: Sim, é fixe.
1: Aí depois fiquei treinado ao fim da tarde.
0: E sunset, esquece.
1: Os parabéns a quem fez este horário.
0: Uhum.
1: Sobre a tiki-taka, tu tens algum clube de futebol? Eu sei que isto não pergunta de nada.
0: Não.
1: Ok.
0: Quem ganhar para mim está tudo bem.
1: Yes.
0: Yeah.
1: Eu tenho agora no Mundial, Cabo Verde ou Portugal?
0: Ui, os dois.
1: Estou a apertar, estou a brincar
0: contigo. Está apertado, já. Não, mas os dois. É tipo, se um sair eu vou apoiar o outro.
1: É assim mesmo.
0: Yeah.
1: Imagina a final. Ui.
0: Imagina a final Cabo Verde-Portugal.
1: Muito intenso.
0: Muito intenso, já.
1: Muito intenso. A colaboração com o Blue Eye e com a Lura está mesmo a pedir um concerto em Cabo Verde, diria eu. Não sei se queres falar alguma coisa sobre isso ou não. Fica a nuance no ar.
0: Yes.
1: Que tal colaborar com a Lura? Porque é um marco.
0: Não, é um marco enorme. Ela é uma lenda da música cabo-verdiana. Eu via na televisão quando era pequena. E poder fazer uma música com ela é... Uou, que honra. Que é, honra
1: mesmo.
0: Está
1: à tua frente, não é?
0: E ela começa a cantar e eu fico... Tipo, eu já não quero cantar mais. Porque a voz dela é tão boa e tão intensa. É tipo... I'm done.
1: Yeah. Eu acho que quando os artistas fazem colaborações... Ou seja, vocês não sabem qual é que é o verso que o outro artista vai trazer, não é?
0: Yeah.
1: Ou seja,
0: é vai ser e às vezes é no momento, às vezes é freestyle.
1: E eu acho que o Blue Eye tem aqui dos melhores versos da carreira dele. Neste
0: achas? Para mim ele é dos melhores artistas
1: em Portugal.
0: Ele é muito bom a escrever, a cantar, criar melodias. Ele é songwriter de muitos artistas.
1: Sim, sim, sim, sim.
0: Ele ajudou-me também a escrever o meu álbum. E o Blue Eye é meu irmão. Mas ele é muito, muito bom artista. Acho que as pessoas ainda não descobriram o talento, o verdadeiro talento do Blue Eye.
1: Não só os versos, o flow. Eu acho
0: flow
1: que ele
0: está... é tudo...
1: Está insano nesta
0: insane
1: música. A collab com o Zuet, não só por serem do mesmo bairro e por se conhecerem há muito tempo,
0: uhum,
1: é música nova ou já estava engavetada e foram resgatar?
0: Música nova.
1: Ah, foram fazer de novo?
0: Fizemos do zero. Yeah. E foi, imagina, foi há 3, 4 meses.
1: Ah, é mesmo recente?
0: Foi mesmo recente, sim. Fizemos a música quando estavam a ver aquelas tempestades e...
1: Sim, sim, sim, sim, sim.
0: Foi mesmo nessa época. Fizemos.
1: E fizeram numa sessão ou foram se encontrando?
0: Fomos nos encontrando, já. Mas imagina, a primeira sessão já tínhamos o refrão. E eu já tinha o meu verso.
1: Bem, e o refrão? O Zizi? Não.
0: O Zizi é o melhor a fazer refrão na Tuga. Esquece. Ele é muito bom. E ele nem queria. Ele assim... Sobrinha, vai, faz aí o refrão. Eu? Tu que és o dono dos refrões, vais ter que fazer. Logo, à primeira. Solta-lhe logo e fica o Não Me Fales.
1: Está incrível. Porque ele só na Grills dele também tem um refrão muito... Yeah, o Zizi
0: não,
1: é refrão.
0: O bairro.
1: É muito...
0: Claro. O refrão dele é insano.
1: Sim, o bairro é uma música minimamente conhecida. Acho que as pessoas sabem qual é que é o bairro.
0: Yeah.
1: Sim, acho que sabe.

0: Falamos então sobre o novo hit, porque tu deixaste uma fatia da sociedade fora. E tu sabes qual é que é.
1: Claro que eu sei, eu quero um preto.
0: Sim, e agora qual é que é? Dentro de. Disseste rastas.
1: Essa foi boa, já.
0: Disseste twist.
1: Sim.
0: Disseste tranças. Disseste afro. Disseste fade. Disseste waves. Quem é que falta aqui?
1: Os carecas.
0: Pois.
1: Eu vou fazer um remix só para eles.
0: Pois. Qual é que foi o cara que partiu o coração? É que falta aqui.
1: Ah, pois.
0: Mas tu me tens isto numa descrição no Instagram. Foi lá que eu apanhei.
1: Não, mas já há carecas que fizeram vídeos a dizer, olha, esqueceste de nós, isto não é brincar, isto é mesmo sério. Nós também merecemos amor. E pronto. Vou fazer um remix para
0: Tens que fazer
1: vocês.
0: agora um hino para os calvos. Esta trend começa em janeiro.
1: Sim.
0: E a música é lançada em abril.
1: Sim.
0: Portanto, quando começa a ficar trend, e isto é muito. O TikTok foi um bocado o veículo disto, ou não?
1: Sim, não. Foi totalmente o veículo disto.
0: A minha pergunta é: tu já tinhas a música pronta, na altura?
1: Não.
0: Pois.
1: Não tinha. Ou seja, o que eu fiz foi, eu fiz uma música a dizer que eu quero um preto. Deixa ver como é que a minha mãe reage, né? Fui para o estúdio, disse, mãe, anda lá estúdio, quero-te mostrar algumas vibes do álbum. Fomos, meti-lhe a música, gravei o vídeo, ela reagiu como reagiu, né? O Ave Maria, o de branco ou de bege, toda a gente a achar engraçado. Também tornou-se viral. E a partir desse vídeo é que as pessoas começaram a criar trends. Mas imagina, fevereiro, março, eu em março já estava, olha, vais lançar, não vais lançar? Deixa ver, porque não era para ser um single, ou
0: Ah, não
1: seja,
0: era.
1: não era para ser um single. Eu quero um preto e ia logo para o álbum, com as outras músicas. Eu olho para o tio, para o Miguel Vicente e digo, tio, vou gravar um visualizer. Vais, nós não temos tempo. Eu disse, tio, vou gravar, as pessoas estão a pedir. Gravei e lancei em abril.
0: E o resto é história.
1: E o resto é história.
0: Está a caminho de 1 milhão de views. Pelo menos à data que estamos a gravar, já tinha ultrapassado as 700 mil. Só
1: Yes.
0: no YouTube, atenção. Depois no
1: Isso depois no
0: Spotify
1: Spotify.
0: já andei a crescer.
1: Yes.
0: O JP, eu conhecia dos freestyles, que é de
1: Sim.
0: lá que ele vem.
1: Exatamente. Ele vem de competições de rap, batalhas.
0: Pois.
1: Mas imagina, batalhas mesmo, eles no Brasil têm esta cena de fazer competições, têm.
0: Super intenso lá o
1: É
0: circuito.
1: super intenso. Labels não, mas patrocínios e têm mesmo um ringue em que eles fazem. E quem me apresentou o JP foi o meu primo. Meu
0: Sério?
1: primo de 13 anos.
0: Ah, pois, porque tá a ver no
1: Porque
0: YouTube,
1: ele
0: nas redes,
1: está
0: claro.
1: sempre a ver no YouTube, estou com ele, estamos a ver no YouTube várias batalhas e a partir daí conheço o JP também na série Sintonia, a série brasileira da Netflix.
0: Como é que acontece a ligação?
1: Portanto, ele vem a Portugal e manda-me uma mensagem.
0: Maravilha.
1: Neni, quero fazer uma música contigo, bora. E eu, JP, bora. E fiz uma música para o projeto dele. Eu disse, olha, JP, tenho aqui uma vibe, o que é que achas? Massa, massa. E olha, bora. Fizemos a vibe e
0: E ele
1: aconteceu.
0: gravou lá a
1: Ele
0: parte dele
1: gravou lá a parte dele,
0: e enviou.
1: exatamente.
0: Incrível.
1: Yes.
0: Ora bem, interessante também na vida do Parabéns, porque acho que há um traço em ti que é importante mencionar, que é tu vais trazendo os teus contigo e as caras são sempre as mesmas, já há
1: Sim,
0: alguns anos.
1: a Cádia e a Meli. A Cádia, que é a minha prima,
0: Sim.
1: né? As nossas mães são irmãs. E a Meli, que é a minha melhor amiga desde os 10, 11 anos.
0: E achei muito fixe estarem no vídeo. Porque como já são pessoas que relacionamos contigo.
1: Sim, eu disse, olha, vocês têm que estar, eu preciso de vocês. Ah, mas se calhar preciso de vocês, preciso mesmo. E elas, claro, nós estamos sempre cá para ti, o que precisares, e gravamos. E mesmo tens comentários das pessoas a dizer ela está sempre com as mesmas amigas, isso é fixe.
0: E eu acho que isso é um traço de personalidade. Acho que é uma green flag.
1: Não, eu tenho que estar sempre com elas, já. Nunca troco.
0: Porque nós conseguirmos voltar sempre aos amigos de sempre, porque é normal, as
1: Sim.
0: pessoas divergirem muitas vezes, porque
1: Sim, é completamente normal.
0: têm
1: E
0: gostos
1: há ciclos da
0: diferentes.
1: vida em que já não estamos em fases parecidas, né? E
0: Mas
1: às vezes.
0: há ali sempre um terreno fértil, não é? Para a amizade e para voltarmos às conversas de
1: Sim, só que
0: sempre.
1: eu sinto que elas são minha casa, sabes? Então é tipo, quando eu volto para elas, eu volto um bocadinho para mim também.
0: Pá, não podia concordar mais. Há aqui um casamento perfeito com a Carla Prata e muito obrigado por ter trazido a Carla Prata para o álbum.
1: Sim,
0: Acho que
1: sim.
0: fazia todo o sentido. Para quem é que tu estás a escrever na prioridade?
1: Para o meu pai.
0: Grande som.
1: Obrigada.
0: Algum conselho para quem possa estar a cair no erro, porque tu dizes mostrar o certo quando erramos. Tens algum conselho pelo que passaste e pelo E pela tua trajetória até agora?
1: Eu acho que o conselho é tentar estar presente. É só isso. Nós, no final do dia, somos todos humanos e vamos errar.
0: Já é muito estar presente.
1: Exatamente. É... Mas se conseguirmos estar presente, acho que é o mais importante.
0: E como é que nos tornamos os nossos próprios heroes? Apercebeste?
1: Sim, eu acho que a fazer o que eu gosto. Por exemplo, eu tenho muita ansiedade e quando eu começo a duvidar de mim mesma, começo a fazer coisas que eu gosto. Vou correr, saio para ir tirar fotos, ando um bocado, pinto. Desenho também, eu desenho muito. Desenhava muito mais antes, mas agora tenho vários cadernos só para pintar, porque ajudam-me também a tirar um bocado a ansiedade e a pressão e esqueço-me um bocado da Nanny, né? E volto a ser um bocadinho Marlene. E eu acho que é isso, é trabalharmos o nosso amor próprio, fazermos aquilo que nós gostamos, para conseguirmos, né? Não termos medo. Aliás, o medo vai permanecer sempre, mas vamos ter que ter mais coragem com o medo.
0: Ora, aí está. Como é que está a tua rotina? Andas a acordar cedo, andas a acordar tarde?
1: Ando a acordar cedo. Por acaso ando a acordar cedo, porque tenho trabalho.
0: Ah, e o que é cedo?
1: 10 da manhã.
0: Ok, ok.
1: Ok, eu sei que não é cedo para muita gente.
0: Eu acordo às 5, é ok.
1: Ui, ok. Não, mas isso é tarde, estás a ver?
0: Pois, eu percebo. Percebes? Dá a volta, não é?
1: Yeah, yeah.
0: Bem, então se tu fosse locutora de rádio das manhãs, tu ias o quê? Tu ias ao fim do dia? Era o teu fim do dia, depois no
1: sim,
0: fim do programa
1: ias para a cama. Eu se fizesse rádio, eu tinha que fazer, vá, às 4.
0: Ok.
1: Falar, chegar tipo no 7 às 4, falar até às 8 e vou para casa.
0: Ok, yeah. Pronto, fazias as tardes então. Também é um prime time, atenção.
1: Exatamente.
0: Também estás bem. Ora bem, sobre a sarar, dizes que esta geração só quer brincar e é mais fácil magoar do que fazer funcionar.
1: Uhum.
0: Já não se encontra o amor verdadeiro e eterno?
1: Está difícil. Na minha geração está difícil. Na tua não sei. Talvez seja mais
0: fácil. Primeiro é assim, não sou assim, a geração está muito grande, a tua também. Fica-te mal.
1: Vou chamar-te
0: velho. Tenho 30. Não é assim
1: tão... Ah, tens 30.
0: Não sou assim tão mais velho.
1: Ah, ok. Não. Desculpa.
0: Mas são o quê? As redes sociais? É o quê? É esta
1: sim,
0: cultura...
1: Sim, também. Eu acho que tudo influencia, né? Nós vivemos um bocado mais para demonstrar do que ser.
0: Sim. É assim, eu não acho descabido relacionarmos com as redes sociais, porque se calhar há 40 ou 50 anos,
1: uhum,
0: o leque de pessoas que tu conhecias durante a tua vida era muito mais reduzido.
1: Era muito mais reduzido, sim. Mas também imagina, eles só se calhar viviam, eles só estavam no mundo a viver.
0: Pois.
1: E nós estamos a viver dois mundos, ou seja, nós estamos a viver dentro das redes e estamos a viver fora.
0: Uhum.
1: Então...
0: Há uma performance, é performativo.
1: Sim, sim, completamente. Mas também nem sempre, imagina, depende da maneira que tu vais abordando as redes sociais. Eu sou uma artista que tenho a minha privacidade e não mostro a minha rotina e hey guys, acordei agora às 10 da manhã. Não faço isso.
0: Sim, é,

0: É, é o meu primo Leandro.
1: Ah, bem.
0: É o meu primo Leandro.
1: Estava só da explicação, porque eu não tinha, não tinha contexto.
0: Ele, mais novo, dizia que queria ser MC e ele era o MC Goiaba. Estás a ver? E ele, no áudio, diz: podem ouvir o álbum da Neni no MC Goiaba TV. E pronto, nós estávamos ali no Writing Camp o ano passado. Toda a minha família também, amigos.
1: Isso é aquele vídeo que aparece também o Georgia e
0: exatamente, foi nesse momento. Foi nesse. Não nesse dia, foi num dia anterior.
1: Mas esse,
0: em que estava com o Nelson Freitas.
1: Esse vídeo tem uma energia.
0: Tem uma energia muito boa.
1: É tal casa que mencionaste há bocado?
0: Não, essa que mencionei há bocado foi em 2024,
1: okay,
0: né, que foi a primeira casa. E a outra, que está o MC Goiaba, foi o ano passado em Colares. Foi numa casa em Colares, incrível. Nelson Freitas foi, Cadi, quem mais? Muita gente, a Lura.
1: Sim, tava o Left lá... também estava, acho que o Left está lá a tocar também.
0: Sim, sim, a Yolanda, o Gui. Yeah. O Left também ajudou-me a escrever sons, o Extinto.
1: O Luar.
0: O Luar, que é o... Eu estou sempre a dizer que és o produtor do ano. O Luar ajudou-me desde o início a completar esta fase.
1: Bem, que elenco. Juntaste os Avengers.
0: Já, yeah, juntei os Avengers mesmo. E nós tivemos esse momento nessa casa em que estávamos... Eu estava a gravar. Subiram todos. Disseram, vamos ver o que é que a Marlene está a fazer. Subiram todos. Passámos o mic a toda a gente, né? Para eles dizerem o que estavam a descrever. E estava uma música de fundo. E eu tirei esse áudio do Leandro, do MC Goiaba, e disse: vou meter isto aqui para acabar o álbum no Sarar.
1: É incrível, porque eu geralmente costumo perguntar a quem entrevisto o que é que já fica do álbum se não houvesse nem concertos, nem vendas, nem partes chatas. E eu acho que o teu explicaste durante a entrevista, porque tu tens estes momentos com a tua família, pá, a viagem aos Estados Unidos, a viagem a Cabo Verde, mesmo essa casa em Colares. Ou seja, as memórias visuais deste disco são incríveis.
0: Yeah, são incríveis. É família, amigos e boa paisagem, sabes? Bom ambiente, boa energia. Eu acho que o álbum descreve isto. É tipo, eu ouço o álbum, digo, eu quando tiver 40 ou 50 anos... vou ouvir o álbum e vou-me lembrar de quando eu tinha 20 e tal, com os meus amigos, chill. Yeah.
1: Próximos tempos, vais de férias?
0: Não.
1: Pois.
0: Vou continuar a trabalhar, sempre aqui, entrevistas, concertos, sempre aqui.
1: Continua thinking big, Neni. Cá estarei.
0: Yes.
1: Parabéns.
0: Obrigada.
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1: A entrevista com Neni está disponível no YouTube da RTP Antena 3, também em antena3.rtp.pt. A atuação ao vivo de Eu Quero um Preto está por lá também. Tudo isto no site YouTube da vossa rádio. Quem já passou por cá também neste cantinho dedicado ao cenário urbano foram dois jovens, um do Porto, outro da Madeira. Vanzi e Frank on the Guitar, quando o lançamento de Alta Costura, trouxeram a versão de Insular, mas também de Como Seria. São as duas que ouvimos neste momento, na imperfeita repetição. Boa viagem, Vanzi e Frank on the Guitar.

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0: 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Already know.
1: Nós é que agradecemos, Van Z e Frank and the Guitar, ao vivo, na imperfeita repetição da RTP Antena 3, tudo disponível no YouTube da vossa rádio. Relembrar que ainda antes de apresentar o programa neste formato de entrevista e duas atuações ao vivo, fiz uma aparição com apenas uma entrevista, e na altura foi com um rapper que tinha acabado de lançar um EP de seu nome, Esta Não É a Tua História, Mas Podia Ser, em abril de 2024, já há mais de 2 anos. Foi na verdade a primeira entrevista que fiz quando cheguei à RTP, há 2 anos e meio, sensivelmente, e foi a Cosmo da GAN. Não temos atuações ao vivo, na altura, em perfeita repetição, ainda não se apresentava nesse formato, mas temos duas músicas desse EP que é para mim muito underrated. Recordo o nome, Esta Não É a Tua História, Mas Podia Ser. Por lá temos colaboração com MK Mike, uma produção de Beethoven, e ainda com Plutónio, em Saber Valorizar, beat também a cargo de Beethoven. Ouvimos então Cosmo da GAN na RT.

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muitos agradecimentos para agradecer a Teca, que está aqui comigo hoje. Quero agradecer também para o meu mano Pedro na guitarra, Pedro Guimarães. Quero agradecer para o meu mano Ivo Magic Number 7.

0: Braga. Obrigado, obrigado. Muito obrigado, Antena 3. Muito obrigado, Antena 3. Será sempre entre nós, Bispo das 75 na casa.
1: Lá atrás, Cosmo Dagan, esse EP, Esta Não É a Tua História, Mas Podia Ser, aqui a participação de Bispo na Imperfeita Repetição, o som Obrigado, gravado nos estúdios da vossa rádio, tudo disponível em antena3.rtp.pt ou no YouTube. Quem já o fez também foi Ícaro, que trouxe o EP Desculpa Qualquer Coisa a atuar ao vivo, não só com Conde Franco, mas também com Linda, ao vivo na RTP Antena 3, o artista de Aveiro. Ícaro, boa viagem. Enquanto...

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1: Música nova para este início de hora, Feeling Like, é um tema de Flambo, um projeto a solo do produtor de Braga, João Nuno Flambó. É um tema que introduz o plano de edição do primeiro álbum, marcado para o próximo ano. Esta é Portugal e para terça-feira, boa noite, bem-vindos.

Continua em audição a música de Oriano, o braço criativo de Alexandre Rendeiro, a balada de M.A. Santos, insere-se na temática marítima que o autor está a desenvolver, primeiras da hora com Mellow Mai e Dionis. O cruzamento do folclore português com novas linguagens continua a ser pano para mangas na atual produção nacional. Os Baby Suicida são uma das bandas empenhadas nesses cruzamentos. Monsenhor é o novo single da banda.

0: Jasmin a despedir-se do verão e também do seu disco Dias em Branco. Caracol tem sido uma escolha assídua nas nossas emissões. Hoje, ao lado dos Iguanas, de Lourenço Crespo e Leonardo Bindilati, no início, Monsenhor, um novo single de Baby Suicida.
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0: Agendado para dia 19 de setembro no Oppo Lab, no Porto, a Noite do Cometa apresenta o segundo capítulo, reunindo uma série de bandas. No cartaz encontramos os Fugly, Lesma, Manga Cava e os Mordomia, o quarteto de Lisboa que no ano passado deu a conhecer o disco Chumbo Côncavo. Lá fomos escolher este EB23.

O inclassificável som dos Mordomia, EB23 para o álbum Chumbo Côncavo. A banda vai participar no segundo capítulo da Noite do Cometa, agendada para dia 19 no Opolab, no Porto. Participações de Fugly, Lesma, Manga Cava e Mordomia.

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1: Letícia, sédia do Stereolab, a remisturar Turn Around, Keep Going, de Bernardo. Vozes femininas reunidas nesta noite de terça com Leonor Arnaud, outro disco muito esperado para este final de ano, e Orca, nome artístico de Leonor Cabrita, que por estes dias apresenta A Peneia, um disco repleto de participações. Por lá encontramos Yatemba, Salim e Catarina Branco, entre outras. Alguns anos depois, saúda-se também o regresso dos Black Wizards. Beat é o single que apresentamos esta semana.

Guerra do Caolino, Glocan Wise e Beat para os Black Wizards no final da Portugália. Últimas da hora com o Emo de The Spirit Spirits, logo depois Nuno Calado com Indigente. Boa noite.

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0: Ouvintes da Provaral, sejam bem-vindos a este programa. É verdade, a Provaral já voltou e está mais ativa do que nunca. Vamos para mais uma temporada. Basílio da Cunha é o nosso convidado. Basílio, sabes quantos anos tem este programa?
1: Não faço ideia.
0: 24 anos. Tem quase a tua idade.
1: Parabéns, parabéns, parabéns. Quase.
0: Basílio, tu viviste na Suíça. Saíste na Suíça porque não aguentavas os suíços?
1: Estava farto dos suíços. Factos reais. E vim cair de paraquedas na Reboleira, onde faço os meus filmes e onde encontrei uma segunda família.
0: Espera aí, o que é que faz alguém trocar Genebra pela Reboleira?
1: Bem, no caso foi meramente uma questão financeira. Quando cheguei a Portugal não tinha muito dinheiro e as rendas na Reboleira eram relativamente baratas. E isso, claro que influenciou a minha escolha. Numa segunda fase, encontrei o que não tinha encontrado ainda lá, que é um sítio onde eu me sinto em casa.
0: Bem, há uma coisa que é absolutamente de destacar em tudo isto, é que tu usas basicamente toda a população da Reboleira para entrar nos teus filmes. Isto é, já serão poucos aqueles que de uma forma direta ou indireta não entraram nos...
1: Sem dúvida.
0: Não é?
1: Sem
0: toda
1: dúvida.
0: A Reboleira deve conhecer-te.
1: Sim, isso é super giro, é verdade, é exatamente o que tu estás a dizer. Não há uma pessoa que não participou de perto ou de longe nos nossos filmes. Criou-se uma cultura de cinema, há muito talento, mas também uma noção do que é o cinema, e isso permite fazer com que o nosso cinema seja cada vez mais exigente, porque as pessoas estão a profissionalizar-se de uma certa forma e é muito giro, é muito giro.
0: É muito giro até a altura em que vais dirigir um não-ator, não é? Deve ser um bocadinho diferente, dirigires um ator de um não-ator e tu

0: especializaste em dirigir, forçosamente, não atores.
1: Sim, que neste momento eu não faço bem essa distinção, ou seja, os meus atores, que defines como não atores, já fizeram mais filmes do que muito atores. Nós já fizemos 4 longas metragens, 4 curtas, e eles têm experiência nesse tipo de cinema que nós fazemos, e na realidade, para mim, é muito mais fácil dirigir um ator que é um morador da Reboleira, porque ele confia em mim, percebe aquilo que eu procuro, dá-me aquilo que eu necessito para a cena, e depois há uma magia na Reboleira, nos atores da Reboleira. Há um talento e uma magia no improviso que é rara, e poucos atores conseguem oferecer aquilo que eles oferecem.
2: É curioso. Já agora, é o fim da Reboleira?
1: Não, é o fim de uma Reboleira, daquela que eu conheci quando cheguei há 20 anos. Casas foram destruídas, pessoas foram embora, pessoas que eram figuras incontornáveis, eram figuras importantes do bairro, sítios que eram pontos de encontro, e também faziam o sítio é feito de, claro, de casas, de bares, de cafés, etc, mas também de pessoas, e isso mudou imenso. Mas, e esse filme é uma homenagem e um último retrato que fazemos dessa Reboleira desse tempo. Mas a nossa família de atores vai continuar bem viva nos próximos filmes, que vão ser outro tipo de filmes, mas a nossa essência vai continuar presente nos filmes, nos próximos projetos que vamos fazer.
2: Então, e esses próximos projetos, esses próximos filmes, serão também gravados naquela área?
1: Bem, depende. Vamos emigrar para uma série que vamos fazer para a RTP, para a Cova da Moura, que é um bairro que fica ao lado do nosso, e vamos aí, como é óbvio, abrir as nossas portas para os moradores da Cova e fazer uma mistura delicada entre os atores de lá e os nossos. Temos também um filme de época, que se passa nos anos 90, e que é um filme de super-heróis, e que será filmada em parte na Reboleira, mas também noutros sítios, e vai ser o início dessa nova caminhada que vamos fazer, onde vamos mergulhar no filme de género e vamos fazê-lo com tudo.
2: Já agora, uma amiga minha dizia-me: ouve, o Basílio da Cunha é o Spike Lee português. Ora, se tu fores de facto o Spike Lee português, tens que dar festas tão boas ou melhores quanto as célebres festas do Spike Lee em Nova Iorque. Estás a pensar nisso?
1: Sim, não, acho que as nossas festas têm alguma fama. As nossas e as minhas, eu acho que não ficamos nada atrás do nosso mestre Spike Lee.
2: Deixa-me só dizer que Jacaré é o filme que se fala hoje na Provaral. Vamos falar, obviamente, de cinema, mas também de cultura de bairro. Falem-nos de quem são as grandes figuras do vosso bairro. Pessoas que vivem num bairro, acho que quase todos vivemos. Quem é que são as grandes figuras do vosso bairro? É isso que queremos saber. E já agora, digam-nos há quanto tempo é que não vão ao cinema e qual foi o último filme português que viram. Se já não vêm há muito um filme português, saibam que tem aqui uma belíssima possibilidade com este Jacaré, de Basílio da Cunha, que agora chega.

0: aquele que usa ali que engraçou.
1: Não é bobar? Ele é calminho, ele é fofinho, ele é afável, mano.
0: Mano, afável o caralho, o barba merda, o que merda.
2: Não deixa essa merda, mas é, mano.
3: Já fica sem ninguém.
2: Ninguém tinha moeda para me fazer dinheiro.
4: Dinheiro furtado continua desaparecido e não há ainda pistas sobre o seu.
0: Por isso ela faz luz na caixa, aquele antiguidade, aquele dinheiro. Eu sei, meu bom, que tem guita.
1: Fala com o caralho, mano. Acabou bem ali, mas com os irias e merda.
5: Mano, tem que estar com aqueles galas, mano. O dinheiro ali é de mel, droga, tudo coisa.
6: A boa tristeza que te paga a conta.
7: Não sabe, né?
0: Minha casa é duro, putaria, com o Danilo Couturo, tá bom?
8: Agora vou-vos dar isso, esses dois aqui. O primeiro é quando ele tiver saído dessa rua da garagem. O segundo na porta de casa, tá bom?
9: Quando ele estiver na porta da garagem.

0: Ora está, Jacaré, o filme... O filme que se fala justamente hoje na Prova Oral, temos aqui o realizador Basílio da Cunha. Jacaré também significa... significa algo... Onde é que eu vi isto? Jacaré, o que é que significa?
1: É uma expressão que eu comecei a ouvir em 2009, 2010, no bairro, e que descrevia o pessoal que era assim mais trafulha, mentiroso.
0: Ah, ok.
1: Portanto, e essa expressão pegou moda depois, eu acho que começou na Reboleira, mas se calhar estou enganado e já tinha outra origem. O que é certo é que pegou e virou moda, e depois toda a gente era Jacaré. E daí eu ter usado essa expressão para ser o título do meu filme, porque o meu filme está repleto de jacarés. Jacaroas e jacarés.
0: Espera aí, há aqui uma coisa que importa ainda falar a propósito do facto de todo o elenco serem pessoas do próprio bairro. Nunca ninguém interrompeu as gravações dizendo: olha, não é assim que se fala aqui no bairro, ou tipo, corrigir determinada coisa no filme, aquela própria pessoa que tu estás a dirigir. Isso já te aconteceu alguma vez?
1: Não, porque são filmes feitos de dentro para fora, ou seja... Eu já escrevo para pessoas, depois acho que a forma como eu escrevo as personagens já está muito adaptada a cada uma dessas pessoas, depois eu tenho um conhecimento, eu vivo lá, né? Então, como é óbvio, acho que muitas vezes o que acontece é que os atores ficam espantados porque eu observo muitas coisas e de repente eles estão a contracenar numa cena e percebem que eu fui buscar coisas da vida deles e ficam surpresos de ver que de repente eu fui tirar lá um pedaço de alguma coisa da intimidade deles e que estou a ensiná-lo, ou seja, eles revêm-se muito naquilo que são as minhas propostas de cenas. E a linguagem... Como vocês ouviram agora, é uma mistura de português com calão e também tem muito crioulo. Ou seja, no bairro fala-se crioulo, o filme é em crioulo, e acho que também deixa os meus atores mais à vontade para fazer aquilo que eles fazem, e muito bem.
0: É verdade, e a banda sonora é claramente influenciada pela ambiência dos anos 70, da música cabo-verdiana, não é? Que lhe dá também assim um toque especial.
1: Claro, é uma coisa que eu gosto muito nos filmes do Scorsese e do Tarantino, essas bandas sonoras rock, blues dos anos 70, e eu tive que criar alguma coisa com a nossa identidade, que é a música de Cabo Verde dos anos 70, que é fantástica, com guitarradas pesadas e sintetizadores. São músicas, são relíquias que passaram por baixo dos radares de muita gente, mas que existem, e estou super feliz de poder usá-las nos meus filmes.
0: Já agora, tu cresceste com que realizadores, com que filmes? A da altura, li sobre ti que... como é que era o Die Hard, por exemplo, que tu gostavas muito, a Arma Mortífera, qual dos dois é que gostas mais?
1: O Die Hard. Die Hard é um, sem a menor dúvida, o melhor filme de ação que já existiu, e não sou o único a afirmar isso. São referências dos anos 90 que eu tenho. E,
0: quem é que não viu o Die Hard?
1: Exatamente. E acho que esses realizadores que eu mencionei, o Scorsese e o Spike Lee, e o Tarantino também, porque meteram na tela pessoas que raramente tínhamos oportunidade de ver e fizeram deles heróis, e acho que é também aquilo que eu estou a tentar fazer com a minha Reboleira, é pôr os moradores na tela e fazer deles heróis de cinema.
0: Espera aí, achas que Portugal tem tradição a nível cinematográfico com filmes de ação?
1: Não tem, tem outras tradições e...
0: Mas não é filmes de ação, não é?
1: Não, e vão mudando. O cinema português é muito forte, tem uma identidade que foi mudando muito recentemente com a chegada de novos cineastas. É um cinema mundo, é um cinema com influências de fora, e o meu é um excelente exemplo disso.
0: Podes crer. Já agora, deixem-me só dizer que esta semana, olhem só quem vamos ter também neste programa.
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0: Diferente a minha voz. Olha, deixem-me só dizer que, para além dos Municipel, neste programa, o nosso convidado, Basílio da Cunha, está aqui para falar de Jacaré, que vai estrear esta quinta-feira, não
1: esta
0: é?
1: Esta quinta-feira...
0: Em 30 salas de cinema.
1: Acho que é isso, mais ou menos 30 salas de cinema pelo país. Então, convido todas e todos os que se queixam de não ter bons filmes de ação em Portugal a virem ver o nosso filme, e os que sentem que não são representados pelo cinema atual a irem, porque acho que é uma excelente oportunidade de mostrar apoio para esse tipo de cinema, que é um cinema popular, exigente e político. E acho que vão desfrutar dessa hora e meia.
0: Já agora, duas questões. Uma delas sobre o teu pai. Sei que também fazes filmes para o impressionar. O teu pai, o teu pai já viu este filme?
1: Viu em Locarno, viu. Ele estava presente no festival. Acho que gostou imenso do filme. Sim, eu faço filme antes para a minha mãe, para o meu pai e para o pessoal do bairro. E acho que são espectadores para mim mais importantes.
0: Sim, claramente. Então os atores, não é? Deve ser sempre uma sensação única. Percebes que o elenco está todo à frente, finalmente, do filme concluído. E percebes se gostaram ou não. O que é que eles disseram?
1: deve ser. Eu podia romantizar. Não, éramos bastantes. Assim. Fomos um grupo grande. Eu podia romantizar e muitas vezes foi o que aconteceu. Foi um sentimento de orgulho, tá na tela, e foi das experiências mais importantes na vida de cada um. Mas desta vez reclamaram imenso porque eu cortei muitas cenas. Então estavam chateados comigo. Mas assim, esse é um trabalho que eu tenho. A minha missão é fazer do filme o melhor filme possível. E tenho que deixar algumas coisas, apesar de serem excelentes, de fora.
0: Espera aí. Há aqui uma, eu não sei se foi por causa disso que gostaste muitas cenas, mas houve aqui uns cortes no filme, cortes do orçamento, que reduziram a rodagem de 16 para 7 semanas. Confirmas isto?
1: Sim, isso foi terrível. Foi 3 meses antes da rodagem, estávamos com a ideia de filmar em 16 semanas. Isso foi um filme complicado na pré-produção, porque eu mudei de produtores e de coprodutores muito em cima da rodagem, em vez de adiar. E não era possível adiar, porque íamos perder decors e pessoas. Sim. Decidi avançar, e quando o pessoal fez as contas, como deve ser, que os outros marmelos não tinham feito, percebemos que não tínhamos guido para fazer isso como estava previsto, e obrigaram-me a cortar, sei lá, 100 e tal páginas do guião. Eu, armado e esperto, disse ok, não há problema, mas depois ia pondo essas páginas que eu tirava dentro de outras cenas, e epá, depois era muito complicado, foi uma rodagem muito confusa, mas íamos bem no final. Foi 2 anos a editar todos os erros que eu cometi, mas saímos daí com um bom filme. Faz parte da aprendizagem, e interessa é ter um bom resultado no fim. Mas foi difícil separar-me daquelas coisas que eu tinha pensado. Eu passei 4, 5 anos a escrever isso, então de repente tirarem metade do meu filme, eu disse não, vou enganá-los, vou tirar essas cenas, mas depois todos os dias voltava a pô-las. Só que não tinha tempo nem dinheiro para fazê-las como deve ser, e não correu assim muito bem. Mas o que correu bem, correu bem.
0: Mas espera, não é uma dor grande tu excluíres uma cena com a qual gastaste tempo, criatividade, meios, dias, e que de repente vai para o lixo?
1: Isso é o meu trabalho, e depois na montagem é mais do mesmo. Ou seja, eu tenho que ter sangue frio e uma abordagem super matemática. Serve ou não serve o filme? Pá, se não serve, tchau. Infelizmente é assim, dói. Mas agora já ganhei alguma maturidade nessa coisa, e já sei lidar com isso. Às vezes são os próprios argumentistas ou montadores que estão comigo que tentam segurar uma cena que é boa, mas se é boa e não serve o filme, temos que tirá-la, senão começamos a ter filmes que não perdem eficácia. E o tipo de cinema que nós queremos oferecer ao público é um cinema eficaz, é um cinema com ritmo, com estilo. Então não há espaço aí para estar aí a dar muitas voltas.
0: Olha, deixa-me aqui colocar uma primeira ouvinte, a Ana Alves, que está de volta. E vai, eis o que ela diz.
4: Olá, Provaral. Olá. Quando vivia na aldeia dos meus pais, estavam sempre a acontecer coisas espetaculares, como daquela vez em que um senhor recebeu uma carta das seleções do Reader's Digest a dizer que estava habilitado a ganhar, sei lá, 20 mil contos, não sei quanto é que era na altura, e já andava a distribuir dinheiro por toda a gente. Ou seja, já era 5 mil contos para uma, não sei quantos para outra. O último filme que fui ver ao cinema português foi aquele do Salazar, e gostei muito.
0: Ora está, foste ver este filme do Salazar?
5: Eu fui, por acaso, e também gostei.
0: Ana, estou contigo. Estamos aqui à conversa com Basílio da Cunha. Olha, ia-te chamar Ruben da Cunha. Basílio da Cunha, o realizador de Jacaré. Já sabes o que é que vais fazer a seguir? Já estás a bolar outra ideia, outro filme? Já agora, como é que tu vês o momento atual do cinema, não em Portugal, mas diria que no mundo?
1: Então, são várias perguntas. Sobre os próximos projetos, tenho essa série da RTP, vou começar a filmar agora as partes em Cabo Verde, e o resto no início do próximo ano. A seguir vamos começar a filmar o nosso filme de super-heróis, que deve
0: ser...
1: Filme de super-heróis. Vai ser o primeiro super-herói crioulo, vai ser o primeiro super-herói que vem de um bairro. Vai ser o primeiro super-herói com uma ética próxima da minha, porque se repararem, o super-homem tira muito tempo para caçar pessoas que estão a roubar maçãs e peras e mercearias, mas às vezes ele não escolhe o alvo certo. E o meu super-herói vai ser um super-herói diferente, que vai caçar polícias. Vai caçar polícias que são neste momento, é um filme... obviamente com uma dimensão política, vai ser um filme polémico, vai ser um filme que vai atacar de frente e tocar nesse assunto sensível, que é o assunto das violências policiais, mas através de um género de cinema popular, que é o filme de super-heróis. E vai ser um super-herói diferente.
0: Uou, um super-herói que caça polícias. Ok.
1: Fiquem preparados.
0: Polémico vai ser. Ora, Luís Pereira, deixa aqui uma mensagem. Eis o que ele diz.
6: Boa tarde, Basílio da Cunha. O que eu queria realmente destacar e agradecer ao Basílio da Cunha, essencialmente ele conservar o sentido de comunidade. Na minha opinião, a vida está cada vez mais rápido e penso que esse sentido de comunidade vai aos poucos desaparecendo. Eu sou uma pessoa que nasceu e cresceu maioritariamente no interior. E sou uma pessoa que está habituada ao sentido de comunidade, ao sentido de nós estarmos em casa e precisarmos de algo tão simples como uma batata ou sal, e bater à porta da pessoa ao lado e a pessoa dar e no outro dia seguinte irmos lá devolver. E no caso do Basílio da Cunha, eu acho que está a defender a reboleira, a defender a comunidade e a defender algo que, na minha opinião, não deve morrer, porque cada vez mais as metrópoles, principalmente as metrópoles, são mais secas, digamos assim, em que as pessoas não se falam, cada um vive a sua vida, e esse sentido de comunidade, em momento algum, se deve perder. E agradecer ao Basílio da Cunha por ir defender e tentar manter esses valores. Um abraço.
0: Ora está, Basílio da Cunha, queres comentar esta mensagem?
1: Sim, acho que é exatamente o que eu amo na Reboleira, é o facto de haver essa dimensão da aldeia, onde toda a gente conhece toda a gente. Se cais para o lado porque bebes um copo a mais, tens sempre uma pessoa para te levar a casa, se falta comida, vais encontrar um vizinho que vai te ajudar. E eu acho que um bairro, quando desaparece, o drama do fim de um bairro é isso, é que de repente tornas-te invisível, porque num bairro toda a gente conhece a tua história, és alguém, conhece as histórias dos teus pais, conhece a tua história, sabem quem tu és. Eu acho que isso é maravilhoso e é algo que nos filmes eu quero retratar, para recordar e que seja uma fonte de inspiração para as pessoas que presenciam esses filmes, porque é maravilhoso, é super forte e concordo plenamente com aquilo que foi dito. É algo que temos que estimar e preservar.
0: Olha, tu há pouco acabaste por não responder à minha outra pergunta, lá está, fiz várias numa, que era como é que tu vês o estado atual do cinema, a vitória do streaming, o facto de hoje em dia as salas de cinema sofrerem na pele justamente essa ascensão do streaming. Enfim, como é que tu vês a inteligência artificial entrar em cena também?
1: Isso, outra vez estás a fazer muitas perguntas.
0: Exato,
1: a
0: muito tempo. Exato,
1: vou tentar
0: exato.
1: Responder à primeira. Sobre o estado do cinema atual. Eu, ao meu ver, as salas que têm uma proposta interessante de filmes estão a funcionar muito bem. Uhum. Lisboa, Porto, Paris, Genebra, todas as salas onde eu vou, onde há filmes interessantes, essas salas estão cheias. Agora, os outros que estão a fazer uma espécie de fast food do cinema, como é óbvio, vão perder espectadores. E esses espectadores, ao verem isso em casa ou ali, acho que não perdem muita coisa. Não digo que os filmes não devem existir, mas simplesmente se essa malta que mete filmes no cinema fosse mais exigente e não pensassem que o público é burro, se calhar haveria mais pessoas nas salas. É tão simples como isso. O cinema, para mim, infelizmente, muita gente não tem acesso a esses filmes, mas eu vou a festivais e vejo muita coisa. E tem uma vitalidade enorme, uma criatividade espetacular, e há filmes maravilhosos que eu vejo de vários países, mas quem que vê esses filmes? Praticamente ninguém. Porquê? Porque está lá o Spider-Man a ocupar o espaço todo. Então tirem o Spider-Man, ou deixem só uma sala para o Spider-Man, ou duas, pronto, ok? Mas deixem espaço para os outros, que também fazem coisas boas.
0: Vê lá o que é que estás a dizer em relação ao Spider-Man, que vais fazer um filme agora sobre heróis, não é?
1: Lá está, vou tomar a boca do Spider-Man. Esse é o meu projeto.
0: Espera, então, e em relação à inteligência artificial?
1: Não sei, acho que é uma ferramenta. Uhum. É uma ferramenta que vai...
0: Podes vir a usá-la?
1: Sim, claro, já uso para alguma... Não usei neste filme, mas vou usar nos próximos. Uhum. Nada contra, acho que vai acabar com o cinema, que é desinteressante, mas agora, por exemplo, a inteligência artificial é incapaz de recriar personagens como as minhas na Rebeleira, por isso eu não estou minimamente preocupado com isso, e acho que é uma ferramenta que, bem usada, para nós é fantástico, porque vai-nos permitir rivalizar com essa gente grande que estava a fazer coisas que nós não podíamos sonhar fazer. Eu neste momento já posso imaginar coisas relativamente ao meu filme de super-heróis que se calhar há uns anos atrás eram impensáveis.
0: Uhum. Sim, percebo.
1: Levantar um autocarro só com a força magnética de uma mão, por exemplo. Fácil. Fácil.
0: Sim, a inteligência artificial veio trazer essa...
1: Não, tem que ser feito com cuidado, com cabeça, claro, estou a brincar. Uhum. Mas acho que é somente uma ferramenta, já existe, está cá, bora trabalhar com ela, né? Não vamos, o que é que vamos fazer? Vamos proibi-la. Ela já está presente em tudo.
0: Já agora, há pouco fiquei a pensar naquilo que tu disseste ainda sobre o estado do cinema e a forma, muitas vezes, facilitista com que se programam algumas salas. Diria que entendi que, no teu entender, o cinema de autor é que é o futuro? É isso que estás a dizer?
1: Não, porque eu nem chamo isso cinema de autor. Eu estava a pensar em filmes, sei lá, um filme de terror mexicano. Estava a pensar num filme de ação coreano. Uhum. Num filme de ficção científica sueco. Uhum. Lá está, eu não estou a falar de cinema de autor, estou a falar de cinema que tem todas as virtudes e os atributos de um cinema popular, que, porventura, é mais exigente que aquelas palermices de Spider-Man e companhias limitadas que vêm da América do Norte e que são a única coisa que nos dão para comer. E simplesmente acho que esses filmes mereciam também um lugar de destaque, que as pessoas iam gostar imenso. E quando isso acontecer, acho que vai haver mais pessoas nas salas de cinema.
0: Deixa-me aqui colocar o Duarte Gomes.
7: Olá, o meu nome é Duarte Gomes. Antes de mais, queria agradecer ao Basílio da Cunha por este filme. Por vicissitudes da vida, conheço alguns dos atores. Uhum. E é muito engraçado, porque nunca estamos à espera de ver pessoas que conhecemos do outro lado da tela com uma performance de atores. Quando os conhecemos do outro lado, sem ser atores, e é espetacular, porque essas pessoas vêm de uma realidade social e económica bastante diferente, e têm aqui uma oportunidade para mostrar que mesmo essas pessoas com uma realidade diferente conseguem fazer coisas extraordinárias, e o mais importante é outras pessoas como o Basílio a dar palco a esta gente, digamos assim. Muito obrigado por isso e acho que pá, todos nós devemos estar contentes, o pessoal do subúrbio, o pessoal da periferia, o pessoal das classes mais desfavorecidas devem estar orgulhosos de ver pessoas da Reboleira, seja de que bairro for, com espaço nos grandes ecrãs e nos grandes cinemas. Força e obrigado.
0: Ora está, importante esta mensagem aqui do Duarte Gomes.
1: Sim, obrigado pela força, Duarte, e acho que há uma coisa super importante que disseste, é o facto de ver na tela pessoas que são rotuladas de se calhar alguma coisa em específico e vê-las de outra forma. Há uma frase no filme, do Mita, que é uma das personagens, que diz ao Xandi, que é um puto que quer subir na vida, pergunta-lhe se ele tem talento para a bola, o puto responde que não, pergunta se ele tem talento para cantar, o puto responde que não, então ele diz ao Xandi, pá, se não és jogador, se não és cantor, tens que te lançar no mundo do crime se queres fazer guita e subir na vida. E isso resume um bocadinho a falta de... tens de ter um imaginário de coisas possíveis que muitas vezes não tem. E eu acho que fazer um filme, ou ver pessoas num filme que não são aquele que nós vemos sempre, permite de repente a um puto pensar, ok, eu também posso ser ator, eu também posso ser realizador, eu também posso captar som. E só isso... pá, já é brutal, já é uma vitória. E eu vejo muitos putos na rua que me param, quer dizer, e tal, quando é que é o próximo filme? Pá, é fixe, se calhar há 10, 15 anos não era assim, porque não, lá está, nós precisamos dizermos, precisamos de ver pessoas como nós na tela. Então, não digo que isso vai mudar o mundo, né? Mas acho que já é uma pequena cena que pode ajudar alguns a sonharem um bocadinho mais alto. E, como o Duarte estava a dizer, há imenso talento, é só preciso pessoas para criarem esses palcos e darem uma luz para as pessoas fazerem acontecer, porque talento, fogo, há talento para tudo e não é só no cinema.
0: É verdade, já agora, foi isso que te aconteceu enquanto foi criança, não tinhas jeito para bola, não tinhas jeito para cantar e optaste, criminalidade não era a tua cena e optaste pelo cinema, foi isso?
1: Não, eu acho, como muita gente, eu tinha muito talento para a bola e que não tive oportunidades. Não, acho que não tinha assim tanto talento para a bola para poder vincar ali. Uhum. E o que é certo é que...
0: Mas jogaste?
1: Não, joguei okay. Só de leva. Okay, e, okay. Não, mas já sabes como é que é. Sim, todos sim. Nós pensávamos que sim. Podíamos ter dado alguma coisa, né?
0: Sim.
1: Não, o cinema foi, para mim, a partir... Eu tive a primeira câmera que eu segurei na minha mão, tinha 10 anos. O meu pai comprou uma... aquelas câmaras. Uhum. De...
0: Sim, sim.
1: Ele nunca mais viu essa câmara. Ele pediu-me para como é que se ligava essa coisa. Eu peguei nisso e o meu pai nunca mais viu essa câmara. Comecei a brincar com isso. Comecei... E encontrei ali uma forma de expressar e mostrar cenas que eu via que eu acho que outras pessoas não viam. E acho que o cinema é isso. É mostrar o ponto de vista sobre coisas, né?
0: É engraçado. Tu agora, a dizeres isso, de repente, também eu me transportei para o primeiro dia em que entrei num estúdio de rádio. E até o dia atual, acho que depois nunca mais saí de um estúdio de rádio, que é tipo, é isto que eu quero,
1: foi
0: não
1: quando?
0: É?
1: Foi quando?
0: Quando tinha 13 anos.
1: Uau.
0: Fui a uma rádio local, entrei num estúdio e disse assim, uau, isto é o quê, não é? Uh-huh. Mal eu sabia que isso ia ser a minha vida, não é? Mas até senti-me completamente identificado com isso.
1: E sentiste logo que era um sítio, o teu sítio, não é?
0: Mas às vezes podia ser aquela coisa de miúdo, não é? Podia ser.
1: Uh-huh.
0: Mas não foi. Era mesmo aquilo. Depois os anos sucediam-se e eu continuava a passar o dia todo dentro do mundo, do estúdio, e
1: é aqui que sentes bem, não é?
0: É
1: isso.
0: E é aqui que estamos. Basílio da Cunha é o nosso convidado de hoje a propósito de um filme que agora chega e que se chama Jacaré. Entretanto, amanhã vamos estar na Feira do Livro do Porto.
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0: foi importante para conseguir desenhar uma narrativa que passasse por várias personagens. Então acaba por ser essencial. Apesar de depois entrar num modo guerra, onde tem que filmar, editar, fazer o próximo projeto, e tive pouco tempo ultimamente para alimentar culturalmente, através de livros e mesmo filmes. Vi poucos, muito pouco filme ultimamente.
1: Aliás, acredito que durante as filmagens tu tens pouco tempo para o que quer que seja, não é? Filmar.
0: Sim. E a edição é a mesma coisa, e eu sou uma pessoa bastante proativa, ou seja, há realizadores que conseguem filmar a cada 10 anos e eu não. Eu já estou. O jacaré está a sair, já estou em pré-produção de uma série, de uma longa, já estou com duas ou três ideias para aquilo que vem a seguir, porque estou com pressa.
1: Espera, como é que tu disciplinas esse nível já agora para as pessoas que estão a ver este programa e que não imaginam como é que é a vida de um realizador? Temos aqui uma pessoa que pode responder a isso. Como é que é a tua vida em termos de horários? Por exemplo, um realizador, quando estás em filmagens, levantas-te a que horas e deitas-te a que horas, normalmente?
0: Os horários vão mudando. O que é certo é que não tens mais de 4 horas de sono por dia, isso é uma garantia.
1: Não tens?
0: Não, não tens. Não tens. Não tens e muito pouco tempo em casa a filmar. Depois, a escrever ou a editar, a minha média, mas é a minha, nem toda a gente trabalha assim, é 16, 17 horas por dia de trabalho. Mas isso é a minha forma de trabalhar. Ou seja, eu gosto de passar muitas horas seguidas. Depois, há pessoas que gostam de trabalhar 4, 5 horas e conseguem fazer muito mais e melhor do que eu. Mas eu, como sou lento, preciso trabalhar mais horas.
1: Já agora, o Duarte Gomes, ele diz aqui: Basílio, já pedi autógrafos ao PC e ao Kikas antes que se tornem figuras públicas.
0: Fez muito bem, que agora vão passar para outro patamar. É verdade. Não, eles já são figuras públicas, já são muito conhecidos. Este filme conta com rapazes que já têm nome e já são figuras importantes da reboleira.
1: Já agora, porque falamos em figuras públicas, olhem só a nossa convidada de setembro.
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1: É bem verdade. Já agora, Sanna Marin tornou-se muito conhecida por vários motivos, mas foi sobretudo durante a pandemia. Não sei se te recordas. Como é que foi a tua pandemia e o que é que fizeste durante... Há aquela frase que é: o que é que fizeste no verão passado, não é? Ou o que é que fizeste no 25 de Abril? Eu acho que agora, para toda uma geração, há a pergunta que é: o que é que fizeste durante a pandemia? Como é que foi a tua vida?
0: Então, eu estava a falar disso esse fim de semana, estava no aniversário da filha de um amigo, e estávamos a comentar o facto de não ser muito oportuno falar do quão tranquilo e pacífico foi a nossa pandemia. Tanto ele como eu, passámos guarda bem, estivemos a trabalhar, a fazer as nossas cenas com alguma liberdade. Eu passei um tempo na Suíça. Os suíços, apesar de terem aquela fama de serem gajos bué quadrados, são também muito rebeldes e há muita coisa que não aceitaram. Tinhas alguma margem de manobra, da mesma forma que aqui também encontrei uma maneira de circular e estar aí. Estava fixe, mas o meu amigo aconselhou-me a não falar disso. Estamos no rádio com pessoas a ouvir, então não vou especificar muito mais coisas sobre esse assunto.
1: Sim, mas espera, deixa-me fazer agora já que viveste na Suíça, viveste quantos anos?
0: Tive lá 19, 20 anos.
1: Ok. O que é que a tua personalidade ainda tem da tua experiência na Suíça? És organizado? Tens uma offshore na Suíça?
0: Pelo contrário, a cidade onde eu cresci, a cidade é uma região, ou a região com mais imigrantes por habitante. Ou seja, o que eu carrego em mim da Suíça é o multiculturalismo. Eu cresci e mudei muitas vezes de escola, tive sempre em turmas de 20, 25.

0: alunos com umas 15 nacionalidades diferentes. Ou seja, para mim, eu sou do mundo e não, para mim não é estranho conviver com pessoas que vêm de sítios diferentes e de culturas diferentes. Ou seja, acho que isso é uma riqueza da Suíça. Ao contrário daquilo que nós vemos da Suíça, né? Ou do postal da Suíça, essa caricatura da Suíça. A Suíça é um país que tem essa coisa que é fantástica. Acho que isso é uma das coisas que eu carrego e que mais me ajuda na minha relação com o mundo, porque no fundo, sabes, lidar com várias culturas, porque já foste a casa de tantas pessoas com tantos modos de viver diferentes, que é uma riqueza.
1: Será que é isso que falta a algumas pessoas, terem tido uma experiência dessas para...
0: Sem a menor dúvida, é estatístico. Quanto mais vives recuado e fechado em ti, mais medo tu tens daquilo que é diferente. Factos.
1: Lá, sentiste um imigrante?
0: Na Suíça? Sim, da mesma forma que já me senti aqui também um imigrante. E o único sítio onde eu não sinto isso é a Reboleira, para ser sincero. É o sítio onde eu sinto-me em casa. Já senti isso na Suíça, dentro da minha própria família. Já senti isso. Então, e tanto a minha família suíça como algumas pessoas da minha família cá. Depende, né? Enfim. Há pessoas que pensam sempre que são mais daqui do que tu porque chegaram antes, outros chegaram depois. Isso, enfim, são, para mim não são coisas muito importantes. Certo é que a Reboleira é um sítio onde acho que podemos nos sentir à vontade e convido todos a virem para a Reboleira para conhecer esse sítio magnífico.
1: Já agora, deixa-me só dizer que, timidamente, o filme faz alusão também à Estrela da Amadora, não é? Que é um símbolo. A grande maioria das pessoas que moram na Reboleira são do Estrela da Amadora, não é?
0: Não, são do Benfica. São do Benfica.
1: Ah, é?
0: Grande parte dos moradores são do Benfica. Acho que eu conheço, né? Também não tenho estatística para afirmar aquilo que eu estou a afirmar, mas eu... Estou-me a basear nas camisas do Benfica que vejo na rua e os gritos quando o Benfica marca golos e o facto de... Eu sou portista, então eu sinto que estou em minoria. Em minoria, não é fácil, mas estamos aí, mantemos firme, apesar das adversidades.
1: Olha, já agora, há bocado ia-te fazer uma pergunta, naveguei e esqueci-me, agora recuperei-a. Então, e o cinema suíço?
0: Ei, não sei, não conheço muito bem.
1: Bem, essa resposta foi avassaladora.
0: Peço imensa desculpa, mas...
1: Tu nem sabes o que é o cinema. Tipo, não. Podias ter respondido como? O quê? Isto é, a Suíça também não tem... Espera, quem é que estará mais atrás?
0: Eu vou ser sincero. Da forma como eles me trataram até agora, a consideração que eu tenho por eles não é muito grande, sem contar com o facto de eu não achar, até agora, não vi na minha geração pessoas que tentavam fazer algo original com ponto de vista e com sinceridade. Vi pessoas a tentarem imitar o que outros fazem e não fazê-lo tão bem como essas pessoas. Isso espero que não seja traduzido e reportado na Suíça. Não quero problemas com suíços, mas confesso que não sou muito fã... Não, sim, um pouco. Claro que a forma como fomos recebidos, o desprezo com que receberam o nosso cinema, claro que de uma certa forma mexe com nós, porque nós aqui recebemos um carinho enorme de festivais, de empresa, do público, e ver a forma como somos tratados lá, apesar das nossas vitórias, não peço... Só peço consideração e respeito, coisa que ainda não aconteceu. Mas vai acontecer no futuro, com certeza.
1: Seguramente que na Suíça não aconteceria alguém entrar no café montado a cavalo. Isso aconteceu na Reboleira ou é mito?
0: Essa história
1: é real?
0: Essa história é real. Essa história é
1: Como
0: real.
1: É que é a história?
0: Não, é real. Estava num café a beber uma mini e houve um senhor que chegou com um cavalo e pediu uma mini. E eu quando conto essa história aos meus amigos, eles dizem que isso não é verdade. E eu, lá está. Vocês não têm noção, mas se eu metesse tudo o que eu vejo na Reboleira dentro do filme, vocês iam dizer, não, esse realizador está a exagerar. Então eu tenho que me controlar e tenho que filtrar as coisas, porque a Reboleira, lá está, é mais do que um filme. A Reboleira já é um filme. Imaginem para mim que eu sou realizador, eu estou no paraíso.
1: Basílio da Cunha é o nosso convidado a propósito de Jacaré, o filme que estreia esta quinta-feira.
2: única que ainda põe aquele coisa ali que engraçado.
3: Não é bobar? Ele é calminho. Ele é fofinho.
2: Ele é afável, mano. Mano,
3: afável no caralho. Vá pra merda,
2: deixa
3: essa merda, mas é, mano.
2: Já fica sem ninguém.
3: Ninguém assim a moeda para me fazer minha
4: cena. O dinheiro furtado continua desaparecido e não há ainda pistas sobre o seu.
2: A polícia vai fazer luz na caixa, aquele antiguidade, aquele dinheiro. Meu, sei, meu bom, que tem guita.
3: Fala pros meus caralho, mano. Mas eu vou bem ali mais com os irias e merda.
5: Ontem está com o que esse galã, o dinheiro ali é de mel, droga, tudo coisa.
6: É boa tristeza que até paga a conta.
7: Não sabe, né?
2: Minha casa é duro putaria com o Daniel Couturo, tá bom?
8: Agora vou-vos dar isso, esses dois aqui. O primeiro é quando ele tiver saído dessa rua da garagem. O segundo na porta de casa, tá bom?
9: Quando ele tiver na

0: É verdade, Jacaré vai estrear esta semana. Temos aqui Basílio da Cunha, o realizador do filme. Já agora, duas cenas que... Bem, há várias cenas no filme que me impressionam. Uma delas, fico a pensar como a foi filmada. E essa cena não é a cena do jacaré. O jacaré aparece. É a cena... Não vou contar agora a cena toda, não é? Mas há uma cena que se passa na Ponte 25 de Abril. Ok? Uhum. Como é que filmaste aquilo?
1: Então, o meu sonho, e são o plano que nós vemos ali, é, o meu sonho era fazer referência ao cinema dos anos 90, em que muitas vezes os filmes acabavam, ou começavam ou acabavam, com um plano daquela ponte de São Francisco.
0: Sim, sim, que é muito parecida com a Ponte 25 de Abril.
1: É muito parecida, muitas vezes eram planos de helicópteros. Obviamente, não tínhamos dinheiro para fazer o meu plano de helicóptero, então tivemos que fazer isso com um drone. Tínhamos autorização para filmar, acho que uma hora e pouco, então só deu para fazer um ou dois takes e correu lindamente. Acho que é um plano fantástico para fechar o filme.
0: E aquele jacaré?
1: Aquele jacaré, então, sendo que em Portugal é proibido ter animais exóticos, fomos filmar em Nantes, na França, um senhor... que tem 3 jacarés, 1 crocodilo, mais de 50 cobras das mais perigosas que existem, tarântulas.
0: Onde? Em casa?
1: Em casa. Ele recupera animais de rusgas que a polícia faz, e muitas vezes a polícia não sabe o que fazer com esses animais. Então ele recupera esses animais todos. Escorpiões também, tem escorpiões. Nunca vi tanto bicho perigoso dentro de uma casa. E filmámos no quintal desse senhor. Trouxe os meus atores. E pronto.
0: Isto é, ele estava ali mesmo ali ao lado do jacaré.
1: Ao lado não, dentro de uma piscina. A Vera, que é uma das atrizes principais do filme, teve dentro da piscina. Ela e o diretor de fotografia, ou seja...
0: E o jacaré ali?
1: E o jacaré... Afável, um animal afável. Mas é verdade, dentro dessa casa onde tinha tantos animais, o jacaré acabava por ser o animal mais tranquilo. É super tranquilo esse animal.
0: É, tem que perceber, ouvintes da Paravela, se quiserem ver o filme, que devem, tem que perceber o papel do jacaré. Ora, porque falamos em jacarés.
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0: É bem verdade, os provedores estão de volta, não esta quarta-feira, onde estaremos na Feira do Livro do Porto, mas sim na sexta. Sexta-feira é que é José Couto Nogueira, mas também o Paulo Finuras, provedores deste programa. Estamos a acabá-lo, de resto. Basílio, ainda quero fazer-te duas ou três perguntas antes de acabar. Uma mensagem que nos chega aqui de um ouvinte que diz: BSF de corpo e alma, ele vai perceber. Percebeste? Não. É Bairro Santa Filomena.
1: Certo. My bad.
0: Ora, aí está.
1: Anda bairro que eu quis filmar, mas acabou antes de eu poder fazer seja o que for. E tenho lá muitas pessoas como são queridas.
0: Já agora, deve ser diferente de filmar de dia de filmar de noite.
1: É, completamente. São dois mundos completamente diferentes. Os meus primeiros filmes, aliás, são super... São mais pesados, são noturnos. Uhum. Lá está, tinha 20 anos, estava mais na rua, de noite, etc. Uhum. E os últimos filmes ganharam outra perspectiva. São mais luminosos, há mais mulheres, há mais crianças, há mais alegria. Aquela celebração daquilo que é a vitalidade do bairro e que de dia se calhar é mais visível.
0: Será que é porque estás a ficar adulto?
1: Sem dúvida. E tive um bebê agora, o que muda de
0: Tiveste
1: forma
0: agora?
1: Radical. Sim, há um ano. Fez um ano há dias. E
0: isso muda a vida ou não?
1: Completamente.
0: Será que vai mudar a tua visão enquanto realizador também?
1: O que é certo é que, lá está, eu quero fazer personagens, filmes onde ele também consiga se ver e se rever, e daí o meu filme de super-heróis. A minha ideia também é ter um super-herói no qual os putos podem se rever, e acho que vai ser um super-herói que representa de forma muito mais autêntica aquilo que somos. Digo aquilo que somos, é nós, a linha de Sintra, no seu todo.
5: Tens noção que tu deves ser um super-herói para muitas das pessoas da Reboleira?
1: Não. Nós somos uma equipa, nós somos um todo. A nossa força, lá está, não vem de uma pessoa. A nossa força é o nosso coletivo. Nós somos uma família grande, como em todas as famílias. Há pessoas na família com quem nos damos bem, outras menos bem. Mas isso, no fundo, não é tão importante como o facto de sabermos que há um objetivo maior, que é aquilo que tentamos fazer e criar juntos. Isso é impossível fazer isso sem ter todas essas peças, todas as peças do puzzle. Todas são importantes. E o nosso cinema, e isso é também fundamental dizê-lo, é muito horizontal. Vocês, calhar, não têm tanto essa noção, mas o cinema, durante anos e anos, era algo super vertical, com o realizador, que era uma espécie de Deus, que mandava em tudo. E nós não, nós temos uma... Todas as posições, todos os postos são importantes, e todos participamos dessa caminhada com muito orgulho.
5: Já agora, porque estamos a acabar, há algum nome ainda da Reboleira que ainda não entrou em nenhum filme teu e que tu gostavas muito? Alguém suficientemente carismático que por vários motivos ainda não conseguiu entrar? Ou já conseguiste todos?
1: Não, há um ou outro assim mais complicado que eu ainda não tinha conseguido. Há uns putos que ainda não entraram ainda porque não tiveram ainda a oportunidade e vão fazê-lo. Mas acho que as lendas, consegui filmá-las todas ou menos uma vez, nem que seja como figurantes. Sim, acho que tive quase toda a gente. Não sei, posso estar enganado, mas acho que tive quase toda a gente, sim.
5: Já agora, última pergunta. Se fosses guia turístico da Reboleira, quais seriam dois ou três sítios que desde logo tu aconselharias as pessoas a visitarem e a conhecerem? Haveria desde logo dois ou três que tu dirias? Quais são?
1: Se estás com um problema de carro, aconselho-te a parar no Iani, que fica logo no início da subida. Se estás com sede, aconselho-te a ir ao Café da Nana, que fica lá em cima. Se gostas de comer bem, acho que o Cantinho da Suzy ou o Diquinho, que são dois sítios muito fortes, acho que não vejo ninguém que consiga rivalizar com eles neste momento. E acho que assim já tens...
5: Gostei, devia haver a Time Out Reboleira.
1: Peço imensa desculpa, mas que assim é um lugar fundamental. O Café Farol, do Nuno, que é um ator e que faz o melhor gin à face da terra.
5: Café Farol, na Reboleira. É para lá que vamos agora. Vamos lá beber um gin no Café Farol. Olha, quero-te agradecer. Obrigado, Basílio.
1: Obrigado.
5: Já-te boa sorte para este teu novo filme, que se chama Jacaré. Convém aqui recordar que estreia esta semana, quinta-feira, em 30 salas de cinema. Portanto, olhem à vossa volta, à partida haverá uma sala de cinema mais ou menos perto do sítio onde nos estão a ver. Jacaré é um novo filme de Basílio da Cunha. Obrigado e amanhã vamos ter aqui Os Provedores e não o Municipal.
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0: Ora, aí estão os Keep Razor Sharp a fechar esta hora nas manhãs da 3. Muito e muito bom dia, bem-vindos. Há notícias a chegar já a seguir.
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0: Alô, alô, bom dia, bem-vindos. 7 horas e 1 minuto no continente e na Madeira, são 6 e 1 nos Açores. Quarta-feira, 2 de setembro, vamos às notícias que estão a marcar o dia, à edição das 7. É com a Carolina Bordal Soares. Bom dia, Carolina.
4: Olá, bom dia. Os tempos de espera estão elevados esta manhã, principalmente nas urgências dos hospitais da região de Lisboa e Val do Tejo. No Amadora Sintra, os doentes urgentes, com pulseira amarela, chegam a esperar mais de 11 horas pela primeira observação, com muitas pessoas à espera de um médico. Já nas urgências do Hospital do Barreiro, a espera aproxima-se das 7 horas. Também aqui chegou a haver dezenas de doentes com pulseira amarela a aguardarem serem observados. Quanto ao Garcia de Horta, em Almada, o tempo médio de espera tem estado acima das 6 horas. São informações disponibilizadas e atualizadas ao minuto no site tempos.mine-saude.pt. A Ministra da Saúde já tinha admitido ontem que as próximas semanas vão ser de grande pressão nas urgências de Lisboa e Val do Tejo, sobretudo e precisamente no Hospital Amadora Sintra. Ana Paula Martins apontou ontem como motivos o elevado número de utentes sem médico de família e também a falta de recursos humanos neste mês de setembro.
5: Nós temos, de facto, ali uma pressão assistencial enorme. Nós temos mais de 240 mil pessoas ali só nestes concelhos sem médico de família. Temos uma situação também de falta de recursos humanos, muita falta de enfermeiros, muita falta de médicos também, concretamente na urgência. Eu diria que as próximas semanas vão ser semanas de grande pressão em Lisboa e Val do Tejo, mas essencialmente ali no Hospital de Amadora Sintra.
4: Já sobre a falta de enfermeiros na região de Lisboa, Ana Paula Martins disse que espera fazer novas contratações até ao final deste ano. Foram as declarações da Ministra da Saúde ontem na inauguração da remodelação do Centro de Saúde de Porto de Mós, no distrito de Leiria. O Ministro da Educação admite que Portugal vai continuar a ter de lidar com a falta de professores, sobretudo no primeiro ciclo. Todos os anos, cerca de 4 mil docentes chegam à reforma e outros encontram-se de baixa médica. Foram essas as razões apontadas ontem por Fernando Alexandre, que fala na necessidade de aplicar medidas de curto e também de longo prazo.
6: Nós teremos sempre falta de professores, porque são milhares que se reformam, são milhares que ficam, infelizmente, doentes, mas nós temos mecanismos para garantir essa substituição e estamos também a investir no longo prazo com mais formação, com protocolos com as instituições de ensino superior, pagando as bolsas aos estudantes de educação básica, que não pagam a propina, é paga pelo Estado. E por isso é um conjunto de medidas que dão resposta a este problema grave e que durante muitos anos foi ignorado.
4: O Ministro da Educação, Fernando Alexandre, falou à margem da cerimónia de tomada de posse dos órgãos da recém-criada Universidade Técnica do Porto. Recordo que a FENPROF denunciou ontem a existência de mais de 2.600 horários por preencher nas escolas quando estamos a cerca de duas semanas do arranque do novo ano letivo. Em França, as aulas começaram com os telemóveis proibidos a menores de 16 anos. Todos os alunos de todos os graus de ensino da escolaridade obrigatória, da pré-escolar ao 12º ano, estão proibidos de usar o telemóvel dentro do recinto das escolas. É uma medida que gerou muita polémica e que começa a ser implementada nesta semana de regresso às aulas em França.
0: Muito bem, ponto final na informação por agora na RTP Antena 3. Estás de regresso, Carolina, quando forem 8 da manhã.
4: Às 8, cá estarei.
0: Até já.
4: Até já.
0: 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Olá, bom dia, boa quarta-feira.
3: André Santos, de férias, nas manhãs.
0: É com David Byrne que arrancamos esta hora. Venham daí.

0: When We Are Singing é o Sr. David Byrne na abertura de mais uma hora. Manhãs da 3, bom dia, bem-vindos. Está na altura de olharmos para o trânsito nesta manhã de quarta-feira, a esta hora ainda sem qualquer registo de problema. Boas notícias, portanto, para quem vai na estrada. 800-21-0101 é este o número do Serviço Nacional de Trânsito da RTP. Liguem para mais informações, já sabem, o número totalmente gratuito. 7 horas e 9 minutos, quarta-feira quente, dia com sol em perspectiva e com as máximas a subirem. Pediram verão, pediram bom tempo e temperatura convidativa assim a dar mergulhos na praia durante este mês de setembro. Aí está ela, esta quarta-feira traz isso mesmo, mais calor, uma tendência que se vai manter ao longo dos próximos dias. Por aqui na 3 trago daqui a pouco o projeto Mães Solteiras, há também Slater, mas para já temos a nova música nacional com Mar. Bom dia!
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0: Chama-se Recursos Humanos, o projeto Mães Solteiras nas Manhãs da 3. Bom dia, lá atrás, Slater com Dance, são 7h18. Já a seguir vamos ao baú de Prince.
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0: Agora, seguimos rumo ao baú, ainda por explorar, de canções, de inéditos, de gravações de Prince. Ora, foi já há 10 anos, bolas, 2016, ano em que Prince morreu. Lembro-me bem desse dia, de chegar aqui à rádio com essa notícia. Ora bom, a Sony Music acaba agora de lançar Timeless. É um novo álbum póstumo de Prince, que traz 10 canções inéditas diretamente do lendário arquivo pessoal de Prince, conhecido como The Vault. Ora, o trabalho, no fundo, faz um caminho por toda a trajetória do artista, cobre o período de 77 a 2016, ano justamente em que Prince nos deixou, foi há 10 anos. Ora, o alinhamento inclui canções com I'm You, Calabama, uma versão remasterizada da realidade de Heaven, e até um registro ao vivo que estamos a ouvir em fundo deste How Come You Don't Call Me Anymore, que foi, atenção, gravado semanas antes da morte de Prince na Oracle Arena, em Oakland, nos Estados Unidos. Estávamos em março de 2016, recordo que Prince morreu a 21 de abril de 2016. Ora, o disco foi masterizado por Chris James, produtor de resto indicado aos Grammys e antigo engenheiro de som do próprio Prince. Esta compilação que vem surge necessariamente numa altura em que se assinala essa década sem Prince e reforça, no fundo, aquela dimensão conhecida já do cofre, não é inesgotável, mas bastante recheado de gravações, onde Prince guardava ensaios, álbuns inteiros ainda para editar, canções, enfim. Timeless já está disponível, encontram-no em formatos físicos, como o CD, o vinil, também no Spotify, e por lá encontram então 10 novas canções de Prince, músico que, recordo, passou 4 vezes por Portugal. A primeira delas, já aqui falámos aqui há dias, no estádio de Alvalade, estávamos em 1993, passou depois também pelo Pavilhão Atlântico, atuou no Super Rock, Super Rock, e acabou a última atuação por ser no Coliseu dos Recreios em Lisboa, estávamos em agosto de 2013. Por isso mesmo, ficam aqui 10 canções para recordar Prince e para descobrir também aquilo que, no fundo, ficou guardado a 7 chaves nesse cofre. Timeless, assim se chama este novo álbum editado ontem, é a música nova de Prince, 10 anos após da sua morte.

0: atrás George Smith e agora os Beto Mato. Get Up Now nas manhãs da 3. Muito bom dia. Faltam 29 minutos para as 8. Quarta-feira, 2 de setembro. Temperaturas a subirem, já o sabíamos. Era essa a previsão. Confirma-se. Dia com sol e mais calor para o continente. Açores, hoje com aguaceiros fracos na Madeira. Também a possibilidade de aguaceiros para o norte da ilha. Máximas 24 graus para Aveiro. É o ponto mais frio no país. Temos o Porto a chegar aos 25. Depois Viana do Castelo e Ponta Delgada com máxima de 26 graus, 27 para Leiria, Sines e também para Sagres, 29 para Coimbra e para o Funchal, 30 na Guarda, 31 em Lisboa, são esperados 32 em Viseu, Vila Real, Braga, Bragança, Faro e Setúbal, 34 para Porto Alegre e para Santarém, 35 em Castelo Branco, 36 em Beja e 37 graus previstos para Évora. Dia quente, o desta quarta-feira, amanhã ainda será mais, com máximas acima dos 40 graus na previsão para amanhã. Vamos ter, por isso mesmo, dias quentes pela frente. Foi uma boa escolha, se porventura optaram por tirar férias nesta semana de setembro. Agora, é tempo de olharmos para o regresso à casa de ontem. Logo se vê, ontem apenas com o Tiago Ribeiro, que recordou António Lobo Antunes. Se fosse vivo, teria feito ontem 84 anos.
1: Logo se vê, diz. Ler também era para si um ato criativo. Ele que era um fulgurante leitor.
2: Ler também é um ato criativo e ler é muito mais difícil do que se pensa. Como é que eu ia te explicar isto? A leitura é um ato criativo, é preciso.

0: António Lobo Antunes.
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0: Recordado ontem no Logo Se Vê, no dia em que faria 84 anos. Vamos em frente, manhã desta quarta-feira. Muito, muito obrigado por estarem connosco. Manhãs da 3, comigo André Santos. Já sabem que logo mais o Logo Se Vê volta depois das 4 da tarde.
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0: Banda de Sintra, os Damn Flying Monkeys, nas manhãs da 13 e nesta semana em dois festivais com o carimbo cada casa. Passam por Guimarães, pelo Suave Fest e também pelo Indie Music Fest em Baltar Paredes. Dois festivais que acontecem já na reta final desta semana e com o carimbo da RTP Antena 3. Atenção às horas, faltam 20 para as 8.
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0: Olá, bom dia. Daqui a pouco já vamos olhar para algo que vem hoje na edição do Jornal Público e que nos dá dicas sobre como conseguir, de alguma maneira, prolongar o efeito positivo que as férias têm em nós. Isto pode ser útil para quem já regressou ao trabalho ou útil também para quem ainda está de férias e, eventualmente, vai ter que regressar também. Já lá vamos. Para já o trânsito, começamos pela Grande Lisboa, onde há um acidente sentido Lisboa-Almada. O acidente é junto ao final do acesso das Amoreiras e o trânsito está condicionado. No sentido inverso, para a capital, as filas estão no Feijó e os acessos com intensidade. No IC19, há filas de Terceira até à Amadora e há chegada à Segunda Circular, onde há paragens das Torres de Lisboa até às Calvanas e, no sentido inverso, há filas na zona da Encarnação. Subimos, vamos até ao Grande Porto, na A28, filas entre Nodo A4 e a Rotunda AE. Pena, há três filas à chegada à VCI e na VCI, sentido Rábida Freixo, filas à passagem pelo Nó da Boa Vista, no sentido inverso, filas junto ao Nó das Antas. É para já o cenário a esta hora. Para mais informações, já sabem, número gratuito do Serviço Nacional de Trânsito da RTP é 821-0101. Boa viagem.
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Primeiro Harold e agora a música nova dos Fat Dog, Cancel Me, I'm Tired. Uou, 12 para as 8. Altura de olharmos para o calendário e, no fundo, também fazer aqui uma espécie de transição entre o período de férias e o regresso ao trabalho. Bom, setembro já está, já percebemos, e com a chegada do mês de setembro, para muitos é o regresso à rotina diária, ao trabalho, ao trânsito, e isso, enfim, aqui na nossa cabeça, por vezes, é um choque assim, bastante forte, porque passamos dias e de rotinas sem horários e sem stress para aquele toque do despertador, e olhem que no meu caso foi para bem mais cedo do que aquilo que estava habituado, e caixas de correio assim inundadas já de e-mails. Bom, então como é que conseguimos manter a boa disposição e o bem-estar que, no fundo, acumulámos, acredito eu, durante as férias? Será que essa boa sensação tem que desaparecer mal regressamos ao trabalho? Será que não dá para prolongar esse efeito? Bom, especialistas em psicologia e bem-estar garantem que é possível prolongar os efeitos positivos das férias com pequenas estratégias no dia-a-dia. Ora, na edição de hoje, dá para perceber que o Jornal Público foi ouvir uma psiquiatra e uma psicóloga justamente a propósito deste tema. Afinal, como é que podemos prolongar a boa sensação que trazemos das férias? Primeira regra de ouro é regressarmos de forma gradual, sem de alguma maneira queremos pôr a carroça à frente dos bois. Ou seja, se pudermos começar a trabalhar, não mal terminamos as férias. Ou seja, não regressar a casa e no dia a seguir começar logo a trabalhar, ok? Para que, de alguma maneira, consigamos ter ali um período de transição no nosso regresso a casa e depois prepararmos com calma para o regresso ao trabalho. Ponto número 1. Depois, mal chegamos ao trabalho, não tentar resolver tudo num único dia. Obviamente que há coisas que vão estar pendentes, deixamos pendentes, houve um período em que estivemos fora e, portanto, há coisas, solicitações que vamos ter, mas tentar que elas não sejam resolvidas todas num dia, ok? Nada disso. Com calma, uma coisa de cada vez. Definir pequenas metas diárias e tentar perceber aquilo que realmente é urgente. Sim, porque nem tudo é urgente, ok? Mesmo que às vezes nos façam parecer que sim. Outra recomendação que me parece fundamental é não acabar com o lazer. E isto é algo que muitas vezes temos tendência para acontecer, para fazer. É que as férias, ok, terminaram, mas os dias continuam longos de alguma maneira. Porque é que não tentamos, por exemplo, prolongar a caminhadas ao final do dia? Continuar a ter algum tipo de refeições, nem que seja um café, um pequeno almoço, enfim, almoçar, jantar, o que vos for possível, ao ar livre, ok? Utilizar também o tempo livre que temos para fazer algumas coisas que fazíamos nas férias. Por exemplo, continuem a ler o livro que deixaram pendurado, continuem a ouvir, por exemplo, aquela música que vos lembra as férias. Qual é que foi a música que vos lembra as vossas férias? O álbum que mais ouviram? Bom, eu até podia dar-vos aqui o meu exemplo, mas vou poupar-vos ao álbum do Panda. Seguimos em frente para mais uma derradeira dica, que é aquela que se prende com o nosso relógio biológico, ou seja, tentarmos ajustar os horários do sono gradualmente uns dias antes de regressarmos ao trabalho e, de alguma maneira, também mantermos as pausas curtas ao longo do dia de trabalho, ok? As duas especialistas ouvidas aqui pelo Público dão um exemplo de a cada 90 minutos levantar-nos, inspirar-nos fundo, desligarmos dos ecrãs durante uns minutos, ignorar o telemóvel durante uns minutos, ok? Da mesma maneira que o fizemos, espero eu, durante as férias. Por isso mesmo, o regresso à rotina não precisa de ser necessariamente um sinónimo de stress, ou só disso, ok? Portanto, com planeamento, alguns hábitos saudáveis, a manutenção dos momentos de pausa e de algumas das rotinas das férias, podem fazer, de acordo com os especialistas hoje ouvidos pelo Público, com que o efeito daqueles maravilhosos dias de verão se prolonguem também no nosso regresso ao trabalho.

0: Olá, bom dia. Já a seguir os Strokes. Para já, 8 da manhã no continente e na Madeira. São 7 nos Açores. Quarta-feira, 2 de setembro. O que é que está a acontecer nesta altura? As notícias com a Carolina Bordal Soares. Bom dia.
1: Olá, bom dia. As Nações Unidas divulgaram hoje um relatório em que reconhecem que já não vai ser possível reverter o caminho do aumento global das temperaturas em 1,5 graus. Os cientistas esperam que esse reconhecimento obrigue os governos a mudarem de políticas para que as alterações climáticas não se agravem ainda mais. Oriana Barcelos.
2: O mundo não vai evitar o aumento da temperatura global acima de 1,5 graus e por isso agora é preciso, por um lado, saber como lidar com essa subida e, por outro, limitar esse aumento no tempo e na magnitude. É isso que dizem as Nações Unidas num relatório publicado esta quarta-feira. Para os cientistas, o reconhecimento de que já não dá para reverter caminho não deve motivar apatia, até porque o aumento das temperaturas será sempre negativo. Eles defendem que é preciso agir antes de atingir o pico, porque as escolhas feitas agora podem moldar o que acontece depois.
1: Não vai ser possível reverter o aumento da temperatura global em 1,5 graus. É algo que vai acontecer nos próximos anos, de acordo com este relatório divulgado hoje da ONU sobre o clima. Os cientistas consideram que são precisas novas políticas climáticas, como, por exemplo, a captura do dióxido de carbono, ou seja, a extração e o armazenamento de carbono da atmosfera. Os tempos de espera nas urgências estão elevados esta manhã nos hospitais da região de Lisboa e Val do Tejo. Ontem, a Ministra da Saúde avisou que nas próximas semanas a situação pode ainda piorar. A esta hora, no Amadora Sintra, os doentes urgentes esperam mais de 12 horas pela primeira observação. Há, nesta altura, 65 pessoas à espera com pulseira amarela. Em Loures, no Hospital Beatriz Ângelo, os utentes com pulseira amarela aguardam quase 8 horas para serem vistos por um médico. No Barreiro, no Garcia de Horta e no Hospital Santa Maria, a espera é de quase 7 horas para os doentes urgentes. E no sul do país, a situação é semelhante. No Hospital de Portimão, os utentes também esperam, nesta altura, quase 7 horas na urgência. A Ministra do Ambiente admite problemas com o sistema Volta, o sistema de depósito e reembolso de embalagens de bebidas de uso único. Em declarações aos jornalistas, ontem, a partir de Bruxelas, Maria da Graça Carvalho garantiu que todas as situações estão a ser analisadas para serem encontradas soluções.
3: Todos os problemas estão a ser vistos. Os grandes festivais, foi o primeiro dos problemas que se identificou e foi resolvido. Agora, as questões de pessoas que revolvem lixo e que para tirar e depois para poderem ter algum financiamento através disso está a ser resolvido, a estudar soluções de ter uns recipientes ao lado onde se põe as garrafas. Caso a caso estamos a resolver.
1: A Ministra do Ambiente, Maria da Graça Carvalho, não explica de que forma, mas garante que estes problemas estão a ser resolvidos em colaboração com o sistema de depósito e reembolso das garrafas de plástico e também das latas de metal.
0: E nunca, como nas últimas semanas, vi tanta gente preocupada com pequenas garrafas. Aliás, não sabia que havia tanta preocupação com pequenas garrafas de água como descobri neste verão. Há autênticos colecionadores. Carolina, regressas às 9.
1: Cá estarei.
0: Pronto,
1: sim, acho que sim.
0: Não te esqueças da tua água também. Até já. 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
0: Olá, bom dia. Está no ar mais uma hora, amanhã de quarta-feira.

0: Lonely in the Future. Aí estão eles, os Strokes, na abertura desta hora nas manhãs da 3. Muito bom dia, quarta-feira, 8:07. O trânsito nesta altura, com problemas na Grande Lisboa, dois acidentes a esta hora. No IC19, sentido Sintra-Lisboa, um acidente na descida de Queluz, na via direita, envolve duas motas e as filas estão em Terceira. Na ponte 25 de Abril, sentido Lisboa-Almada, há um acidente junto ao final do acesso das Amoreiras. O trânsito está condicionado no sentido inverso, as filas no Feijó e os acessos com intensidade. Na segunda circular, sentido Benfica-Aeroporto, as filas das Torres de Lisboa até às Calvanas, no sentido inverso, filas na zona da Encarnação. A Eixo Norte-Sul, sentido Camarada Campolide, as filas de Telheiras até Sete Rios. E na Nacional 10, há demora nos dois sentidos entre Alverca e Alhandra. Subimos, vamos até ao Grande Porto, mais concretamente até à A28, sentido Viana-Porto, filas entre o Noda A4 e a Rotunda AEP. A3 para o Porto, com filas do Noda A4 até à saída para o Hospital de São João e à chegada à VCI. VCI, que por sua vez tem filas de Canidelo até ao Noda Boa Vista e no sentido Freixo Arrábida, com filas de Bom Joia até ao Nó das Antas. Atenção também à A1, sentido Porto Gaia, há uma avaria na zona de Canidelo, na via direita, e o trânsito está condicionado à passagem. É este o cenário esta hora. Para mais informações, já sabem, número gratuito do Serviço Nacional de Trânsito da RTP, 821-0101. Bom dia, boa viagem. Ora, já sabem que na próxima semana está de regresso o Alexandre Guimarães, aqui às manhãs da 3. Vão regressar também os habituais espaços das manhãs, ou seja, volta o Portugalex, volta a Hora do Jogo, volta o Desenjoa, enfim, vai voltar a normalidade também aqui à rádio, no fundo às nossas vidas. E sabem que mais? Vai regressar também o Portugalex com novos episódios. O António Machado e o Manuel Marques já estão a cozinhar novos episódios para o regresso na próxima semana, mas até lá continuamos a ouvir aqueles que foram os melhores momentos da última temporada, dos últimos meses. É para aí que vamos. Porto Alex agora nas manhãs da 3. Bom dia.
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2: Depois da vitória contra o Uzbequistão, Roberto Martini já é o maior e o Ronaldo é uma espécie de Deus e ainda tem muito para dar à seleção. Pelo menos é o que dizem os comentadores.
3: Eu sempre disse que o Cristiano Ronaldo vale mais que 5 Eusébios, 3 Messis e 2 Maradona juntos. Sempre disse. E que vai estar na seleção até aos 96 anos e ganhar o Mundial, o Roland Garros e a Miss Universo. Sempre disse. Tirando na semana passada em que disse que ele devia ir fazer de uma estátua para o Rossio. Pronto. Ronaldo, casa comigo, pá. Dá-me um teu brinco de amantes, pá.
4: E há uma nova estátua de Cristiano Ronaldo feita por um siciliano a viver nos Estados Unidos. Desta vez o craque aparece com o dedo encostado aos lábios a pedir ao mundo que pare de o criticar.
2: Vamos saber a opinião do busto mais célebre do Ronaldo, aquele da trombose.
5: Eu penso que é mais uma estátua sem gracinha nenhuma. Não tem o meu sorriso malandro, o meu cabelo atentinho, nem tem a minha cara de parvo. Eu penso que tenho muito mais carisma e devia estar num museu importante como o Louvre, a levar com sopa dos ativistas climáticos. Pelo menos é o que eu penso.
2: Afinal, a onda de calor ficou aquém das expectativas do IPMA e, sobretudo, dos jornalistas. Mas a realidade não impede a CMTV de contar uma boa história e a Tânia Laranjo está a fazer uma reportagem direto de uma sauna. Alô, Tânia?
6: Alô, eu devo dizer que a temperatura aqui é de cerca de 80 graus e, segundo a previsão, poderá mesmo atingir os 100 graus centígrados. Eu vou falar aqui com esta senhora que está visivelmente transpirada. Está surpreendida com este calor?
7: Não. Isto é uma sauna. É normal.
6: Ah, pois. Mas não lhe parece que está quente demais? Será que vamos morrer assadas? Será que é o fim do mundo? Como vai proteger-se?
7: Bom, eu saio daqui dentro de 10 minutos e mergulho na piscina.
6: Aí está, as pessoas estão assustadas com este calor anormal para a época e eu volto a este direto quando os lábios de botox de alguém começarem a derreter. Alô, estúdio? Epá, quem é que pôs aqui as p*** das cervejas? Agora estão a ferver. Não dá para ver, Fónix.
4: A cantora Katy Perry provou um pastel de nata em Lisboa e ficou maravilhada, elogiando a crocância do bolo.
2: Quem não ficou nada maravilhado foi o nosso crítico gastronómico preferido, Isaltino Moraes.
1: Bom, isso é porque a Katy Perry nunca provou um pastel de nata de Oeiras, hein? Ou uma bola de Berlim, um do Sese, um bolo de arroz de Oeiras. Eu estou aqui na pastelaria Sacolinha para a convidar, hein, a vir provar estas iguarias. Oh, coisinha da cara. Filma aqui estes queques aqui. Olha para isto. Oh, olha para esta qualidade. Isto são Oeiras, hein? Olha para isto. Que delícia. Que sabor.
0: Igual, exaltido. Bravo. Portugal X, António Machado, Manuel Marques nas manhãs a 3. Novos episódios na próxima semana. Agora 8 e 13. Bom regresso ao trabalho. Segundo dia de setembro. 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A 1. Talvez.

0: É a música nova dos Queens of the Stone Age nas manhãs a 3, chama-se Easy Street e fará parte daquele que é o nono álbum da banda, que vai ser editado no dia 30 de outubro, chamar-se-á Perfect. Muito bom dia, são 8h20. 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A altura de olharmos para o norte do país, mais concretamente para a cidade invicta, onde, relembro, ainda está a valer a Feira do Livro do Porto. Decorre até este fim de semana, portanto, se porventura ainda não passaram por lá, se eventualmente têm uma passagem das vossas férias agendadas pelo Porto, saibam que está a valer até ao próximo fim de semana justamente a Feira do Livro. Para além da programação ligada aos livros, a música marca também presença nesta edição da Feira do Livro, sendo que até ao próximo domingo por lá vão passar, por exemplo, Lena D'Água e o Benjamin, o pianista Júlio Rezende também vai marcar presença e sabem que mais? Hoje é a vez de Frankie Chaves e Peixe, que juntos são o projeto Miramar, vão convidar para o espetáculo de hoje António Serginho e juntos atuam às 7 da tarde na Feira do Livro do Porto. Pode ser uma ótima sugestão. Feira do Livro do Porto, que hoje recebe a presença. E era este o gancho do nosso Fernando Alvim.
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0: Fernando Alvim à solta na Feira do Livro, logo às 7 aqui na 3. Bom dia.
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0: Com novas datas adicionadas, Benjamin a apresentar o disco que está quase a sair. Agora, Royal Oates nas manhãs. Bom dia.

Manhãs a 3, bom dia, bom dia, bom dia. Quarta-feira, bom regresso ao trabalho, uma ótima semana. Boas férias, se for o caso. Mother Flutters com Dreamer. Lá atrás, Ray Lotus com Car. São 8:30 da manhã, esta quarta-feira prometeu e cumpriu. Mais calor é o cenário para hoje, a temperatura a subir, dia de sol em todo o continente. Açores, hoje com a possibilidade de aguaceiros fracos. Na Ilha da Madeira há também a ameaça de aguaceiros, mas no norte da ilha, de resto, apenas algumas nuvens. Máximas, 24 graus para Aveiro, a ponto mais quente, mais frio no país. Porto a chegar aos 25, Viana e Ponta Delgada 26, Leiria, Sines e Sagres 27, em Coimbra e no Funchal são esperados 29, a partir daqui tudo acima dos 30, 30 na Guarda, 31 em Lisboa, 32 para Viseu, Vila Real, Braga, Bragança, Faro e também para Setúbal, 34 esperados hoje em Porto Alegre e em Santarém, 35 em Castelo Branco, 36 em Beja e 37 em Évora. E atenção que o dia de hoje marca apenas o dia 1 desta subida de temperatura, que vai ter o seu ponto alto durante o dia de amanhã, onde há máximas a chegarem aos 43 graus na previsão, por exemplo, para o Alentejo. Amanhã é um dia mais quente em perspectiva. Contem com isso. Primal Scream agora, Innocent Money. É assim que seguimos. Não se esqueçam que durante esta semana ainda não há hora do jogo. O Pedro Azevedo regressa na próxima semana, mas daqui a pouco não falamos de desporto, mas falamos de algo que está a dar muita luta às editoras de música. Falaremos disso já daqui a pouco.

Manhãs a 3, bom dia, faltam 23 minutos para as 9 da manhã. Bom trabalho, Conan Osiris, a tocar aqui nesta quarta-feira. Princesas, lá atrás também os Primal Scream, Innocent Money. Já a seguir espreitamos o trânsito.

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2: No corpo executa o suicídio islamista.
3: 22 para as 9, agora o trânsito complicado nesta manhã de quarta-feira, com alguns acidentes na Grande Lisboa, eixo norte-sul, sentido Campolide de Camarata. Há um acidente no Lumiar, circula-se com dificuldade por entre os carros acidentados e o trânsito está demorado no sentido inverso. Há filas de Telheiras até Sete Rios e do Aqueduto das Águas Livres até à saída para a Avenida de Ceuta. Na Nacional 10 também há um acidente, junto às piscinas, demora nos dois sentidos, entre Alverca e Alhandra. No IC19, outro acidente, sentido Sintra-Lisboa, é na A descida de Queluz, na via direita, envolve duas motas e as filas estão no Cacém. Atenção também à segunda circular, sentido Benfica Aeroporto, com filas das Torres de Lisboa até às Calvanas, no sentido inverso, na zona da Encarnação. Na A5 para Lisboa, da área de serviço de Oeiras até Linda a Velha e de Monsanto para as Amoreiras, e na ponte 25 de Abril para a capital, as filas no Feijó e os acessos com intensidade. Vamos ao Grande Porto, A1, sentido Porto Gaia, avaria na zona de Canidelo, na via direita, o trânsito está condicionado

0: Na A28 para a Invicta, filas entre o Nodo A4 e a Rotunda AEP. A3 para o Porto, filas do Nodo A4 até à saída para o Hospital de São João e também à chegada à VCI, que nesta altura tem filas de Canidelo até ao Nodo da Boa Vista e no sentido inverso, as filas de Bonjoia até ao Nodo das Antas. Para já é o que há para contar. Se tiverem mais informações ou se as quiserem obter, já sabem, 800-21-0101, número do Serviço Nacional de Trânsito da RTP. É grátis. Boa viagem.
1: Macacos do Chinês.
2: Ah, bem.

Olá, bom dia. Às quartas-feiras, nas manhãs, por norma, à hora do jogo, com o Pedro Azevedo. O futebol, o desporto estão em destaque nas manhãs da 3. Ora, o Pedro Azevedo ainda está de férias, regressa na próxima semana. Por isso mesmo, trago-vos outro tipo de exercícios que estão, neste caso, a fazer soar algumas editoras. Começamos por falar do mundo da música, até porque essa é necessariamente a notícia mais recente e que dá conta de uma nova batalha legal, ok? Que acaba de estalar entre os gigantes da música e o mundo da inteligência artificial. E perguntam vocês, mas porquê? Bom, a Sony Music e a Warner Music, ao que parece, avançaram com um processo na justiça contra a Anthropic, a empresa criadora do conhecido chatbot Claude. Em causa está a acusação de que esta gigante tecnológica, o que é que fez? Usou milhares de letras de músicas, que estão protegidas, obviamente, por direitos de autor, sem qualquer licença ou autorização. Para quê? Com que finalidade? Cá está, para treinar os seus modelos de inteligência artificial. Ora, há vários temas, várias canções, êxitos que estão a ser apresentados como se fazendo parte desta utilização indevida. Um deles é, por exemplo, este. Eye of the Tiger do Survivor é uma das canções que está anexada ao processo, mas há mais, por exemplo, também esta aqui.

Black, junta-se ainda a esta canção clássica de Mark Ronson com o Bruno Mars. São apenas alguns exemplos de uma lista que foi apresentada pelas editoras ao Tribunal, que serve como material de apoio ao que aparece. E segundo estas editoras, o sistema não foi apenas alimentado com estas obras através de redes piratas, como é agora capaz também de reproduzir as letras quase palavra por palavra quando solicitado pelos utilizadores. Ora, para estas editoras, isto representa concorrência, obviamente, desleal, violação de direitos, de propriedade, de direitos de autor e prejuízos valentes para o setor. As indemnizações que estão agora a ser pedidas vão, enfim, escalar em termos de valores, podem chegar aos milhares de milhões de dólares, sendo que, no caso, a acusada Anthropic, esta empresa criadora do chatbot, veio a dizer que é tudo falso, ok? Que não é verdade e que se vai defender, obviamente, também na justiça. Sendo que esta, atenção, não é o primeiro caso do género, neste caso aqui falamos do lado da música, mas em Portugal também foi notícia há não muito os dias, o que é que está a suceder? Está a suceder o seguinte, é que de repente há uma enorme procura por uma quantidade de obras, livros antigos que estão a ser encomendados, desaparecidos, ou melhor, desaparecidos não, estão a ser comprados, só que estão a varrer uma série de alfarrabistas que estão a vender, porque enfim, há procura, são utilizados, ao que tudo indica, intermediários. Para quê? Para que depois esses livros sejam digitalizados e utilizados justamente para desenvolver modelos de inteligência artificial. É, de resto, uma tendência que não se esgota, obviamente, em Portugal. Há inclusivamente um caso que já foi relatado de alguém que pôs um dispositivo de localização num livro que depois acabou por acompanhar esse percurso e perceber que ele foi destruído, desapareceu num armazém de uma famosa multinacional americana. Bom, a verdade é que é uma realidade que está a afetar não só o mundo da música, também o mundo das letras, como se percebe. Óbvios benefícios para a inteligência artificial. Agora, qual é o problema? É evidente que quando as coisas ainda estão numa fase embrionária, é preciso estabelecer limites, controlar aqui algumas questões, até porque, reparem, o que está a acontecer no caso dos livros é que esses livros que restavam, sobreviviam em alguns alfarrabistas, o problema não é eles saírem dos alfarrabistas, porque os alfarrabistas estão lá para os vender, não é? O problema é que depois acabam destruídos e acabam assim por desaparecer do ecossistema literário global. E assim é um problema e algo que nos deve chamar a atenção. É de resto um assunto que já foi trazido por alguns partidos para a atualidade política do nosso país. 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

ainda na ressaca da passagem por Portugal, no Vodafone Paredes de Coura, onde a 3 falou justamente com eles. São os Block Party com este Love Bombs, num concerto onde as canções de há uns anos são aquelas que continuam a ecoar mais alto nos concertos dos Block Party. Ficamos a 5 minutos das 9, há notícias à hora certa. 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

0: Ainda este ano vai passar por Portugal para apresentar as canções do novo álbum. O concerto está marcado para a capital. Atua no Lisboa ao vivo. Just Go é a Arlo Parks. Muito, muito bom dia. Quarta-feira, 9 horas, 1 minuto no continente e na Madeira. 8 e 1 nos Açores. Vamos às notícias que estão a marcar amanhã. A edição é da Carolina Bordal Soares. E agora, Carolina, começamos por onde?
1: Olá, bom dia, André. Portugal vai convocar hoje mesmo o embaixador russo na sequência dos ataques atribuídos pela Alemanha a Moscovo no aeroporto de Leipzig. O anúncio foi feito pelo ministro dos Negócios Estrangeiros, antecipando que a reação da União Europeia ao incidente vai ser uma reação muito forte. Paulo Rangel falou há pouco à agência Lusa, à entrada para a reunião informal dos ministros dos Negócios Estrangeiros da União Europeia, que está a decorrer na Irlanda. O governante português referiu que os incidentes com drones no aeroporto alemão vão ser discutidos pelos ministros e disse que vão ser tomadas medidas. Recordo que o governo alemão responsabilizou a Rússia pela tentativa de ataque com drones no aeroporto de Leipzig em agosto, depois de a investigação apontar para os serviços secretos russos. Na noite do dia 4 de agosto, um drone carregado com explosivos foi encontrado na área de operações de carga do aeroporto, próximo de vários aviões de carga ucranianos. Ora, ainda sobre este tema, a União Europeia anunciou a convocação do encarregado de negócios da Rússia em Bruxelas para ser apresentado um protesto formal. A chefe da diplomacia europeia disse ainda que o caso do aeroporto de Leipzig é um alerta para toda a Europa e um alerta que deve ser discutido e cuja resposta deve ser coordenada entre os 27 Estados-membros.
2: Estes ataques híbridos por toda a Europa penso que também servem de alerta para os países que talvez não tenham sido tão firmes neste sentido, de que se queremos acabar com esta guerra, todos precisamos de concentrar os nossos esforços. A Alemanha já fez muito e certamente vamos ouvir os nossos colegas sobre o que mais podemos fazer juntos. Ainda esta manhã tivemos discussões e os alemães também se mostraram muito gratos por todos os Estados-membros estarem a apoiar a Alemanha. Penso que esta é a resposta unificada que precisamos de adotar.
1: As declarações da chefe da diplomacia europeia a falar a partir da Irlanda sobre o caso do aeroporto de Leipzig na Alemanha. A relatora especial da ONU para os territórios palestinianos ocupados critica Portugal por manter laços diplomáticos com Israel. Em entrevista exclusiva à Rádio Pública, Francesca Albanese defendeu que o país tem obrigações específicas quanto à autodeterminação dos povos que estão inscritas na própria Constituição. Camila Vidal.
3: Francesca Albanese aponta ao artigo 7 da principal lei portuguesa.
4: Portugal é um caso particular. Quando aí estive, descobri um artigo muito forte, muito bonito, da Constituição portuguesa. Muito forte na lei internacional, no anticolonialismo, nos direitos dos povos.

0: A Constituição advoga a abolição do imperialismo, colonialismo e outras formas de agressão, domínio e exploração entre pessoas. Este artigo dá um significado específico às obrigações em relação à Palestina.
1: Portugal reconheceu o Estado da Palestina, mas nunca cortou laços diplomáticos com Israel. Para a relatora especial da ONU, não bate certo. Francesca Albanese foi uma das primeiras vozes em representação da ONU a falar em genocídio na faixa de Gaza.
2: Uma entrevista exclusiva da Rádio Pública à relatora especial das Nações Unidas para os Territórios Palestinianos Ocupados. Francesca Albanese conversou com a jornalista Camila Vidal.
3: Assim vai o mundo nesta quarta-feira com as notícias na RTP Antena 3, trazidas pela Carolina Bordal Soares, que vai para dentro, mas volta às 10.
2: Volta às 10. Até já.
3: Vamos em frente. 9 horas e 5 minutos, está no ar mais uma hora. 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
4: 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André Santos, nas manhãs da 3. Alguém tem de trabalhar.

0: E dia 18 de setembro está já aí ao virar da esquina. É nessa mesma data que vai chegar Crónicas do Monte Zeus, o Benjamin. Ele que já tem concertos agendados também para as próximas semanas. Uma digressão por clubes que conta com o carimbo da 3 e que vai arrancar já no dia 17 de outubro no Barreiro e termina por agora no dia 4 de dezembro em Odmira. Agora o trânsito nesta manhã, que tem estado particularmente mais difícil. Começamos agora pelo Grande Porto, na VCI, sentido Freixo a Rábida, um acidente junto ao Anial. As filas nesta altura em Bonjoia, no sentido inverso, filas de Canidelo até ao Nó da Boa Vista. Na A1, sentido Porto Gaia, avaria na zona de Canidelo, na via direita, o trânsito está condicionado. Na A28, sentido Viana-Porto, filas entre o Nó da A4 e a rotunda AEP. E na A3 para o Porto, com filas do Nó da A4 até à saída para o Hospital de São João e também à chegada à VCI. Na Grande Lisboa, situação ainda mais complicada, com três acidentes. Começamos pelo Eixo Norte-Sul, sentido Campolide Camarato. O acidente é no Lumiar, circula-se com dificuldade por entre os carros acidentados. O trânsito está demorado. No sentido inverso, há filas de telheiras até Sete Rios e do Aqueduto das Águas Livres até à saída para a Avenida de Ceuta. Na Nacional 10, acidente junto às piscinas. Há demora nos dois sentidos, entre Alverca e Alhandra. E no IC19 para a capital, acidente na descida de Queluz, na via direita, envolve duas motas e as filas estão no Cacém. Segunda circular, sentido Benfica Aeroporto, filas das Torres de Lisboa até às Calvanas, sentido inverso com filas na zona da Encarnação, na A5 para Lisboa, da área de serviço de Oeiras até ao Inda Velha e de Monsanto para as Amoreiras e na ponte 25 de Abril há filas no Feijó e com os acessos já com intensidade. É o que temos para contar esta hora, 821-0101, número do Serviço Nacional de Trânsito da RTP. Já sabem, se cruzarem com alguma situação, se quiserem partilhar mais informações, é para aí que devem ligar. 9:10, daqui a pouco vamos receber Rita Aceiceira, justamente é ela a nossa convidada na manhã de hoje, tudo a propósito de um livro que agora chega e que nos vai procurar ajudar a dar menos erros. Sendo que estamos em setembro, mês de regressos, particularmente de regresso às aulas, nas escolas, nas universidades. Ora, é justamente para a língua que vamos olhar mais à frente com a Rita Aceiceiro. Ela vai passar hoje aqui pelas manhãs da RTP Antena 3. Para já seguimos com a Maru, Kiss Me, logo depois o Anderson .Paak e também os Interpol. Bom dia!
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0: Manhãs a 3, muito bom dia, boa quarta-feira, dia mais quente, amanhã ainda mais, com temperaturas a subirem. E os Interpol a tocarem no rádio. Esta chama-se Sea Out Loud, faz parte do mais recente álbum dos norte-americanos que trouxeram justamente esse disco ao vivo a Portugal, atuaram este fim de semana no Calorama. É deles o disco da semana aqui na 3. Estamos a ouvir canção a canção as novas músicas dos Interpol, sempre depois das 11h20 e também depois das 5h20 da tarde.
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0: E para esta reta final de semana...

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1: Confere. Emissões que arrancam já esta sexta-feira. 8 da noite é o pontapé de saída nas emissões especiais da RTP Antena 3 a partir de Baltar Paredes. Vamos estar na Floresta Mágica da Quinta do Cabo para mais uma edição do Indie Music Fest, que tem a 3 como rádio oficial. Ora, por lá vão estar a Inês Henriques, o Nuno Calado, o João André Oliveira, a Marta Rocha e também a Valentina Jesus, numa emissão que arranca sexta-feira às 8 da noite e se prolonga a noite fora. Sábado estamos de regresso, mas a partir das 7 da tarde. Assim será a cobertura da 3 deste Indie Music Fest. Já sabem, se porventura forem lá a Baltar Paredes, apareçam, batam-nos no contentor, digam um oi e aproveitem o que de melhor por lá vai acontecer, com muitas propostas da nova música nacional, mas também com um leque de sugestões que nos chegam além fronteiras, à cabeça, por exemplo, os britânicos Sports Team. Portanto, não se esqueçam, o festival arranca, na verdade, já amanhã, sendo que os dias fortes são mesmo na sexta e no sábado, onde a 3 marca a presença durante a noite. Portanto, já sabem, liguem-se à 3, que é como quem diz, liguem-se também ao Indie Music Fest.

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Primeiro Charlie XCX com Camera, uma das canções do seu mais recente álbum. E agora o Carlão neste Passo a Passo. São 9:30 da manhã, quarta-feira, 2 de setembro. Muito bom dia. As temperaturas a subirem no dia de hoje. Era de resto já algo que estava previsto. Dia com sol em todo o continente. Açores hoje com aguaceiros fracos. E na Madeira pode chuviscar no norte da ilha. Ainda assim, com sol a brilhar tanto nos Açores como na Madeira por entre as nuvens. Máximas 24 graus para Aveiro, é o ponto mais frio no país. O Porto chegará aos 25, Viana e Ponta Delgada com 26, Leiria, Sines e Sagres, máxima de 27 graus, Coimbra e o Funchal com 29, temos 30 para a Guarda, 31 para Lisboa, 32 em Viseu, Vila Real, Braga, Bragança, Faro e Setúbal, são esperados 34 graus em Porto Alegre e em Santarém, 35 para Castelo Branco, 36 em Beja e 37 em Évora. E atenção que o calor não se vai ficar por aqui, portanto é bom que aí nos vossos postos de trabalho tenham um ótimo ar-condicionado, é mesmo bom, tratem disso. Se estão de férias, olhem, são boas notícias, boas para ir para a praia, para aproveitar uma praia fluvial, uma piscina. A verdade é que as temperaturas amanhã ainda vão subir mais e escalar a barreira dos 40 graus em regiões como o Alentejo, portanto preparem-se. 29 minutos para as 10 da manhã. Daqui a pouco vamos tratar da língua com 365 exemplos, ok? 365 dicas para não dar erros. Rita Ceiceiro é a minha convidada daqui a pouco. No mês do regresso às aulas, vamos tentar perceber afinal quais as principais lacunas de quem escreve, de quem fala e de quem lê. Tudo daqui a pouco nas manhãs, fica a promessa. Rita Ceiceiro junta-se a mim já daqui a pouco. Primeiro, The Last Dinner Party, também a Lisa Sereno e os Jungle, para ouvir aqui nas Manhãs da 3. Bom dia. 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

0: Someday Somewhere são os Jungle de regresso com um novo álbum que, imaginem, se o ouvirem de uma ponta à outra, soa exatamente a Jungle. É isso mesmo. Lançaram um novo álbum em agosto, trazem-no ao vivo para Portugal na Mel Arena ainda este ano.
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0: E agora ao trânsito, a 18 minutos das 10 da manhã, vamos olhar para a Acril, Grande Lisboa, sentido Sacavém-Algés. Há um acidente antes do nó da Pontinha, na via esquerda, e o trânsito está lento. No eixo norte-sul, sentido do Campolide-Camarate, outro acidente é no Lumiar. Circula-se com dificuldade por entre os carros acidentados. Há trânsito demorado. No sentido inverso, as filas de Telheiras até Sete Rios e do Aqueduto das Águas Livres até a saída para a Avenida de Ceuta. Na Nacional 10, o acidente que se mantém junto às piscinas. Há demora nos dois sentidos, entre Alverca e Alhandra. Entretanto, no 19 para a capital, o acidente já em fase de resolução na descida de Queluz, que envolveu duas motas, é por isso necessário ainda assim precaução. Na segunda circular, sentido Benfica Aeroporto, filas das Torres de Lisboa até às Calvanas, no sentido inverso, na zona da Encarnação. Na A5, sentido Cascais de Lisboa, as filas da área de serviço de Oeiras até Linda a Velha, mais à frente também de Monsanto para as Amoreiras. Rapidamente, vamos ao norte do país, Grande Porto, A28, sentido Viana Porto, as filas entre o nó da A4 e a rotunda AEP. A3 para o Porto, do nó da A4 até à saída para o hospital e também à chegada à VCI, e na própria VCI, sentido Rábida Freixo, com filas de Canidelo até ao nó da Boa Vista. No sentido inverso, não há para já nada a registar. 821-0101, eis o número do Serviço Nacional de Trânsito da RTP. Boa viagem!

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1: Olá, muito bom dia. Faltam 16 minutos agora para as 10 da manhã. Parecendo que não, já é setembro, dia 2. E com esta transição, muito boa gente já a regressar à sua rotina. O mês de setembro, particularmente marcado sempre pelo regresso às aulas. Pareceu-me particularmente também interessante trazer para este arranque de mês algo que pode ser útil para quem nesta altura está a voltar às aulas, a voltar ao trabalho. No fundo, voltar a lidar mais com uma ligação assim mais próxima com a língua portuguesa. E é nesse mesmo caminho que encontrei a Rita Seiceiro. Ela é autora do livro 365 Dicas para Não Dar Erros. Antes de mais, Rita, bom dia, bem-vinda. És a revisora também de texto, licenciada em jornalismo. Até já percebemos aqui que fomos frutos da mesma escola, a Escola Superior de Comunicação Social em Lisboa. Ora, este é um livro que não é possível de dissociar da tua página de Instagram, chamada Meia Dúzia de Erros, onde tu desde 2020 acabas por, no fundo, fazer no plano digital aquilo que estás agora também a pôr em livro. Comecemos talvez por esse ano, 2020, é um ano que marcou as nossas vidas de forma dramática. Foi esse o mote também para a criação da página?
2: Sim, nós estávamos todos fechados em casa e o objetivo era criar...
1: Não quiseste fazer pão?
2: Não quis fazer pão.
1: Pronto,
2: E o objetivo foi criar um projeto que durasse no tempo, que fosse um tema que eu gostasse, e tive assim num processo de brainstorming à procura daquilo que fazia mesmo sentido para mim.
1: Uhum.
2: E surgiu então uma meia dúzia de erros, que é uma página de Instagram sobre dicas de língua portuguesa. Eu costumo dizer que eu partilho aquilo que não se ensina na escola,
1: okay,
2: sobre a língua portuguesa, não é? Porque há tantas coisas que não nos ensinam, que não são faladas, mas que devemos aprender.
1: Do que é que mais sentes falta na escola? No que diz respeito a esse ensino?
2: Sinto que falta um bocadinho esta parte da gramática, por exemplo, a vírgula no vocativo, que de certeza que te lembras das primeiras aulas na faculdade a falar sobre isto. E acho que é importante, e através das redes sociais, através neste caso da página de Instagram, consigo trazer dicas muito acessíveis, muito simples e de forma rápida, que as pessoas conseguem reter e continuam o seu dia.
1: Tenho uma pergunta a esse propósito, que é: será que de alguma maneira as redes sociais, o WhatsApp, esta forma cada vez mais rápida com que escrevemos, está a fazer-nos dar mais erros, a fazer-nos escrever pior, ou nada disso?
2: Provavelmente, mas eu acho que são também escritas diferentes.
1: Okay.
2: Se nós estamos a escrever num ambiente muito mais informal, acho que também não nos temos de estar sempre a restringir e a ter esse cuidado. Eu acho é que devemos saber sim as regras da língua portuguesa e devemos escrever sim, bem, não escrever tivéssemos e sim estivéssemos.
1: Okay.
2: Estas, acho que devemos ter cuidado, mas este cuidado deve ser redobrado quando estamos perante uma tese, uma dissertação, um trabalho, que aí sim nós temos que ter dupla, tripla atenção a escrever mesmo corretamente.
1: Então achas que não há um risco de empobrecimento de alguma maneira da língua por...
2: Ok. Eu acho que sim.
1: Okay.
2: E é isso também que eu tento comatar e tento fazer um bocadinho o meu papel na sociedade para que isso não aconteça.
1: Ok, são 365 dicas, portanto, fazendo aqui as contas, na maior parte dos anos, na verdade, é uma dica por dia.
2: Exato.
1: Assim, olhando para estas 365, qual é que foi o critério para as escolheres? Se foi mais com base no feedback que também tens tido da tua página de Instagram, ou se é o teu trabalho paralelo de revisora de texto que te fez mergulhar nestes erros?
2: Um bocadinho dos dois. A primeira tarefa foi exatamente listar estes 365, estas 365 dicas, e passou muito por erros que eu encontro em teses, em dissertações, que eu revejo muito, e portanto aí já tinha uma boa panóplia de erros, mas também quis sempre envolver os meus seguidores. Eu já tenho uma comunidade de 30 mil seguidores, portanto já tenho muitas pessoas a interagir diariamente comigo e acabam por me ou fazer muitas perguntas ou dizer: olha, encontrei este erro, e enviam uma fotografia de um cartaz, por exemplo. Então é muito engraçado, porque também já encontro pessoas muito interessadas nesta matéria, e a partir daí consegui então criar 365 dicas e eu sinto que conseguia listar muitas mais.
1: Sim, acredito que sim. É possível dizer então que estás a desfrutar ou a desfrutar deste período da
2: eu
1: tua carreira?
2: Estou a desfrutar desta etapa, desta fase nova, e espero que os livros já começaram a chegar à casa das pessoas e também já está nas livrarias,
1: certo.
2: Portanto espero que as pessoas também consigam desfrutar deste livro.
1: Qual é o maior erro que destas 365 dicas, qual é o maior erro com que tu te cruzas habitualmente?
2: Eu acho que, e não diz-me se concordas, André, mas eu acho que é o anos atrás.
1: Ah, sim,
2: nós
1: sim,
2: diariamente
1: sim, sim, sim.
2: Ouvimos muitas vezes as pessoas dizer há 5 anos atrás, há 2 semanas atrás, há 3 dias atrás,
1: certo.
2: E a verdade é que não é preciso.
1: É uma redundância.
2: É uma redundância e a verdade é que não é preciso pôr o atrás, porque o há já remete para aquele tempo entre o passado e o presente. Portanto, já sabemos que estamos a falar do passado e não do futuro,
1: claro.
2: Ou do presente. Portanto, não é necessário pôr o atrás.
1: Eu também gosto muito da minha opinião pessoal.
2: É.
1: Também
2: um amigo,
1: é um clássico.
2: E tenho um amigo meu também.
1: É um amigo meu, exato.
2: Não é? Mas sim, podíamos andar aqui a dizer várias que não acabavam.
1: Tu acabaste por dividir o livro em vários capítulos, várias etapas. Há uma que me interessa particularmente porque olha para algo em que a nossa língua é particularmente rica, que são os regionalismos. Também aí os erros são frequentes.
2: Sim, eu acho que não tanto erros. Os últimos 3 capítulos do livro eu tentei que não fossem erros, mas fossem para enriquecer a nossa língua.
1: Okay.
2: E uma delas é exatamente sobre a diversidade da língua portuguesa, que fala sobre os regionalismos e que trouxe um bocadinho do norte, do centro, de Lisboa, do sul, ilhas, Açores e Madeira. E,
1: palavras que estão mais desaparecidas?
2: Sim, e palavras que, por exemplo, nós em Lisboa se calhar não conhecemos, mas que no Norte dizem muito. E eu acho que é importante partilhar esta riqueza de Portugal e partilhar esta diversidade que nos caracteriza tanto e é tão bonito.
1: Como por exemplo,
2: aluquete e cadeado.
1: Aluquete, o que é aluquete?
2: Aluquete é um cadeado. Nós em Lisboa dizemos cadeado.
1: Ok.
2: E noutras regiões do país dizem aluquete, por exemplo.
1: Okay.
2: Ou, por exemplo, os ténis e as sapatilhas.
1: As sapatilhas,
2: não é?
1: Sim, sim, sim.
2: A dita a discussão,
1: é um clássico,
2: não é?
1: Né?
2: Exato.
1: Sim.
2: Ou, por exemplo, o fino e imperial.
1: Sim.
2: Existem muitos regionalismos que são muito interessantes de verificar, porque a língua portuguesa é muito rica e não pode ser esquecida. Não é? Não podemos deixar a língua portuguesa morrer.
1: Certo. Ali aqui também há páginas tantas, aliás, tu revês teses, portanto de alguma maneira também estás ligada muito ainda ao lado do ensino. Para quem está agora a começar a entrar numa faculdade, quais são aqueles principais conselhos, as principais dicas que se dá a quem vai entrar agora numa universidade?
2: Então, posso listar algumas sugestões. A primeira é não considerarem que a primeira versão de um trabalho é a versão final.
1: Ok.
2: Nunca.
1: Ok.
2: Portanto, o primeiro texto nunca é aquele que deve ser entregado. Portanto, o texto deve ser sempre revisto. Podes passar um dia, 2 dias, deixa-o de lado e só depois então voltas para o rever, para o editar, já com outros olhos, já com outra visão.
1: Uhum.
2: Eu acho que isso é uma das principais sugestões a quem vai entrar agora para a faculdade e que se vai deparar com muitos trabalhos para fazer.
1: Certo, sim.
2: E depois não se esquecerem de que a revisão de texto é muito importante e que temos revisores ao vosso dispor, não é? E que fazem um trabalho excepcional a editar um texto. Portanto, como costumo dizer, o trabalho do autor é escrever, o trabalho do revisor é rever esse texto.
1: Uhum.
2: Portanto, o autor não tem que ter esse trabalho. Por isso é que estão cá os revisores.
1: Ora, aí está. Não se esqueçam dessa pequena dica também. Já agora, fiquem também com a nota de que, para além do livro, que já por aí está, há também a página de Instagram, onde, de alguma maneira, a Rita vai partilhando. No fundo, é um trabalho que se complementa. O livro complementa-se à página de Instagram. E o objetivo é, no fundo, pôr-nos a falar melhor, a ler melhor também, a dizer melhor as coisas. Algo que, muitas vezes, não acontece em órgãos de comunicação social. São muitas vezes ditas pequenas incorreções, algumas gralhas. Qual é aquela que é mais comum de encontrarmos nas televisões, nos jornais ou nas rádios, por exemplo?
2: Por exemplo, nós, principalmente na oralidade, nós ouvimos muito o ter aceite. Por exemplo, muito obrigado
1: um
2: por
1: clássico.
2: Ter aceite o nosso convite.
1: E é aceitado, não é?
2: E é ter aceitado, exatamente.
1: Mas é curioso, porque isso, entretanto, já está relativamente explorado, mas continua a soar mal para muita gente o ter aceitado.
2: É verdade.
1: Porquê
2: é verdade.
1: Que isso acontece?
2: É assim, eu acho que é uma questão de hábito, não é? Mas acho que não devemos, só por muitas pessoas dizerem, não devemos aceitar que esteja correto.
1: Certo.
2: Portanto, eu acho que é continuar a divulgar, é continuar a aumentar a literacia para que as pessoas consigam mudar e melhorar, e um dia eu acredito que passam a dizer ter aceitado e não ter aceito.
1: Aliás, a propósito disso, temos em comum justamente o facto de termos passado pela mesma escola. Tivemos alguns professores semelhantes. Um deles dá o resto do seu testemunho aí no livro, que é o Jorge Martins Trindade.
2: Exatamente, escreveu-me o prefácio, muito agradeço.
1: Ele tinha uma ótima cadeira na faculdade, relacionada justamente com o uso da língua, e onde apontava alguns dos principais erros, dos erros mais comuns que eram dados. Nunca mais me esqueci de três exemplos que acho que possivelmente ele também continuará a dar e que me parece que serem importantes também de partilhar com os nossos ouvintes. Um deles, que soa sempre estranho quando usamos na oralidade, mas que me lembro e eu de vez em quando uso e percebo que há estranheza do outro lado, que é: eu vou pedir queijo e quero pedir 200 gramas. Ele não é 200 gramas, certo?
2: Exatamente, gramas.
1: Porquê?
2: Porque é o género. É okay. O género da palavra gramas.
1: Certo.
2: Portanto, e logo aí nós cometemos um erro, mas é só pensar, nós dizemos os quilogramas,
1: certo.
2: Não é? Não dizemos as quilogramas. Portanto, é só mudar aqui a forma de pensar e os gramas seguem a mesma lógica.
1: Portanto, não se esqueçam, logo mais, quando forem às compras, são 200 gramas. Ou 300. Depois cada um pede o que quiser, ok? Outro exemplo que ele dava de forma recorrente tinha que ver com, e isso é algo que a comunicação social continua, é um erro relativamente comum, que é a forma como se evacuam pessoas.
2: Exatamente, porque não se devem evacuar pessoas, correto? Devem-se evacuar
1: sítios,
2: locais,
1: espaços, não é?
2: Espaços, edifícios, localidades, mas nunca pessoas. E isso verificou-se muito, por exemplo, nós tivemos muitas tempestades no início do ano e houve muitas notícias a dizer evacuaram-se os moradores. Não.
1: E significa, para as pessoas terem uma ideia visual, significa o quê? Significa que abrimos as pessoas.
2: Exato, evacuar é sinónimo de esvaziar.
1: Exato.
2: E portanto nós estamos a esvaziar as pessoas.
1: Temos que as abrir, tirar tudo o que está lá dentro e voltar a fechar. Pronto,
2: exatamente. Isso. Por isso é que é um erro. Portanto, nós devemos dizer evacuar localidades, portanto esvaziar as localidades, os edifícios, porque houve tempestades ou outra situação.
1: Outra dica, uma das 365 que tu trazes neste livro, e que possa ser, por exemplo, útil para alguém que queira fazer um brilharete ao jantar com os amigos.
2: Ao jantar com os amigos? Bem, se calhar posso deixar a sugestão para lerem as 365
1: Ora,
2: dicas,
1: está, boa.
2: Para lerem o livro. De certeza que vão fazer um brilharete, sim, é que é. Com muitas formas novas de dizer. Mas uma que eu gostava também de trazer, mas isto é mais na escrita e não na oralidade,
1: okay,
2: é a vírgula no vocativo. Portanto, quando nós escrevemos e-mails, nós todos os dias escrevemos milhares de e-mails,
1: certo.
2: Não é?
1: Pronto. Bom dia, Rita.
2: Bom dia, Rita. Como é que se deve escrever? Bom dia, vírgula, Rita. Ou seja, a Rita neste caso é o vocativo porque nós estamos a dirigir-nos
1: certo.
2: à pessoa que se chama Rita. E então devemos pôr uma vírgula a separar o vocativo.
1: O mais comum é as pessoas colocarem bom dia, Rita, e a vírgula a seguir à Rita.
2: Exatamente. Deve ser
1: antes.
2: Que é para separar o bom dia do vocativo, que é a Rita.
1: Ótima dica para fecharmos a conversa, até porque para pessoas que estão nesta altura a regressar ao trabalho, a responder a e-mails, não se esqueçam, vamos começar esta nova temporada a escrever bem. Para mais dicas, já sabem, é seguir a página da Rita no Instagram, Meia Dúzia de Erros, ou então comprar o livro que agora chegou, 365 dicas para não dar erros. Rita Aceiceiro, minha convidada, muito obrigado por teres vindo.
2: Muito obrigada.
1: E continua, no fundo, a ajudar-nos a todos a falar um pouco melhor e a escrever melhor. Tchau, tchau.
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0: É o Slow J e o Prodígio, com 4 de Fevereiro nas manhãs da 3. A nossa Carolina Bordal Soares ficou muito preocupada porque talvez eu tenha cantado um pouco alto esta canção nos últimos instantes.
1: Eu ia jurar que estavas no ar.
0: Ainda assim tenho algum respeito pelos nossos ouvintes. Muito bom dia, bem-vindo. 10 horas e 2 minutos no continente e na Madeira, 9 e 2 nos Açores. Valentina Jesus, já a seguir na emissão da 3, agora às notícias com a Carolina Bordal Soares. Vamos lá, Carolina, bom dia.
2: Vamos a isso. Aumenta a tensão na Europa. Portugal decidiu convocar o embaixador russo na sequência dos ataques atribuídos pela Alemanha a Moscovo, no aeroporto de Leipzig, no mês passado. O anúncio foi feito pelo ministro dos Negócios Estrangeiros, antecipando que a reação da União Europeia, diz Paulo Rangel, vai ser muito forte.
3: Sem dúvida que a União Europeia terá uma reação forte, como aliás já teve a Alemanha, relativamente a interesses russos que são altamente problemáticos hoje em dia no contexto do território europeu.
4: Ponderar também tomar medidas próprias, por exemplo, convocar o embaixador russo?
3: Sim, eu diria que hoje de manhã faremos essa convocatória. Portanto, iremos convocar o embaixador russo para explicações sobre este incidente.
2: Paulo Rangel falou há instantes à margem da reunião informal dos ministros dos negócios estrangeiros da União Europeia, uma reunião que está a decorrer na Irlanda. Recordo que o governo alemão responsabilizou a Rússia pela tentativa de ataque com drones no aeroporto de Leipzig em agosto, isto depois de uma investigação apontar para os serviços secretos russos. Na noite de 4 de agosto, um drone carregado com explosivos foi encontrado na área de operações de carga do aeroporto, próximo de vários aviões de carga ucranianos. A chefe da diplomacia europeia já veio pedir mais coordenação entre os países do Bloco Europeu para responder aos ataques híbridos da Rússia. A partir da Irlanda, Kaya Kallas falou esta manhã de um ato de terrorismo.
5: É evidente que estes ataques apresentam todas as características de um ato de terrorismo patrocinado por um Estado. A questão é o que vamos fazer em relação a isso. Já convocámos os embaixadores russos e vamos discutir o que mais podemos fazer. Estamos a analisar uma lista de 1.600 sanções relacionadas com o complexo militar da Rússia e talvez haja mais coisas a acrescentar. Claro que não é algo que vamos decidir hoje, uma vez que é uma reunião informal, mas vamos certamente discutir isso.
2: A União Europeia vai apresentar um protesto formal em relação a este caso. A chefe da diplomacia europeia disse ainda que este caso no aeroporto de Leipzig é um alerta para toda a Europa que deve ser discutido e cuja resposta deve ser coordenada entre os 27 Estados-membros. As Nações Unidas divulgaram hoje um relatório em que reconhecem que já não vai ser possível reverter o caminho do aumento global das temperaturas em 1,5 graus. Os cientistas esperam que esse reconhecimento obrigue os governos a mudarem de políticas para que as alterações climáticas não se agravem ainda mais. Oriana Barcelos.
6: O mundo não vai evitar o aumento da temperatura global acima de 1,5 graus e por isso agora é preciso, por um lado, saber como lidar com essa subida e, por outro, limitar esse aumento no tempo e na magnitude. É isso que dizem as Nações Unidas num relatório publicado esta quarta-feira. Para os cientistas, o reconhecimento de que já não dá para reverter caminho, não deve motivar apatia, até porque o aumento das temperaturas será sempre negativo. Eles defendem que é preciso agir antes de atingir o pico, porque as escolhas feitas agora podem moldar o que acontece depois.
2: Vai ser impossível evitar o aumento da temperatura global em 1,5 graus. É algo que vai mesmo acontecer nos próximos anos, de acordo com este novo relatório da ONU sobre o clima. Os cientistas consideram que são precisas novas políticas climáticas, como por exemplo a captura de dióxido de carbono, que significa, Valentina, extrair e armazenar o carbono da atmosfera.
7: Olha, e sobre isso, a Isilda Sancho, no outro dia, na Ficção Científica, trazia a resposta, tem muito a ver com plantas, com árvores nas grandes cidades. Carolina Bordal Soares, a trazer-nos a informação nesta manhã de quarta-feira, a informação de regresso às 4 da tarde. E cá estamos para mais uma hora pela RTP Antena 3, a começar já com Harry Styles. Valentina Jesus.

Esta ação nacional para Birds Are In The In, esta Useless Effort, para trás ainda Harry Styles, Are You Listening Yet, na abertura de mais uma hora pela RTP Antena 3, manhã de quarta-feira, 2 de setembro, agora para ouvir Cage the Elephant, com esta

é absolutamente contagiante este tema dos Cages the Elephant, mais recente single, dá pelo nome de Bitches in Tennessee. E agora tenho uma sugestão para o vosso fim de semana, a começar já esta quinta-feira, de 3 a 5 de setembro. O Soa Fest está de regresso a Guimarães. É um festival de música dedicado aos novos sons da criação em português. Este ano há novidades no formato. É um dia extra logo a começar, como dizia, a partir de amanhã, quinta-feira, Glass Glass, Homem Catarse tocam no Pátio da Misericórdia. São dois concertos que resultam de uma residência artística na Associação Convívio. Sexta-feira, no Largo da Misericórdia, também há concertos de Capital da Bulgária, que vamos ouvir já de seguida, Damn Flying Monkeys e Expresso Transatlântico. No sábado, terceiro e último dia do Suave Fest, temos fim de festa com Mr. Galina, Três Tristes Ticos e a Lesma, o trio punk feminino de Leonor Casemiro, Rita Mira e Beatriz Sobrelinho. O Suave Fest propõe este encontro intimista com os vários sons da música portuguesa atual. Ainda por cima, imaginem só, sem ter que pagar por isso. A entrada é à pala, não pagam. Um concerto à borla, ou melhor, um festival à borla, é um regresso de férias como queremos, não é? Com esta 11ª edição do Suave Fest, de amanhã a sábado em Guimarães, no Pátio e no Largo da Misericórdia. Para nos começarmos a despedir do verão, é claro, com muita suavidade. E claro, com o apoio da RTP Antena 3. 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E agora, tal como prometido, há a capital da Bulgária, que vai estar na sexta-feira no Suave Fest. Chega com este Morrer na Praia.

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4: Segue a música agora com T-Rex e a sua Macarena.
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4: Ainda Sienna Sparrow e Manga Limão.

Chaka Khan e Snoop Dogg juntos neste Boogies in My Soul. É um dos avanços de Shaqzilla, novo trabalho de Chaka Khan que sai já no próximo dia 18 de setembro. Agora os luso-britânicos Soma Please, Pockets on My Sleeves, com certeza um dos temas que vão poder ouvir no Indie Music Fest.

0: os Soma Please, daqui a pouco a Fancy.
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0: Está calor e a culpa é tua, assim se chama o novo trabalho de Vanzi.
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0: Dentro está este.

0: O Turnstile com esta I Care. Eu tenho mesmo que mandar, e vão permitir a expressão, festinhas para Famalicão, porque recebemos assim uma story, fomos identificados numa story, vários cães relaxadamente ouvir a RTP Antena 3. Que boa vida de cão, não é? Que bom, adorei.
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0: Estamos já nos instantes finais de mais uma hora pela RTP Antena 3. Até às 11 da manhã, há a Criatura Dança e Vampire Weekend.
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0: E às 11, já sabem, chega mais uma edição do Domínio Público.

0: 11 e 1 no continente e na Madeira, 10 e 1 nos Açores.
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0: Vamos à primeiríssima edição do dia com João André Oliveira. Bom dia, João.
2: Bom dia, Valentina, e temos muitas novidades. Começamos com o iminente, o histórico DJ Premier, produtor de hip-hop e metade dos Gangstar, é o último nome do cartaz do festival.
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2: Responsável por temas como este, DJ Premier, referência maior do género, conta nas últimas três décadas com colaborações com nomes como Nas, The Notorious B.I.G., Mos Def ou Jay-Z. Entre as muitas novidades que são hoje divulgadas, destaca também para o novíssimo programa de cinema que conta com a estreia mundial de Implantação da República número 4, Rimar o Hip-Hop, da autoria de Bruno Martins, com realização de Catarina Peixoto. O filme encerra a série que a RTP Antena 3 estreou em 2018. Nos 25 anos da República, a compilação que em 1994 marcou a chegada do rap português ao formato físico. Cinema e DJ Premier entre os novos destaques do iminente, que tem lugar em Marvila de 17 a 20 de setembro, com o apoio Cada Casa. Em palco são mais de 100 artistas para escutar, pelo que fica a sugestão de consultar a programação completa em iminente.org. E no mesmo fim de semana, Coimbra recebe nova edição do Rocketman. O festival volta a acontecer no Jardim da Sereia e anunciou ontem os primeiros 11 nomes do cartaz. Por lá passarão os locais The Twist Connection, The Walks e Gulag Motel. Ainda de origem nacional, o festival conta com Bizarra Locomotiva, Throws in the Shine, The Pages, com o coro Baixa Voz e o projeto Idioteca. Com um bilhete marcado para o Rocketman, estão também os franceses Cap Bambino, o trio londrino Mad, Weird Omen e Tito Ramírez. Em 2026, o Rocketman terá lugar no Jardim da Sereia, em Coimbra, de 17 a 19 de setembro, faltando ainda conhecer os dois cabeças de cartaz que encerrarão o alinhamento. E fechamos no cinema com mais novidades fresquinhas. Está aí o programa completo dos 30 anos do Queer Lisboa. O Festival de Cinema Queer propõe para este ano um programa extenso que tem como filme de abertura, a 18 de setembro, o mais recente trabalho de Ira Sex, The Man I Love, que será exibido em antestreia nacional na primeira noite. O encerramento estará a cargo da animação Tangles, que marca a estreia na realização de Lia Nelson. Pelo meio, as competições de longas, documentários e queer art, cada uma com 8 propostas, e as competições de curtas e de curtas de escolas europeias. E ainda, as residências queer, a retrospectiva e uma série de secções que resultam num total de 94 filmes exibidos durante o festival. De 18 a 26 de setembro, o Queer Lisboa toma conta do Cinema São Jorge e da Cinemateca Portuguesa nesta edição especial que tem apoio RTP Antena 3. É a primeira edição do dia, Valentina.
0: Sim.
2: Cheia de novidades.
0: Cheia de novidades. João André Oliveira de regresso às 2 da tarde. Até já.
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0: Passam agora 4 minutos das 11 da manhã, 10 e 4 nos Açores. Cá estamos para mais uma hora pela RTP, Antena 3, com Tour Arambip a abrir com Eight the Moon.
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0: Ainda nesta hora, para ouvir o disco da semana, há também a fricção científica.

início de mais uma hora pela RTP Antena 3. Agora Dahi com Childish Gambino, juntos neste Running. Há mais música nesta manhã de quarta-feira. RTP Antena 3. Com Little Sims e Raquel Martins.

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0: Raquel Martins com Choose Your Player. Daqui a pouco temos o disco da semana.
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0: Antes de irmos até ao disco da semana, tenho aqui um lembrete dos três primeiros do A330 da semana passada.
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0: Na terceira posição estava Mirror People com Kyle Quest neste I Feel For You.
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0: Os Napa na segunda posição com

0: A330 com o cidadão André Santos.
1: Será que a contagem fica igual? Será que vamos ter alterações? Só há uma forma de descobrir, ouvir o A330 este sábado a partir das 6 da tarde. Entretanto, agora é a altura de conhecer mais um dos temas que compõem o disco da semana, This Mirror Waits a Ton, álbum dos Interpol, saiu na passada sexta-feira. Dentro está Iron City.
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0: Iron City são os Interpol, mais um dos avanços do disco da semana, This Mirror Waits a Ton. Oriano chega já de seguida. 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
0: Traz a balada de M.A. Santos, ainda Barry Can Swim e Felipe Sambado.

Filipe Sambado com a vitória da Samu Trácia. Para trás ainda Barry Can't Swim com Return to Bebo. Rita Vian chega já de seguida com Brava. Daqui a pouco chega também a Isilda Sanches com a Fricção Científica.

0: Nome Brava, daqui a pouco a fricção científica.
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9: 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Agora, a fricção científica com Isilda Sanches. Centros de dados de inteligência artificial aumentam temperatura do Sol.
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11: Os centros de dados que alimentam a inteligência artificial estão a aquecer a temperatura das zonas onde estão instalados e a contribuir para o aumento global da temperatura do planeta. Um grupo de académicos de universidades no Reino Unido, Singapura, França, Itália e Hong Kong concluiu que estes centros de dados aumentaram a temperatura do solo em média 2 graus centígrados nos meses após o início da atividade da IA, criando assim zonas de microclima ou ilhas de calor, como também lhe chamam. Em alguns casos, o aumento de temperatura chegou a 9 graus, noutros, propagou-se até 10 km de distância da localização dos centros. Os cientistas utilizaram medições por satélite da temperatura do Sol terrestre ao longo dos últimos 20 anos e cruzaram-nas com as localizações geográficas de 8.400 centros de dados de inteligência artificial. Calculam que 340 milhões de pessoas podem ser afetadas por estes aumentos de temperatura e consideram que a questão deve fazer parte do debate sobre a sustentabilidade da inteligência artificial.
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9: 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Manuel Azevedo e companhia são os Clã com Sinais.

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0: Reta final para mais uma hora pela RTP Antena 3. Até ao meio-dia, The Avalanches.
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0: E Sophie Ellis-Bexer, deixem-se ficar.

0: 2:11 nos Açores, cá estamos para mais uma hora pela RTP Antena 3, início tarde ao fim de manhã de quarta-feira, 2 de setembro, a Prof Jam para início de hora, traz Lado Negro, ainda Samuel Uria.
1: Valentina Jesus.

0: Absolutamente inconfundível a voz de Samuel Uria com este 2000 AD em The Prof Jam com o seu lado negro no arranque de mais uma hora pela RTP Antena 3.
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0: Agora B fechada ainda Dinosaur Jr. e Yula.

0: São 10 anos de cassete pirata, celebrados com música nova este abismo. Daqui a pouco há Evils.
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0: Agora a Evils com Trap.
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0: Ainda Cake e Inês Sousa.

0: Johnny Marr chega daqui a precisamente um mês, no dia 2 de outubro, e este Spin é um dos primeiros avanços.
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0: Agora Jordan Rakei com It Never Ends. Não vem sozinho, faz acompanhar de Femi Colioso.
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0: Ainda Young e Tommy Impala.

0: Tom Impala com esta Afterthought, um dos avanços de Dead Beat. Curtimos muito Dead Beat. Agora, numa sugestão para o vosso domingo.
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0: Rádio final para mais uma hora pela RTP Antena 3. Daqui a pouco, à 1 da tarde, chega a Inês Henriques para vos fazer companhia nesta quarta-feira, até às 4 da tarde. Deixem-se ficar.

0: Os Geese em Cobra deixaram-nos na hora certa, uma da tarde, no continente e na Madeira. Meio-dia nos Açores. Sejam muito bem-vindos e bem-vindas.
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0: Pois sou eu, sim, que vos faço companhia até às 4 da tarde. São 3 horas de muita música por aqui, a começar já com um dos nomes que não só esteve cá no ano passado, no Nós Alive, mas este ano passou pelos palcos do Vodafone Paredes de Coura num concerto muito divertido. Eu gostei muito de ver, foi Cement, que nos trouxe muitas canções, um pouco da Irlanda também. Take a Sexy Picture of Me é para ouvir agora. Há também Only Nothing e Olivia Rodrigo para ouvirem por cá. Deixem-se ficar na companhia da 3.

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The Cure. É uma das novas de Olivia Rodrigo e que roda aqui pela RTP Antena 3. Atrás também os Only Nothing. Na canção Fascínio e Miragem. E já de seguida temos uma dose dupla de música nacional. Primeiro, João Maia Ferreira, com Cavaleiro Pálido, uma das canções deste ano, para o disco consumir preferencialmente antes do Apocalipse, e também Picas, a passar por cá, com a canção Quem Eu Quero Agora. Deixem-se ficar.

Um conjunto de 11 canções. Picas, que editou o seu disco Vendavais precisamente este ano, e esta é a canção que abre esse trabalho, chama-se Quem Eu Quero Agora. Fiquem por aí, já a seguir à Portugalex, mais um episódio para recuperarmos dos melhores que aqui foram feitos nos últimos meses. E deixem-me também dizer-vos que amanhã começa uma coisa muito boa em Baltar.

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1: Isso mesmo, RTP Antena 3 a marcar presença em mais um Indie Music Fest que começa amanhã e nós estaremos por lá no dia 4 e 5. Vamos ao Portugalex e recuperar também um dos melhores episódios que já passou por cá nos últimos meses.
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3: Depois da vitória contra o Uzbequistão, Roberto Martini já é o maior e o Ronaldo é uma espécie de Deus e ainda tem muito para dar à seleção. Pelo menos é o que dizem os comentadores.
4: Eu sempre disse que o Cristiano Ronaldo vale mais que 5 Eusébios, 3 Messis e 2 Maradona juntos. Sempre disse. E que vai estar na seleção até aos 96 anos e ganhar o Mundial, o Roland Garros e o Miss Universo. Sempre disse. Tirando na semana passada em que disse que ele devia ir fazer de uma estátua para o Rossio. Pronto. Ronaldo, casa comigo, pá. Dá-me um teu brinco de diamantes, pá.
5: E há uma nova estátua de Cristiano Ronaldo feita por um siciliano a viver nos Estados Unidos. Desta vez o craque aparece com o dedo encostado aos lábios a pedir ao mundo que pare de o criticar.
3: Vamos saber a opinião do busto mais célebre do Ronaldo, aquele da trombose.
6: Eu penso que é mais uma estátua sem gracinha nenhuma. Não tem o meu sorriso malandro, o meu cabelo atentinho, nem tem a minha cara de parvo. Eu penso que tenho muito mais carisma e devia estar num museu importante como o Louvre a levar com sopa dos ativistas climáticos. Pelo menos é o que eu penso.
3: Afinal, a onda de calor ficou aquém das expectativas do IPMA e, sobretudo, dos jornalistas. Mas a realidade não impede a CMTV de contar uma boa história e a Tânia Laranjo está a fazer uma reportagem direto de uma sauna. Alô, Tânia?
7: Alô, eu devo dizer que a temperatura aqui é de cerca de 80 graus e, segundo a previsão, poderá mesmo atingir os 100 graus centígrados. Eu vou falar aqui com esta senhora que está visivelmente transpirada. Está surpreendida com este calor?
8: Não. Isto é uma sauna. É normal.
7: Ah, pois. Mas não lhe parece que está quente demais? Será que vamos morrer assadas? Será que é o fim do mundo? Como vai proteger-se?
8: Bom, eu saio daqui dentro de 10 minutos e mergulho na piscina.
7: Aí está, as pessoas estão assustadas com este calor anormal para a época e eu volto a este direto quando os lábios de botox de alguém começarem a derreter. Alô, estúdio? Epá, quem é que pôs aqui as p*** das cervejas? Agora estão a ferver. Não dá para ver, Fónix.
5: A cantora Katy Perry provou um pastel de nata em Lisboa e ficou maravilhada, elogiando a crocância do bolo.
3: Quem não ficou nada maravilhado foi o nosso crítico gastronómico preferido, Isaltino Moraes.
9: Bom, isso é porque a Katy Perry nunca provou um pastel de nata do Eiras, hein? Ou uma bola de Berlim, um do Cese, um bolo de arroz do Eiras. Eu estou aqui na pastelaria Sacolinha para a convidar, hein? A vir provar estas iguarias. Oh, coisinha da cara. Filma aqui estes queques aqui. Olha para isto. Oh, olha para esta qualidade. Isto são Oeiras, né? Olha para isto. Que delícia. Que sabor.
1: Excelente. Mais um excelente episódio. A recuperarmos durante esta altura de férias os melhores que por aqui passaram. E em breve vamos ter realmente o Portugalex e a atualidade em destaque.
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1: Ficamos agora com os Neon Soho nesta Bills and Bills, também Gurjão a passar por cá e The Temper Trap para ouvir ainda aqui na RTP Antena 3. Deixem-se ficar, eu sou Inês Henriques, fico a fazer-vos companhia até às 4h.

É uma nova canção de Temper Trap, com um disco novo também. Esta que ouvimos chama-se Lucky Dimes, uma canção que abre este Sungazer, um trabalho que reúne 11 canções novas dos The Temper Trap, atrás também Gurjão, e seguimos agora com Maya Blandy, traz-nos I Don't Need, depois também West Side Cowboy, para ouvir em Kansi. Boa tarde.

São do ano passado, Can't See, são os West Side Cowboy, que este ano pisaram os palcos do Vodafone Paredes de Coura num primeiro dia e que têm, entretanto, um novo trabalho já cá fora também. Reúne 11 canções, chama-se It Goes On. São os West Side Cowboy na RTP Antena 3. Fiquem, porque já a seguir vamos recuar até às tardes de ontem, vamos até ao Logo Se Vê e vamos recordar também o escritor António Lobo Antunes, que faria 84 anos.

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4: Vamos até às tardes de ontem, ontem que se falou bastante de literatura e houve tempo ainda para recordar o escritor António Lobo Antunes, que faria então 84 anos.
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6: Ler também era para si um ato criativo, ele que era um fulgurante leitor.
7: Ler também é um ato criativo e ler é muito mais difícil do que se pensa. Como é que eu ia te explicar isto? A leitura é um ato criativo, é preciso ajudar as pessoas, a compreenderem que ler é um ato criativo e que elas estão a escrever quando estão a ler, não estão a receber aquilo passivamente. Agora, no sítio onde eu escrevo, estava lá em férias o filho de um primo meu, a quem pertence aquele espaço. Ele tem 6 anos e levou todo o tempo com aqueles jogos e olhar pouco para a televisão e receber aquilo passivamente. Isto assusta-me porque isto não, penso daqui a 20 anos o que este menino vai fazer. Não há nada, nenhum apelo à imaginação, à criatividade, a nada disso.
6: E dessas fontes de inspirações, partilhou tantas connosco, um bibliófilo, uma pessoa que colecionava também livros, uma coleção muito determinante e importante para a sua vida também como escritor.
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4: Isso mesmo, as recordações também aqui feitas por Tiago Ribeiro. Hoje, com destaque para cinema, vai haver uma convidada muito especial.

em estúdio, Noah Bonoba, sobre o filme Morte e Vida Madalena. Não perder mais logo no Logo Se Vê. Voltamos à música com Castilho, esta chama-se Tripé. Os Black Keys também passam por cá e ainda queridíssimos, simpáticos, maravilhosos, Get Down Services, para ouvir já a seguir.

0: Cha-Cha Slice são os Get Down Services, eles que passaram pelo Vodafone Paredes de Coura. Falámos também com eles, aliás, fui ter com eles para conversarmos um bocadinho e eu acho que eles, pronto, sabemos que eles são super simpáticos, eu não me canso de dizer, e além de nos falarem sobre o facto de não se levarem assim tanto a sério e como isso lhes permite também estar mais à vontade, sobre o novo disco também, que iria sair 2 dias depois do concerto, eu acho que a parte mais fixe de falar com artistas, e nomeadamente destes Get Down Services, é o pós-entrevista, quando percebemos que eles são mesmo super bacanos. E é que eles são mesmo. Eles estavam muito interessados em saber se nós, a rádio, a Antena 3, se iríamos estar por ali, até que horas é que íamos estar a trabalhar, o que é que íamos ver, até mostraram o gatinho no telefone que tinham. Portanto, claro que depois seguiu o concerto, horas mais tarde, eles que prometeram novidades, porque o disco novo não tinha saído ainda, mas prometeram sim novidades e foi assim um concerto muito cheio de energia, claro, porque os concertos deles são também muito pautados por isso mesmo, muita energia em palco, muita brincadeira em palco, e lá está esta coisa de não se levarem a sério. Os Get Down Services, uma das bandas que passaram então pelo Vodafone Paredes de Coura. Atrás também os Black Keys na recordação de Gold on the Ceiling. E agora, antes mesmo da última desta hora, uma sugestão para vocês.
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0: Estamos a 6 minutos das 2 da tarde e também a 6 minutos de mais uma ronda de domínio público. Fiquem para ouvir porque há muita coisa para ficar a conhecer. Até lá, Rapaz Ego, a embater de frente. Também Drake. Boa tarde.

0: Chance Drake na canção que nos deixa com um minuto depois das 2 da tarde no continente e na Madeira, depois da 1 nos Açores. Esta hora já sabem, mais uma ronda pelo domínio público.
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0: Com João André Oliveira. Olá, João.
2: Olá, Inês. Começamos no cinema, já que foi hoje anunciado o programa completo dos 30 anos do Queer Lisboa. O Festival de Cinema Queer propõe para este ano um programa extenso e João Ferreira, diretor artístico, revela algumas das novidades.
3: Celebramos este ano os 30 anos do Queer Lisboa. Vai ser uma edição muito especial que vai girar muito à volta do tema da utopia. Interessou-nos muito na programação deste ano pensar não apenas o que é que cada filme fala, como é que ele olha para o seu presente, mas o que é que ele tem também de futuro dentro dele, como é que visiona um amanhã para os indivíduos e as comunidades queer. Anunciamos também os filmes de abertura e encerramento. Na abertura vamos ter The Man I Love, o novo filme do Ira Sachs, que nos leva para a Nova Iorque dos anos 80 e que vai-nos falar também sobre a epidemia da SIDA. E no encerramento um filme belíssimo, uma animação de Lia Nelson, que se chama Tangles e que vai tocar no tema do Alzheimer. Vamos ter 2 sessões especiais, uma delas o novo Almodóvar, o Amarga Navidad, e um filme muito, muito esperado, o Teenage Sex and Death at Camp Miasma, da Jane Sonnenblum.
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2: 5 competições, uma retrospectiva, cinema comentado e uma série de outras propostas que resultam no total de 94 filmes exibidos no festival. De 18 a 26 de setembro, o Queer Lisboa toma conta do Cinema São Jorge e da Cinemateca Portuguesa nesta edição especial que tem apoio RTP Antena 3. E também no cinema começa hoje o Festival Internacional de Cinema de Veneza, um dos maiores eventos da sétima arte na Europa e no mundo. O festival tem abertura oficial com Ink, de Danny Boyle, filme que aborda a criação do jornal britânico The Sun. O filme faz parte da competição oficial, que tem outras 20 longas-metragens na luta pelo Leão de Ouro, com filmes de Ali Asghari, Werner Herzog, Martin McDonagh ou O Regresso de Nanni Moretti. Fora da competição, destaque para o Prémio Carreira de George Clooney e o filme Joie de Vivre, de Luca Guadagnino, uma longa-metragem que faz jus ao nome, tem 7 horas e dedica-se ao realizador Bernardo Bertolucci. Da programação faz ainda parte a produção portuguesa A Noiva Difícil, que conta com direção de fotografia de Leonor Teles, e O Restauro, da Cinemateca Portuguesa, de Ujo Azul de Guionta, de Flora Gomes. Pedro Costa será também homenageado em evento paralelo ao festival ao receber o prémio Robert Bresson. O 83º Festival de Cinema de Veneza começa hoje e termina no dia 12 de setembro. E por fim, a 2ª edição do programa Cheque Livro, que terminou esta segunda-feira, e os primeiros números são um ótimo sinal sobre o interesse dos jovens pela cultura. São palavras de Margarida Balcer Lopes, a Ministra da Cultura, Juventude e Desporto, em comunicado enviado à imprensa. O programa decorreu entre 2 de janeiro e 31 de agosto deste ano, com a emissão de mais de 52 mil vouchers de 30 euros, destinados à aquisição de livros por jovens residentes em Portugal e nascidos em 2007 e 2008. Ao todo foram usados cerca de 45 mil vouchers, mais 10 mil do que na primeira edição. Até 31 de outubro, a Direção-Geral do Livro irá apresentar ao Governo o relatório final desta 2ª edição. De acordo com o gabinete de Margarida Balcer Lopes, a continuidade do programa será ponderada após a análise de todos os resultados apurados. Da minha parte é tudo, Inês. Eu estarei de regresso amanhã.
0: Muito bem, até amanhã então. Até amanhã. Beijinhos.
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0: E com a edição de João André Oliveira.
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0: E comigo nas próximas horas.
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0: Começamos já com muita música para ouvir por cá. Música em português, são os Throws in the Shine, neste Gira. Depois, Genesis, Ouso, Alex Alva, Folk Quaker, enfim, tanta coisa para ouvirmos por cá. Boa tarde.

0: Around Your Wrist. Canção de For Quaker. Uma belíssima, belíssima canção. Atrás, Alex Dalva trouxe-nos Livre para ouvir. E ainda Genesis Ouso a passar por cá na canção Human Again. E nesta altura passam 19 minutos das 2 da tarde. Temos mais música a chegar a seguir. Fiquem por aí.
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0: É já na sexta-feira que há novo disco por aí de Paris Paloma, The Fatal Flaw, é assim que se chama. Sai já esta sexta e vamos ouvir a canção, uma das muitas canções que estão guardadas nesse trabalho, Pre-Raphaelite. É para ouvir agora, depois os Napa também e Joshua Idahan, já a seguir.
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O projeto Joshua Hydehan, que passou pelo Mel Calorama. Foi um concerto super fixe, super fixe. Muita gente a entrar naquela vibe, um bocado uma igreja de música. Houve exercícios de respiração, houve mantras também. Um dos mantras que eu até notei, dizia o próprio Joshua: "When we come together, impossible is yesterday's truth." É assim uma frase muito impactante, tal como várias canções de Joshua Hydehan são muito impactantes, elucidam bem o estado do mundo. Ele próprio é muito vocal nos concertos, foi um concerto mesmo super, super bom, e levou muita gente, quem não conhecia, acho que ficou também muito bem impressionado com esta dupla Joshua Hydehan. Eles que falaram connosco também, RTP Antena 3, passem pelo nosso site porque está por lá a conversa. Agora temos Birds Are Indie para ouvir, No More Alibis, também Florence and the Machine, já a seguir.

0: É uma canção que nos faz sempre querer dançar, ou não? A mim sim, sem dúvida. Dog Days Are Over. Recordação de Florence and the Machine. Ouvimos ainda Birds Are In, dia atrás, em No More Alibis. E estamos a 21 minutos das 3 da tarde.
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0: Para ouvir agora o Simplesmente, esta chama-se Desenho Novo, traz a colaboração de Luto, depois a Sports Team, eles que vão estar pelo Indie Music Fest e RTP Antena 3 também. Vamos ouvi-los em Bang Bang Bang, já a seguir.

Chama-se Piquica, ela que nos traz Hoje Tem. Atrás também o Sports Team, Bang Bang Bang, a ouvirmos por cá na RTP Antena 13. E estamos a 10 minutos das 3 da tarde. Deixo-vos com uma das bandas que este ano ganhou o meu coração no Vodafone Paredes de Cores. Estou a falar dos Kneecap. Trazem Irish Goodbye com Kate Tempest.

0: MX, GPU e Malu. Esta chama-se His. Atrás também os Kneecap, com Irish Goodbye e também com a voz de Kay Tempest. Agora uma sugestão para vocês.
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0: 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E se não conseguem ir ao clube, o clube vai até vocês com eletromagnético. Estamos a 2 minutos das 3 da tarde. Orelha Negra para ouvir agora.
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0: Chama-se Lorde, canção dos Orelha Negra, a deixar-nos na hora certa, 3 da tarde no continente e na Madeira. São 2 nos Açores. Vamos a isto? Bora! Mais uma hora convosco?
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0: E com muita música também, a começar já com Georgia. Esta chama-se Be Free, depois Luís Brás Teixeira e ainda a nossa diva da disco, Jessie Ware. Já a seguir.

rainha da pista de dança, é uma de uma das muitas rainhas que passam por aqui pela RTP Antena 3, diva Jessie Ware em Super Bloom, canção que dá nome ao seu disco. Seguimos agora com Cautious Clay, traz-nos Red Blossom para ouvir, depois Montanha Mágica e também Carly Rae Jepsen. Boa tarde.

0: chama-se After All, canção de Carly Rae Jepsen. Ouvimos ainda atrás a recordação dos Montanha Mágica, chama-se Verão de 2019, a canção que passou por cá, e também Cautious Clay. Nesta altura passam 21 minutos das 3 da tarde. Fiquem por aí, já a seguir um fun fact para vocês.
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0: Pois é, eu tenho um fun fact para vocês. Estamos de parabéns. Temos de dar os parabéns a quem, perguntam vocês, aos La Femme, porque há 10 anos, precisamente dia 2 de setembro, há 10 anos, em 2016, editavam o disco Mystère. E quem é que são os La Femme? Ora, são uma banda fundada por Marlon Magnier e Sacha Gotz, que, uma banda francesa, que em 2013 editaram um disco, Psychotropical Berlin, que lhes rendeu um prémio dos Victoires de la Musique na categoria de álbum revelação do ano seguinte. Em Portugal, e desse disco, conhecia-se apenas uma canção e que foi pano de fundo para um anúncio de televisão e soava mais ou menos assim.

Mas, em 2016, precisamente há 10 anos, neste dia, editavam o Mystère, que também foi premiado nos maiores prémios de música franceses, o Victoire de la Musique, na categoria de Álbum Rock do Ano, no ano seguinte. Desse conjunto de canções, destaca-se também a canção que, se há 10 anos fazia sentido, pois bem, eu acho que continua atual, hoje em dia, continua relevante. E que canção é essa? A canção chama-se Où va le monde, ou Para onde vai o mundo, em português.

Uma pergunta que, mais do que ter respostas, tem ainda mais perguntas durante a canção. Uma canção que reflete sobre a ansiedade ligada à natureza humana, à fragilidade dos laços sociais e também à desilusão e à incompreensão do comportamento humano. Isto já em 2016, imaginem. Uma canção com a qual as pessoas se relacionaram por ter uma letra que as impactava na perspectiva de um olhar comum para um certo abismo social e tornou-se rapidamente um hino de libertação de alguns padrões tóxicos e um hino que também cantado nos concertos. Quase como um Dance the Pain Away, não é? Um pouco o lema desta canção, que tem o seu lado de decepção no rumo em que o mundo está a tomar, mas traz também simultaneamente uma melodia cheia de energia que dá vontade de dançar. Os La Femme, que também passaram pelo Vodafone Paredes de Coura, precisamente, se a memória não me está a falhar, em 2022. A capa deste segundo disco, Misère, ficou a cargo de Tanantino Liberatore, assim é que é, artista italiano, responsável também pela capa de Man from Utopia, de Frank Zappa, e que mostra um cabelo de uma mulher ruiva, vista de trás. E a forma desse cabelo é curiosa. É, no fundo, a representação feminina. Bem, a representação máxima feminina que se vê nos cabelos. Vão ver que vale a pena. No ano passado, em novembro, os La Femme marcaram um último grande concerto de despedida. Sacha e Marlon, os fundadores desta banda, quiseram explorar os seus projetos a solos, a solo neste caso, e para já, La Femme vive apenas nas canções.

10 anos de Mistère dos La Femme. Quem esteve em 2022 pelo Vodafone Paredes de Coura certamente não se esqueceu desse concerto. Foi muito energia em palco e também fora dele, não é? Porque estava tudo a dançar. Agora ficamos com o Channel 3 em Pop Pop nos próximos minutos. Forever. Branco também a passar por cá e Billie Eilish.

boa recordação de Billie Eilish neste Birds of a Feather. Atrás também Branco e Channel 13. E estamos a 24 minutos das 4 da tarde. Há música em português para vocês. Ícaro agora em Não Disseste Nada.

0: os portugueses Houseplant. Darem-nos novas canções depois de Do It Like This. Chega esta, Pleasure. Atrás também Gorillaz em The Moon Cave. E temos mais canções a chegar a seguir.
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0: 14 minutos para as 4 da tarde, agora com Ezra Collective, Only Love.

0: Canção para quem precisa de energia, aqui está ela, FIFA 25, são os Bad Tomato portugueses que nos trazem esta canção. Atrás também Ezra Collective e uma sugestão antes do fecho de hora.
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0: Solução para o fim de semana. Eu estou a sair, é verdade. Já a seguir, deixem-se ficar, porque há logo se vê. Eu despeço-me com Spama Trincana, é assim mesmo, com a canção Karina e também Car Seat at Rest, até ao fecho desta hora. Fiquem por aí, o regresso a casa é com a logo se vê. Beijinhos. Yeah.

0: Seed at Rest. Muito boa tarde. Meio de semana, está no ar a quarta-feira do Logo Se Vê. 4 em ponto, 3 nos Açores. As notícias com Ana Fernandes Silva. Alô Ana, bem-vinda, boa tarde.
1: Olá Tiago, boa tarde. A Segurança Social alerta para uma tentativa de fraude. Estão a ser enviadas mensagens fraudulentas com um link que usa de forma indevida a imagem do portal do Instituto. A Segurança Social adianta que se trata de uma ação de phishing com o objetivo de obter informações confidenciais ou extorquir dinheiro, e por isso o Instituto apela aos utentes que não carreguem em qualquer link nem forneçam dados pessoais ou bancários. Só em março do próximo ano é que deve ficar concluída a investigação criminal à tragédia do Elevador da Glória. É a previsão da Procuradoria-Geral da República que justifica a demora na conclusão do inquérito com as perícias de elevada complexidade técnica. O Jornal Público avançou na semana passada que o Ministério Público deveria avançar com a acusação até ao final deste ano, mas vai ser preciso mais tempo até à conclusão do processo. Cláudia Aguiar Rodrigues.
2: O Ministério Público dá conta que a investigação tem duas vertentes, criminal por um lado e por outro técnica, tendo em vista a prevenção. Estão a ser investigadas as condições de funcionamento do cabo de tração do elevador, o comportamento dos vários sistemas de frenagem dos veículos, a orgânica empresarial, os processos de manutenção e de certificação de segurança de qualidade da Carris. O comunicado adianta que as perícias são complexas e que, por isso, à medida que os resultados foram sendo apurados, surgiram novas dúvidas e a necessidade de esclarecimentos adicionais comuns às duas investigações. Como todo o processo foi realizado em período de férias judiciais, são aguardadas agora a conclusão das perícias, que deverá acontecer em novembro. O próximo passo será, esclarece o comunicado, apurar responsabilidades criminais. A decisão oficial do Ministério Público deve acontecer até o final do primeiro trimestre do próximo ano.
1: Ou seja, a final de março do próximo ano, um ano e meio depois da tragédia que ocorreu no Elevador da Glória. O Ministro da Economia diz estar ansioso para ir ao Parlamento dar explicações sobre a execução do PRR. Questionado sobre o pedido do Partido Socialista para que seja feito um ponto de situação sobre o aproveitamento efetivo das verbas do Plano de Recuperação e Resiliência, Manuel Castro Almeida diz estar pronto para responder às dúvidas da oposição.
3: O Partido Socialista quer ouvir-me com urgência, mais de urgência tenho eu em falar. Estou ansioso por poder dar esses esclarecimentos. Aliás, já hoje fui, já ouvi essa notícia anteontem e hoje fui ver, creio que ainda não há pedido, o pedido ainda não chegou, porque eu tenho interesse em ir lá o mais rapidamente possível.
1: Manuel Castro Almeida a responder aos jornalistas em Sines, no distrito de Setúbal, à margem da cerimónia de entrega do título de exploração industrial das duas novas fábricas do projeto Alba da Repsol. Na segunda-feira, o PS pediu a audição parlamentar com urgência do ministro Manuel Castro Almeida sobre o estado efetivo de execução financeira, material e operacional do PRR. Não será pelo PS que haverá crise política em Portugal. É a garantia deixada por José Luís Carneiro numa altura em que o Chega ameaça avançar com uma moção de censura ao governo devido às polémicas a envolver o ministro da Administração Interna. O líder do Partido Socialista não revela o sentido de voto dos deputados do PS, tendo em conta que não se conhece o teor da moção de censura, nem sequer há a confirmação de que vai mesmo ser apresentada.
4: Temos de aguardar e saber o que é que ela diz e avaliar aquilo que essa moção dirá. O que é certo é que foi prometido para terça, hoje é quarta, foi também prometido avançar com uma comissão de inquérito, ou seja, isto faz parte, digamos, de uma ocupação do espaço mediático, como aliás se vê nas perguntas que me estão a fazer.
5: Está pronto para a eleição, no PS, para o caso?
4: Nós contribuiremos para a estabilidade política do país e não será pelo PS que haverá crise política em Portugal.
1: José Luís Carneiro, em declarações aos jornalistas esta tarde em Maputo, Moçambique. A polícia espanhola nega que exista um relatório policial que atribua a Marrocos responsabilidade pela entrada de migrantes em Ceuta. Em causa está um relatório do Centro Nacional de Imigração e Fronteiras que, de acordo com o Ministério Espanhol do Interior, dizia que as forças de segurança marroquinas tinham permitido a entrada de migrantes pela fronteira de Ceuta. Informação agora negada pelo diretor-geral da Polícia Espanhola.
0: Ana Fernandes Silva com as notícias na RTP Antena 3. 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Pá, como é que
1: Olá,
0: é, Palma?
1: Está tudo? Meio da semana.
0: Sim, tão bom, bora.
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0: Ah, está muito fraquinha.
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0: Cheio de energia?
1: Muita energia, muitos filmes também.
0: Ah, pois, o programa vai ter bons
1: vai,
0: filmes.
1: Vamos brincar tanto hoje.
0: Sim. À vida e à morte. É a melhor brincadeira que há para brincar, não é?
1: Sim. Eu fico no meio disso.
0: Vamos ao cinema daqui a pouco, filme da semana da RTP Antena 3. Já vos contamos tudo.

0: Tane con Sabrina Carpenter. Sabrina. Bring Your Love. Fica difícil falar aqui neste imaginário dançável destas duas. Aliás, Catarina Palma é a nova grande fã de Madonna neste 2026. E a Blade, este disco novo.
1: É verdade, confesso que cheguei um bocadinho tarde, mas mais vale tarde do que nunca, sempre ouvi dizer.
0: O quê? O pop é mesmo assim, não é?
1: É mesmo assim mesmo.
0: É mesmo assim, a pessoa cega, mesmo que não tenha nascido, um dia depois cega e torna-se fã.
1: É
0: uma
1: isso
0: coisa.
1: Mesmo. E Madonna lançou Confessions 2, apresentou esta música ao vivo no Coachella, no concerto de Sabrina Carpenter. Foi incrível, o concerto foi ótimo, sim, mas o álbum está muito fixe, é ótimo para nós irmos deixar todas as nossas mágoas na dance floor, portanto acho que
0: deixar as nossas mágoas na dance floor é uma frase que estava para ser inventada e foi por ti, ainda bem, obrigado Catarina Palma, mudaste a nossa quarta-feira e esta quarta-feira pode ser também ligeiramente agitada e com boas sugestões. Ontem estivemos pelos livros, eu diria que hoje vamos fazer foco, obviamente porque é também dia de Sofitas com o Ricardo Sérgio, vamos fazer foco no cinema, mas não só por causa de Sofitas, porque daqui a pouco temos um filme.
1: É isso mesmo, imaginem um filme sobre uma mulher que está grávida de 8 meses.
0: Sim.
1: Só que essa mulher, para além de lhe ter acontecido muita coisa na vida, acontece também quando ela está grávida. Morre o pai, de repente tem que...
0: tem um trabalho para concluir.
1: Tem que produzir um filme.
0: Isso, é isso mesmo.
1: E basicamente é um filme meta, como o Tiago tanto gosta, não é? É um filme que fala sobre o cinema independente sendo um filme independente.
0: Pá, sim, é muita coisa este filme.
1: É muito engraçado.
0: E nós vamos precisar da ajuda da atriz que também leva às costas esta aventura. A Noa Bonobá passa por cá, é a nossa convidada nesta quarta-feira. Vem-nos falar do filme, precisamente do filme da semana da RTP Antena 3, Morte e Vida Madalena, está nos cinemas em Portugal. Aliás, uma série, uma mão cheia de sessões especiais estão a acontecer nestes dias. E quem sabe nós até não tenhamos aqui...
1: Você não me diga mentirinha.
0: Sim, não, é verdade. É umas ofertas muito especiais. Depois da conversa, quem sabe?

0: Sound na 3 com Skyworks, ainda também pelo meio a Nanny com Dá-me o Toque e Carla Prata também incluída atrás, Gui Ali com November, ainda está longe, estamos em September. Lembras-te daquela cena das professoras na televisão no Covid? September, October, aquele rap dos meses.
1: Lembra-me daquela música lindíssima, Wake Me Up When September Ends.
0: Ah, dos Green Day.
1: Lindíssima, sim, música, linda.
0: Por acaso é mesmo linda de morrer essa canção.
1: É verdade. Meio triste até, não é?
0: Sim. Olha, também vem assim com um ligeiro ar de dolência, pela já, este single e esse super single também de nome Vai Dar. São duas das canções que já estão há alguns tempos, algumas semanas reveladas também ao som da RTP Antena 3, mas finalmente temos data escolhida para a divulgação do novo disco dos Walk and Wise. É 23 de setembro e tem, claro, o apoio aqui da 3.

0: 4:24.
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0: Chega-te rápido, janeiro.
4: Chega-te rápido, janeiro.
0: Sim, para vermos o concerto da Ana Lua Caiano.
4: Está bem, calma.
0: É só por essa razão. É só por essa razão.
4: É assim, calma. Nós gostamos muito de ir na Lua, mas o tempo, cada coisa, cada tempo a seu tempo. O quê? É isso.
0: Pois é, tu és muito Verano Girl, não é?
4: Sim, e janeiro, imagina-se, valha-nos os concertos, porque janeiro e fevereiro são meses duros.
0: É, e a carteira a chorar, lágrimas de Portugal.
4: É que é mesmo, janeiro é mesmo. Ah!
0: Agora seguimos com Beyoncé, nosso bolso cheio de estilo, chama-se Morning Dew. Daqui a pouco vamos também ao cinema.
4: Vamos, sim, senhor.
0: E com o filme da semana.
4: Morte e Vida, Madalena.
0: Yeah!

0: A deusa Beyoncé na RTP Antena 3. Deusa Palma, conta-nos do tempo para amanhã.
1: Ora bem, o tempo amanhã vai estar muito, muito quente, aliás. Vamos dar assim um salto de temperatura muito, muito grande, como se fôssemos um jogador olímpico. Um atleta olímpico de salto em altura. O quê? Sim, Catarina. 3 de setembro.
0: Grande volta.
1: Agora que tenho o tempo comigo. 3 de setembro, quinta-feira, amanhã temos uma acentuada subida da temperatura. 25 graus de máxima para a Ponta Delgada. Agora chega aos 27, 28 no Funchal, 29 no Porto e Viana do Castelo. E a partir daqui tudo descamba. 34 na Guarda e em Vila Real. 35 em Sagres, Viseu, Braga e Bragança. 36 em Faro. Leiria e Coimbra chega aos 37 graus de máxima. 39 em Sines, Porto Alegre e também em Castelo Branco. Lisboa chega aos 40, 41 em Setúbal e Santarém. Beja e Évora são as cidades mais quentes e batem nos 42 graus de máxima.
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0: Dança comigo na ilusão, o maravilhoso Afonso Cabral. Daqui a pouco vamos ao cinema. Noah Bonopah é a nossa convidada. Vamos falar da Morte e Vida Madalena, filme da semana. Com apoio, cada casa, claro.
1: Isso mesmo. Já está em cena. Em cena não, em exibição, porque não é teatro, mas podia ser.
0: Mas é uma grande cena de filme, é.
1: É verdade, bem, é tão... É tão.
0: Estamos com dificuldades em classificar o filme
1: muito
0: que vimos engraçado nas últimas horas, mas vamos pedir a ajuda à atriz principal desta aventura e alguém que está muito ligado a este filme, que está agora em Portugal com o apoio da 3.

expresso transatlântico extinto. Beatriz Pessoa e Femme Falafel. Vai à praia e rapazego. Ou os belgas.

0: cinema. Estamos numa boa onda de cinema. Eu acho que cada vez mais as pessoas vão ao cinema e por isso mesmo apresentamos-vos daqui a nada um filme chamado Morte e Vida, Madalena. Temos a atriz principal para nos falar desta produção maluca e cativante. Eu não consegui tirar os olhos do ecrã. A Noah Bonobah para nos falar não só sobre a sua personagem, mas também sobre todo o filme.
1: Já cá vem falar mesmo, dentro de 5 minutos. Para já, 5 da Tina, faz a festa.

0: Esse mesmo título da canção mais nova que junta da turma tua mais está tanca. Chama-se Olinda, atrás o Chico da Tina, a parar ainda no imaginário do nosso verão, com Pega ou Larga. 14 minutos para as 5 da tarde, para as 4 nos Açores. Sejam muito bem-vindos esta tarde de quarta-feira. Daqui a pouco temos o Homem Só Fitas, é o Ricardo Sérgio. Vamos ao cinema, mas na verdade vamos começar no cinema agora mesmo.
1: Ah, ele estava tão feliz da gente filmar o roteiro dele.
0: Estamos muito felizes de falar deste filme, que orgulhosamente tem a marca em Portugal, da RTP Antena 3. E que filme é este, Palma?
2: Chama-se Morte e Vida Madalena. É um filme em que eu não sabia bem, eu nunca sabia para onde é que ele ia. Não sabia qual é que era o caminho, eu não vi o trailer, portanto eu fui completamente surpreendida.
0: Olha, eu também, exatamente, eu estava a pensar, quando o filme arrancou ontem, estava a pensar assim: eu devia ter visto o trailer, porque eu estou muito perdidão da cabeça.
2: Mas tem muita, muita graça. E connosco temos Madalena, a personagem principal, que é a Noa Bonoba. Olá, Noa. Como estás?
0: Como estás?
2: Bem-vinda!
0: Bem-vinda.
3: Portugal, primeira vez aqui e muito feliz.
2: É a primeira vez em Portugal?
3: Primeira vez em Portugal.
2: Então isso é maravilhoso, porque vens pela primeira vez a Portugal mostrar um filme em que és a personagem principal, portanto estás a conhecer isto de uma maneira diferente, calculo, não é? Estás a conhecer pelo menos a rádio e outros sítios.
3: Sim, conhecendo várias cidades, fazendo uma tour, sessões especiais, sendo bem bonito.
0: Olha, estamos muito curiosos, como é que este filme te apareceu na vida? Como é que a coisa começou? Como é que te falaram dele? Do guião, do roteiro? Como é que a coisa chegou até ti?
3: Eu já trabalhava com a produtora há um tempo, já tinha feito alguns filmes com a produtora Tardo Filmes, é uma produtora lá do Ceará, né, do Brasil. E já tinha trabalhado com o diretor, o Guto Parente, no filme anterior dele. E eles me fizeram esse convite. Esse roteiro não foi escrito pensando em mim para atuar, mas quando eles pensaram no casting, a primeira pessoa que veio na cabeça deles foi a mim, né? Porque eles já conheciam o meu trabalho, já conheciam o meu trabalho no teatro e também no cinema. Então foi uma escolha mesmo natural. E eu fico muito feliz porque eles me escolheram pela minha profissão, né? Me escolheram pela minha profissão de atriz, por conhecerem o meu trabalho de atriz, e não pelo meu gênero, né? Que geralmente as pessoas escolhem a nós, atrizes trans, pelo nosso gênero, né? O gênero vem na frente. Então eu tenho essa felicidade de ter sido escolhida para fazer esse papel por conta da minha capacidade mesmo de atuação e da minha trajetória, da minha carreira.
2: Claro, porque tu dás a voz e dás o corpo e a vida a Madalena, que é uma produtora, que está grávida de 8 meses e meio, e a vida é muito complicada.
0: A vida está complicada em todas as frentes.
2: É sim, está grávida, já é complicado. Agora, para a Madalena está tudo difícil. O pai morre, e atenção que isto não é um spoiler, porque o filme começa exatamente com a cena do funeral, portanto estamos ok. E depois, a partir daí, as coisas não podem nada ser fáceis. Nada pode ser fácil na vida da Madalena. Como é que foi dar vida à Madalena? Foi divertido? Foi complicado? O que é que tu sentiste?
3: A primeira sensação é de muita felicidade estar interpretando a protagonista dentro de uma carreira que é tão difícil dentro do Brasil de ter uma continuidade, né? Eu trabalho com cinema independente há muito tempo, então a continuidade dentro da profissão de atriz é você conseguir vislumbrar uma carreira, né? E ver mesmo o ofício como uma profissão. É muito difícil. Então, quando você faz uma protagonista, você consegue entender, adquirir um repertório que antes você não tinha até então, né? A sensação de entrar em contato com essa personagem, né? Entender os meandros de uma profissão, o estudo da profissão, uma profissão que é muito invisibilizada, que é a profissão da produtora e da produtora executiva, que sem essa figura, os filmes não acontecem.
0: Total.
3: E a gente tem, assim, os homens, né? Os homens brancos, cisgêneros, os cineastas, que se destacam sempre que o filme acontece, né, e é celebrado. E a gente fala muito pouco dessas mulheres, em grande maioria mulheres, que estão por trás desses filmes e que estão ali fazendo esse filme acontecer, estruturando tudo isso e resolvendo todos os problemas que acontecem, e que é da mesma forma que acontece no filme. São problemas que acontecem um atrás do outro, e elas fazem um trabalho silencioso, né, um trabalho que quase ninguém percebe, mas que estão ali o tempo todo resolvendo um problema atrás do outro, atrás do outro, atrás do outro. Então essa profissão, o estudo da profissão, foi a base da construção da minha personagem. E logo posteriormente também a gente vai entender qual a singularidade dessa produtora. Né? Uma mulher que está passando por um luto, primeiramente, por uma gestação e por uma atividade de criação. Né? A transformação do luto através da gestação e da criação. A arte como a criação e a criação de uma pulsão de vida. Né? O trajeto da personagem, ela sai de um luto, né? E o filme e a gestação caminham paralelamente, construindo, né, naquelas relações, naquela família que se constrói dentro de um set, a possibilidade de olhar para a vida, né? Eu acho isso o movimento mais bonito do filme. É, o parto da Madalena também é o parto do filme.
2: É verdade. Muito bem.
0: Olha, tu falaste e davas-nos um bocadinho do contexto geográfico do Ceará e do Nordeste brasileiro. De alguma forma está aqui, expressa nesta obra, neste filme, um humor muito particular da região do Nordeste brasileiro.
3: Sim. É, a gente é um território, né, dentro do Brasil, muito conhecido pelo humor, pela comédia. Sim. É uma forma muito específica de humor.
0: É... E o filme tem isso, não tem?
3: O filme tem isso, ao mesmo tempo que ele também não deixa de trazer a força dramática. É uma comédia dramática, e que para a comédia aconteça, você precisa ser dramática. Eu sempre falo isso. Para que o riso aconteça em seu esplendor, quanto mais dramática você for, mais risível é. Então, quando eu interpretava a Madalena, o meu foco era acreditar com muita força no drama da personagem. Não é aquele tipo de comédia que você fica buscando os trejeitos no rosto, como que você pode ser cômica no trejeito, né? Forçando a comédia. A comédia acontece através das situações. Então, quanto mais eu acreditasse com fé cênica de que aquilo era extremamente importante para Madalena, mais incrível e engraçado era, porque a situação precisava de fato acontecer para que a comédia saltasse. Então a comédia do filme vem justamente daí, dessa crença no drama, para que o tragicômico se estabeleça.
2: E funcionou muito, muito bem. Eu acho que os silêncios, há certos micro-olhares que para mim fizeram-me completamente no chão. O argumento também está muito, muito bom, a forma como cada personagem existe no set daquele filme independente, para mim.
0: Porque reforçamos esta ideia, é um filme também sobre um filme que está a decorrer.
2: Completamente meta, e para mim é tão surreal que podia ser real.
0: Total.
2: E não é ao contrário, não é tipo, é real, é tão real que é surreal. Não, isto é tão surreal que às vezes só a realidade é que pode imitar tão bem a realidade em si. Portanto, é muito engraçado. Será que o cinema independente também é assim como é representado no filme?
3: Sim. Esse filme, ele é construído, o roteiro, a partir de situações extremamente concretas e reais que o Guto, né, o Guto, diretor e roteirista, ou já vivenciou, ou já soube de situações que aconteceram em outros sets. Uhum. Então tudo ali é baseado em fatos reais. Ele faz uma reunião de acontecimentos e ele traz esse panorama mesmo das dificuldades, da precariedade de se fazer cinema independente no Brasil, principalmente na região do Nordeste, no Ceará. Mas ele faz isso de uma forma leve, E também sem romantizar o cinema, né? É uma carta de amor ao cinema. O filme total. Também não traz essa perspectiva pesada da dificuldade que o cinema morreu, né? Não traz essa perspectiva da morte do cinema. Ele é uma carta de amor ao cinema, mas ele não romantiza. E ele traz isso de uma forma leve e também não deixa de trazer... não passa pano, né? É uma expressão que a gente usa no Brasil, não sei se vocês usam aqui. Ele não deixa de abordar questões difíceis, como a questão da saúde mental, a questão do drogadicídio, a questão dos limites que um artista precisa ter para se fazer uma obra, né? A gente tem o personagem do Oswaldo, que é esse personagem que representa para mim esse artista gênio que existiu durante muito tempo na história, né? Esse
0: muito doidão, muito doidão.
3: Que pode fazer tudo em nome do cinema, né? E que pode... E aí a gente tem casos seríssimos na história de estupro, de abuso de poder, né? E uma série de violências e hostilidades mesmo dentro das relações. E que o filme traz nessa figura esse debate de uma forma muito leve, se posicionando também e dizendo, é preciso haver limites dentro do cinema. A gente aprendeu que para se fazer cinema hoje, a gente precisa... entender que há limites. Em nome da arte, a gente não pode fazer tudo, né? Então acho muito bonito também que o filme é uma comédia, é leve, mas não deixa de tocar também nesses debates que são importantes sobre a feitura do cinema hoje.
2: É verdade.
0: Total, estruturais, tópicos estruturais.
2: É isso mesmo. Por acaso, Oswaldo é uma personagem que eu adoro, mas irrita-me ao mesmo tempo.
0: Sim.
2: Então,
0: sim.
2: Real que pode
0: é frenético, não é? É um bocadinho um fenómeno.
2: Porta-te bem.
0: Caniche, não é?
2: Sim,
0: não
2: sim,
0: para,
2: sim.
0: Não para.
2: Porta-te bem.
0: Isto é inquieto e é doidão, sim. E faz-nos rir também com alguma frequência. Para fazer rir e para fazer pensar e para viver em um cinema deste filme que nos orgulha muito ter em Portugal, a marca da RTP Antena 3, Morte e Vida Madalena. 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Amanhã seguem... Amanhã não. Dia 5 de setembro. Seguem para Coimbra. 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E sobre a Amadora temos uma oferta muito especial.
2: Pois é, pois é. Noah não veio de mãos a abanar.
0: Pois não,
2: e trouxe
0: não.
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0: 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Eu quero muito, para fecharmos esta conversa, os teus dias vão continuar por Portugal, estás a respirar um bocadinho da nossa arte também, dos nossos dias portugueses. O que é que tens feito por cá?
3: Eu tenho usado o tempo livre que eu tenho para conhecer Portugal, conhecer... principalmente os lugares históricos, mas também os lugares onde a comunidade LGBT frequenta, né? E onde as pessoas da minha comunidade também passeiam, e entender também essa complexidade do que é essa cidade, de complexidade de pessoas, de nacionalidades, né? Então tenho tentado me aproximar um pouco também da história da cidade, e é muito pouco tempo para eu entender muita coisa.
0: Sim.
3: Mas eu tô aqui também tentando absorver e entrar em contato com contextos que me interessam, assim. E também fazer, conhecer também os lugares históricos, que para mim é sempre muito importante. Então estou fazendo esses rolês, esses passeios. E aberta também.
0: E com carga de regresso bem completa, no teu voo de regresso vais levar certamente muitas referências deste nosso Portugal, desta língua que nos une, desta herança também que nos une. Noah Bonoba, a nossa convidada nesta tarde de quarta-feira. Vão ao cinema, este filme está em todo o país. Morte e Vida Madalena, com orgulho, com o selo da RTP Antena 3. Muito obrigado pela
2: obrigada,
0: tua visita mesmo.
2: Mãe.
0: Obrigado.
3: Obrigada.
0: São agora 5 da tarde, 4 nos Açores. Vamos às notícias com a Ana Fernandes Silva. Alô, Ana, bem-vinda.
4: Olá, boa tarde. O PCP acusou o governo de agir às escondidas. O partido chamou hoje os jornalistas para falar sobre a segurança social e Fernanda Mateus, do Partido Comunista, acusou o governo de já estar a avançar com mudanças na segurança social, apesar de não assumir.
5: O que importa repetir é que esta reforma não está em banho-maria. Pelo contrário, o ataque à segurança social pública está em marcha, envolve a ação direta do governo PSD-CDS, a ação, a intervenção da Comissão Europeia, o apoio do Chega e da Iniciativa Liberal e a cumplicidade em múltiplas matérias do próprio PS. A razão é simples. Os sistemas públicos de segurança social possuem elevados recursos, que são dos trabalhadores, aos quais o grande capital pretende aceder e deles se apropriar.
4: Os comunistas entendem que há razões de censura ao Executivo, acusam o Governo de agir às escondidas, porque, dizem, está já o Governo a avançar com mudanças na segurança social, apesar de não assumir. O Partido Socialista garante que não vai provocar uma crise política no país, mas também não quer deixar passar as polémicas que envolvem Luís Neves, sem responsabilizar o Primeiro-Ministro. José Luís Carneiro sublinha que Luís Montenegro tem de ser o primeiro responsável pelo que se passa no governo.
6: O primeiro-ministro é o primeiro e mais importante responsável por tudo quanto tem que ver com o governo. Só ele convida, só ele exonera. E o primeiro-ministro tem que ter consciência do que se tem vindo a passar, tem vindo a degradar a confiança dos cidadãos nas suas instituições políticas, e ele tem deveres, tem uma responsabilidade que não pode alienar nem pode entregar aos outros. Ele próprio tem de assumir essa responsabilidade.
4: José Luís Carneiro, em Moçambique, garante estar atento à política nacional no dia em que o Chega decide se avança ou não com uma moção de censura ao governo. E de resto, a esta altura, André Ventura, líder do Chega, está a prestar declarações em conferência de imprensa e em breve deverá dizer se vai ou não avançar com a moção de censura ao governo. Só em março do próximo ano é que deve ficar concluída a investigação criminal à tragédia no elevador da Glória, ou seja, um ano e meio depois da tragédia que provocou a morte a 16 pessoas. A Procuradoria-Geral da República justifica a demora na conclusão do inquérito com as perícias de elevada complexidade técnica. O Jornal Público avançou na semana passada que o Ministério Público deveria avançar com a acusação até ao final deste ano, mas vai ser preciso mais tempo até à conclusão do processo, Cláudio. Aguiar Rodrigues.
7: O Ministério Público dá conta que a investigação tem duas vertentes, criminal, por um lado, e por outro, técnica, tendo em vista a prevenção. Estão a ser investigadas as condições de funcionamento do cabo de tração do elevador, o comportamento dos vários sistemas de frenagem dos veículos, a orgânica empresarial, os processos de manutenção e de certificação de segurança de qualidade da Carris. O comunicado adianta que as perícias são complexas e que, por isso, à medida que os resultados foram sendo apurados, surgiram novas dúvidas e a necessidade de esclarecimentos adicionais comuns às duas investigações. Como todo o processo foi realizado em período de férias judiciais, são aguardadas agora a conclusão das perícias, que deverá acontecer em novembro. O próximo passo será, esclarece o comunicado, apurar responsabilidades criminais. A decisão oficial do Ministério Público deve acontecer até o final do primeiro trimestre do próximo ano.
4: Ou seja, em final de março de 2027. Nos Açores foram encontradas duas ilhas de lixo com décadas, plástico e outros materiais provenientes do outro lado do Atlântico, em concreto do Canadá e Estados Unidos, Sofia Brum.
8: Foram encontrados 1.577 resíduos nas costas do Faial e do Pico, sobretudo plástico usado na pesca da lagosta nos Estados Unidos e no Canadá, revelam um estudo do Oceanos. Há resíduos com datas que remontam a 1983.
9: Há algumas etiquetas que vêm dos anos 80. Realmente prova que o lixo, uma vez que entra no oceano, pode ficar muito tempo e ficar até em boas condições, porque conseguimos até ler a data e estavam em bastante boas condições, portanto. prova que o plástico pode ficar na superfície do oceano durante muito, muito, muito tempo.
8: Para o investigador principal, saber de onde vem o lixo é apenas o primeiro passo. O desafio está na gestão dos resíduos.
9: Há uma série de pequenas ações que agora temos que conversar com as autoridades de gestão desta pescaria para tentar minimizar na fonte tanto o problema. O problema não é o plástico em si, a maneira que está a ser gerido depois a parte dos resíduos destes plásticos.
8: Christopher Pham defende, por isso, cooperação entre os países.
9: Um país que está a fazer esforço para reduzir a sua pegada, não vai fazer diferença se o vizinho não faz a mesma coisa.
8: A mensagem do estudo do Oceanos é simples. O lixo que entra no oceano pode acabar por ser um problema do outro lado do Atlântico, décadas depois.
4: Lixo que foi parar ao mar há décadas e agora foi encontrado.
0: Ana Fernandes Silva vai partir o coração deste açoriano com essa possibilidade trágica de lixo a pairar pelas nossas praias e, muito em particular, aqui como o exemplo nos dava conta, pela Ilha do Faial, o meu maravilhoso Porto Rio.
2: Não!
4: Oh não!
0: Oh não! Esqueci-me de fazer aquela parte séria. A informação está atualizada em noticias.rtp.pt. Ana Fernandes Silva regressa às 6 em ponto.
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0: Catarina!
4: Simão?
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2: Ai, Tiago, Tiago.
0: Como é que é?
2: Como é que é? Então já tem planos para hoje? Podem-se abrir ao cinema, não se esqueçam. Morte e Vida, Madalena, uma nova produção luso-brasileira muito engraçada, um metafilme sobre cinema independente. Recebemos aqui a protagonista, chama-se Noah Bonoba, e hoje há uma sessão especial.
0: Ah, sim, atenção, no Auditório Municipal de Pombal, a entrada é gratuita para esta sessão, hoje, Pombal, 9:30 da noite, que será sucedida, depois da projeção do filme, a uma grande conversa, a colocarem mãos na massa, e a Noah, como perceberam aqui, também com a conversa que tivemos no Logo Se Vê, é uma maravilhosa comunicadora, portanto vai partilhar um bocadinho também da experiência e das temáticas em torno, que orbitam à volta deste filme. Ele segue para Coimbra, 5 de setembro, e para dia 7 de setembro, para esta data, atenção, nos Recreios da Amadora, nós temos bilhetinhos mágicos.
2: Exatamente, portanto, se na próxima segunda-feira quiserem ir ao cinema às 9 da noite com convites ofertados, dados, oferecidos pela RTP Antena 3,
0: calma, Gil Vicente,
2: só têm que ligar agora para o 107. Agora para o 707. 200. Não estou a inventar um número.
0: Não, está certo. 707, é? 200, 330.
2: Ok, sim. Desculpa. 707. Sei que estava a dizer o número
0: 200,
2: da
0: 330. Estamos a oferecer bilhetes para a sessão da próxima segunda-feira, nos Recreios da Amadora, para este filme Morte e Vida, Madalena. Prof. Jam, dá-lhe.

0: Muitos de vocês estiveram exatamente assim nas últimas semanas, perados. Perar, Prof Jam, na RTP Antena 3, já a seguir. Ordem de dança com a Fome Falafel, eletrocardiograma, ou melhor, eletrocardiodrama, é assim que vem, e com ordem de dança. Fim de semana, incluída no lote de talento no Indie Music Fest. Nós, claro, vamos transmitir esses concertos. A música outra agora, o cenário do trânsito, Palma.
1: Está complicada. Há um acidente no IC19, junto à saída para Rio de Moura, no sentido Sintra-Lisboa. A via esquerda está ocupada com duas viaturas e filas, claro. Há cinco tem obras na subida de Monsanto, que deixam filas para sair de Lisboa, na zona das Amoreiras, mas também complicam o final do acesso da Ponte 25 de Abril à Autoestrada de Cascais, sujeito a demora. A Nacional 10 é para evitar, da Zambuja para o Carregado, há um problema com um pesado em Vila Nova da Rainha, a fila já tem alguns quilómetros, a acumular a segunda circular nos dois sentidos, entre o Terminal 2 do aeroporto e as Torres de Lisboa. A Ponte 25 de Abril tem filas de Lisboa para Almada, começam em Campo Lide, com os acessos preenchidos. No Algarve, a Nacional 2 tem trabalhos de repavimentação na zona de Faro, entre Estói e Conceição, está alternado e sujeito a demora. O número é sempre o mesmo, 821-0101, é a linha gratuita de troca de informação de trânsito. Liguem.
0: DRTP1. DRTP1, é? Oh, Palma.
1: DRTP.
0: Tens tanta graça, Palma. Eletrocardiodrama, Fome Falafel. Gosto tanto da Fome Falafel. Vai estar incluída no Indie Music Fest este fim de semana. Atenção às transmissões da RTP Antena 3. Vamos lá estar em direto e a mostrar-vos tudo. Sexta e sábado. Não podem mesmo perder.

0: É nova do Extinto, chama-se Ressaca. Quem nunca, atrás, eletrocardiodrama, fam falafel.
1: Extinto com Babcat. Depois das suas sessões, passem no canal do YouTube da Babcat para verem várias music sessions com vários artistas portugueses.
0: Cenas com muito talento.
1: Sim, sim, sim.
0: Com muito talento mesmo. Já de outros talentos também, e também com muito talento incluído, há uma imperfeita repetição sempre a chegar aos domingos, na sua versão rádio. Mas atenção, Extinto também está lá incluído. Há também episódios especiais, programas especiais.
1: É verdade, por exemplo, a Alexandre Guimarães esteve à conversa com Extinto no Capitólio, antes do concerto do Extinto no Capitólio, pois claro. Que inesperado, não é?
0: Sim.
1: E está muito bonito, para além de atuações inéditas, no sentido em que aconteceram de propósito para uma imperfeita repetição, podem também ouvir e ficar a conhecer muito mais todos estes artistas que se calhar vocês valorizam muito. A caneta, o cérebro, as rimas, tudo e mais alguma coisa.
0: E é tão fixe, imaginem, a vossa rádio ser tão portátil quanto ser para ver também. Por exemplo, na vossa televisão, na palma da vossa mão, no vosso telemóvel, não quer que esteja.
1: Eu adoro. Tenho de fazer aqui uma coisa.
0: Sim.
1: Um flex. Tenho que dizer bem.
0: Um flex, o que é isso?
1: Dizer bem. Tenho que me convencer aqui de uma coisa.
0: Ok.
1: Eu adoro o algoritmo do meu YouTube.
0: Ok, ok.
1: O meu YouTube formou-se ali de uma maneira e eu consegui moldá-lo, que está perfeito. Tem várias coisas, com vários criadores de conteúdo, vários canais de comunicação que me dão coisas muito premium. E a RTP Antena 3, por acaso, não, olha, obviamente, dentro do meu peixe, é uma coisa que vai aparecendo por lá. E o Imperfeita Repetição, do Alexandre Guimarães, é um desses casos que também aparece.
0: Olha, eu vou-vos falar mesmo com o coração na boca. Eu acho que a RTP Play é uma das plataformas mais fixe que Portugal tem. Ufa. E que a língua portuguesa tem. E não vos fala o colaborador da RTP, fala-vos mesmo o usuário, a pessoa comum que também vê, ouve conteúdos nessa mesma plataforma, na RTP Play. Olha, ainda esta semana estava com um amigo meu que faz da sua vida e da sua profissão a base é Xangai, na China. E portanto, muitas das pessoas que estão fora de Portugal precisam de saber das coisas de Portugal. Querem ouvir a música, por exemplo, que a Antena 3 toca, as notícias que a RTP carimba. Portanto, é importante para eles estar ligado com Portugal. E fazem-no através da RTP Play. E que fixe que é. Ele dizia-me uma coisa tão simples como, por exemplo, poder migrar entre conteúdos, áudio, vídeo, as novas séries, ou ouvir as entrevistas desenvolvidas dentro da área da música.
1: Claro.
0: Portanto, está lá tudo
1: vários
0: à mão de
1: cima. Rádio, vários canais de televisão, é incrível. Portanto, se o vosso algoritmo do YouTube não é tão premium quanto o meu, lamento imenso.1, e depois não há problema nenhum, porque há uma RTP Play à espera não só de vocês, mas também de mim, sempre que eu quiser.
0: Gay, ela sabe o que diz. Yeah, está a buscar o olho. DXX, Say Something Loving. E daqui a pouco vamos estacionar no disco da semana. Os Interpol estão de regresso e estão aqui. Logo.

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5: Com episódios novos, está de regresso Nuno Calavo, sempre nas noites, aqui da 3. Muito boa tarde, 5h28. Agora,
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5: Palms.
6: Ora bem, temos disco novo dos Interpol. A música que vamos ouvir agora chama-se Iron City.
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0: Iron City dos Interpol nesta tarde de quarta-feira.
1: Faz parte do álbum This Mirror Waits a Ton, que foi lançado na última sexta-feira. Incrivelmente foi lançado no dia em que os Interpol atuaram no Mel Calorama.
0: Já viste a nossa sorte? Realmente, é incrível.
1: Incrível, incrível. E esta música é engraçada, fala sobre emoção, fala sobre inteligência artificial, sobre o futuro, sobre o controle destas coisas todas. Portanto, temos aqui um álbum introspectivo.
0: Sim, sim, um álbum em peras.
1: É mesmo.
0: Sai uma perazinha para o dia de amanhã, vamos saber o tempo.
1: Sai uma pera careca, porque vai estar calor, portanto a pera tirou o casaco. Temos 25 graus de máxima para a Ponta Delgada. 27 em Aveiro. Eu sei que eu não me ajudo.
0: Pá, não, eu podia estar aqui anos. Surpreender-me-ia sempre, todos os dias, contigo.
1: 25 graus de máxima para a Ponta Delgada. Aveiro com 27, 28 no Funchal. Porto e Viana do Castelo chegam aos 29. 34 graus de máxima para Guarda e Vila Real. 35 em Sagres, Viseu, Braga e Bragança. Faro, aliás, chega aos 36 graus de máxima. 37 em Leiria e em Coimbra. 39 em Sines, Porto Alegre e Castelo Branco. 40 em Lisboa, Setúbal e Santarém chegam aos 41, Beja e Évora são as cidades mais quentes, amanhã a baterem nos 30, aliás, nos 42 graus de máxima.
0: 42, que 42. Calor, que torra para amanhã. Já a seguir, o termostato das novidades também vai aquecer e por muito pouco culpa do Ricardo Sérgio, é o homem do Sofitas, quartas-feiras, podem contar connosco e devem contar connosco. Vem mais cinema à vista nesta tarde de quarta-feira. Primeiro, Benjamin e Julian Casablancas.

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6: Alvin à solta, tal qual gostamos dele. E esta hora está também, de alguma forma, à solta a Catarina Palma pelas informações de trânsito.
7: Principalmente com a minha cadeira de rodinhas que às vezes tem vida própria. Ora bem, a VCI está congestionada de Bom Jovem para a A3 e da Perlada para a Ponta Rábida, mas também entre o Nó de Francos e a A3. Na A28 temos trânsito, portanto há demora nos dois sentidos, entre Matosinhos e o Porto. A A3 tem resistência entre a Circunvalação e a VCI. A Marginal do Porto está demorada da Foz para a Ribeira. Há um acidente na segunda circular na zona das Calvanas, com filas compactas para quem vem de Sacavém a partir da Encarnação. No sentido Benfica, aeroporto, há trânsito demorado entre o Estádio da Luz e a saída para Alto de Lisboa. Na Cril, no sentido Algés-Sacavém, com acidente na via central, na zona do Senhor Roubado, o trânsito está a acumular. A IC19 também tem um acidente junto à saída para o Rio de Moura, no sentido Sintra-Lisboa, via esquerda ocupada com duas viaturas e com filas. Temos a Nacional 3 a evitar da Azambuja para o Carregado. Há um problema com pesado em Vila Nova da Rainha e, portanto, a fila já tem alguns quilómetros. Nota-Sacavém em hora de ponta para entrar na Cril. O mesmo dois Norte-Sul em Camarata em direção ao Túnel do Grilo e à Cril. Ponto 25 de Abril com filas de Lisboa para Almada começam em Campo Lido com os acessos preenchidos. No Algarve, a Nacional 2 tem trabalhos de a Nacional 2 tem trabalhos de repavimentação na zona de Faro, entre Estói e Conceição. Está alternado o trânsito e sujeito a demora. 821-0101 é a linha gratuita do Serviço Nacional de Trânsito, RTP.
6: Eu tenho uma teoria.
7: Eu estou mesmo a duvidar de todos os números que diga no ar.
6: Não, eu tenho uma teoria que é, eu acho que é o açúcar que te faz isto. Isto porque Catarina Palma veio hoje, parecia uma saca de Pai Natal.
7: Sim.
6: Acompanhada com todas as guloseimas, todos os doces que havia numa confeitaria lá perto da sua casa. E portanto, eu acho que isto é o açúcar mesmo.
7: É verdade, se eu já comi coisas que deviam ter sido espalhadas ao longo da semana num espaço de uma hora. Também.
6: Pois é.
7: Portanto, tenho o meu cérebro assim.
6: Ricardo Sérgio, o teu cérebro está a recuperar do verão?
8: Eu perdi.
6: Algures.
7: Olha, deixei, não sei
8: onde.
6: Lá no bairro há folhas espalhadas nos postes.
7: Sim, sim.
6: Não com um partido político que espalhou a sua mensagem nas últimas semanas por todos os postes do país, mas no teu bairro unicamente está. Procura-se o cérebro de Ricardo Sérgio.
8: O cérebro está a ser usado para efeitos especiais de filmes gore. Um bocadinho aqui, um bocadinho ali.
6: Ah, o novo.
8: Às fatias.
6: Dario Argento.
9: Dario.
6: Bora.
2: Só fitas.
6: Estamos prontos? Catarina Palma.
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6: Bora.
12: Go ahead.
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6: Yeah. Boa.
8: Olha, mas por acaso não sei se vou fazer o teu dia, Catarina, porque tu estás com essa cabeça para números. Eu hoje vim aqui falar disso, de números. Porque descobri há pouco tempo, há poucas horas, que saíram recentemente dois estudos, um inglês e um norte-americano, sobre as pessoas que vão ao cinema, o que é que isso faz às pessoas que vão ao cinema. É verdade.
6: Mas é como uma cena neurológica?
8: É mais números. Um inquérito, okay, sobre o que é que as pessoas veem, o que é que as pessoas gostam de ver. O outro, sim, é um estudo mais aprofundado de uma universidade inglesa, britânica. Comecemos pelo estudo americano, que é mais simples e basicamente foi uma sondagem que feita durante vários meses pelo YouGov, um site governamental norte-americano, ligado à juventude, e que lhe pergunta que filmes é que gostam de ver, o que é que gostam de ver, e esteve atento aos filmes que tinham visto. Basicamente não era um inquérito do género gostaste mais disto ou gostaste mais daquilo,
6: okay.
8: Era uma folha, um site onde eles iam clicar no filme que iam ver ou que tinham visto, e aconteceu obviamente aquilo que muita gente esperava.

0: maioria das pessoas que vai ao cinema, a grande fatia do público que vai ao cinema nos Estados Unidos, isto é um estudo norte-americano, convém fixar, situa-se entre os 18 e os 29 anos. 20% das pessoas que vão ao cinema estão entre os 18 e os 29 anos.
1: Okay. É um engate.
0: Isto baixa radicalmente, baixa radicalmente para 15% entre os 30 e os 44.
2: O primeiro casamento.
0: E tudo o resto abaixo dos 10. Portanto, os 45, 55, 65.
2: Já não tens nem amigo, 18, nem companhia seja,
1: dos 18 a 29, nós temos mais tempo. Temos mais tempo livre e estamos...
0: E a cabeça também permite receber mais coisas. Não é? O cérebro está mais ativo, lá está. Okay. Não está cortado às fatias aí pelo bairro.
2: Deixa-me perguntar-vos uma coisa. Vocês não foram namorar muito para o cinema?
1: Eu
2: fui.
1: Tantas vezes.
2: Então aí não é esses números isso, são americanos, mas podem ser.
0: Não é para isso que servem as filas de trás, não serviam.
2: Safadão mesmo.
1: Não é para isso que servem as filas de trás.
2: E cuspiu logo.
0: Bom, vamos lá falar de números e coisas sérias. Pronto, a questão é, se 20% do público do cinema é de 18 aos 29 anos, está nesta faixa etária, atenção, também há quem vá ao cinema nas faixas abaixo, dos 15 aos 18, dos 12 aos 15, por aí fora.
2: Claro,
0: mas obviamente
2: claro,
0: que aqui já não vão ver uma grande fatia dos filmes que estreiam. A questão que este estudo levanta é muito simples. Porquê é que o cinema de terror tem tanto sucesso hoje em dia? Uhum. Porque é essencialmente destinado a esta faixa etária. Os protagonistas dos filmes de terror,
2: claro,
0: são tudo atores da chamada geração Z, ou millennials, ou mais novos ainda. E, portanto, quem vai ao cinema dessas gerações gosta de se identificar com os atores que lá estão.
1: Claro.
0: E, portanto, o cinema de terror também, por isso, tem muita audiência. E é curioso falar sobre isto, já que amanhã estreia o Motel X. Mas isso são outros pormenores. Outra questão.
2: Vamos
0: que
2: lá estar,
0: estudo,
2: atenção.
0: Vamos lá estar dia 10,
2: para a semana,
0: para que semana, estejam preparados. Outra questão tem a ver com porque é que filmes com, por exemplo, Anne Hathaway, não estão a fazer tão bem na bilheteira, tirando obviamente a Odisseia, que está a ser um fenómeno, não estão a fazer tão bem na bilheteira quanto filmes protagonizados por Tom Holland ou por Zendaya. Lá está, tem a ver com os demographics, com a geração, com a idade das pessoas que vão ao cinema. Se a maioria das pessoas que vão ao cinema tem entre 18 e 29 anos, é normal que se identifiquem com atores de entre 18 e 29 anos.
1: Já
0: ou por
1: estou
0: aí.
1: Fora disso.
0: Epá, mas ainda estás na segunda faixa etária. Estás na segunda.
1: Parece muito nova também. Se eu fosse para o cinema, as pessoas dizem assim: ai, que
0: Tom Black,
1: ai, que meio adolescente.
2: Claro.
0: Exato. Por isso, isto explica que certos filmes.
2: Milf.
0: Certos filmes, como por exemplo Tony, um filme sobre. Uma biografia, um biópico, aliás, sobre Anthony Bourdain, com não muitos atores conhecidos, né? esteja a ser um sucesso de bilheteira, porque é protagonizado, lá está, por dois atores, Leo Woodwell e Dominic Sessa, dois atores mais novos, de uma geração Z ou Millennials, que estão a atrair gente das suas idades. Ou seja, a última pergunta que este estudo levanta é: se as pessoas que vão ao cinema estão entre os 18 e os 29 anos, porque é que temos que ir ver um filme de ação protagonizado por um sessentão? Pode parecer que que é mais novo.
2: Há quase uma discrepância entre o público
0: que
2: e...
0: Porquê é que os estúdios querem lançar filmes de ação com Brad Pitt, uhum, se esta gente não quer ver o Brad Pitt? 20% das pessoas que vão ao cinema não querem ver um filme com o Brad Pitt a bater não sei em quem. Querem ver um filme com o Leo Woodwell, ou o Dominic Sessa, ou atores da
2: com o Tom
0: mais
2: Allen,
0: novos,
2: Holland, sim,
0: o Tom Holland, com
2: sim,
0: a Zendaya.
2: Sim, sim. Por exemplo,
0: a contar histórias com as quais se identifiquem. Este estudo lança esta pergunta e agora... alguém há de responder. O tempo dirá se os estúdios estão atentos a estes estudos. O okay. Outro estúdio, um estudo muito curioso, é um estudo britânico, feito por uma universidade, que só pela dimensão do estudo merece destaque. A University College of London seguiu 6.700 adultos com mais de 50 anos ao longo de 14 anos. Ao longo de 14 anos, 6 mil homens e mulheres com mais de 50 anos foram atentamente seguidos.
1: Uau.
0: Por esta universidade.
1: Que compromisso.
0: Para perceber o quê? Para perceber como é que a cultura e o acesso à cultura, uhum, ajudam pessoas mais velhas, por um lado, a sentirem-se mais novas, por outro, a viverem mais longe. E a verdade é que confirma-se. Aceder à cultura, por exemplo, ir a museus, ir ao teatro ou ir ao cinema, ir a uma sala de cinema, faz com que pessoas mais velhas mesmo sem o perceberem, se sintam mais novas, obriga o cérebro a funcionar e a funcionar mais e melhor, e estar lá está aberto a novas experiências e, claro, a aumentar até a esperança de vida destas pessoas, pela simples razão de que o cérebro não para de trabalhar. Uhum. E, portanto, há um aumento de cerca de 31% na... Enfim, isto são números um bocado vagos. Eles dizem que 31% less likely to die. Ou seja, digamos que todas estas pessoas que vão ao cinema têm 30% menos de hipóteses de, vá lá, morrer do que as pessoas que não vão a museus, a teatro, a festas, à cultura, a aceder à cultura. Também diz que as pessoas que vão muito ao cinema, ao teatro, isso pode refletir-se no corpo destas pessoas como uma sessão de ginásio. Ou seja, ir ao ginásio uma vez por semana, ou ir ao cinema, ao teatro, a um museu, uma ou duas vezes por semana, em termos de do que faz ao corpo e ao cérebro, é a mesma coisa.
1: É bom.
0: É ótimo. Depois, as pessoas mais saudáveis são as que mais vão a estes eventos culturais. Uhum. Quanto melhor tu te sentes, claro, mais propenso, claro, mais facilidade tens aí.
2: Há uma relação, ou seja, física,
0: se,
2: não é?
0: Se com 60 ou 70 anos te sentes muito mais saudável, tens muito mais possibilidade de ires ao cinema, de ires, claro, ao teatro, de ires à cultura. Claro. E, portanto, são dois estudos muito curiosos, para público, sobre gerações completamente diferentes, mas que nos dizem que as pessoas acima de 50 anos gostam de ir ao cinema, faz bem ir ao cinema a estas pessoas, faz-lhes ativar o cérebro, faz-lhes manter o cérebro ativo, ou é fazer palavras cruzadas ou ir ao cinema, por exemplo, para manter o cérebro a funcionar. Por outro lado, quem mais vai ao cinema é a geração entre os 18 e os 29, e portanto é importante que haja filmes que representem esta geração, mas que também possam agradar aos mais de 50 anos, claro, porque continuam a ser também ir ao cinema, e isso é bom para eles. Não é, portanto, se calhar ter filmes de ação com o Brad Pitt ou o Tom Cruise, mas se calhar outro tipo de filmes que estas pessoas, que este público mais velho gosta de ver, porque ir ao cinema, ir ao teatro, ir ao museu, faz bem à saúde, sobretudo das pessoas mais velhas. Portanto, ficam estes dois estudos, dois alertas sobre o cinema. No meu caso, obviamente que levo este segundo estudo da University College of London para a vertente cinematográfica, claro, mas o acesso à cultura faz bem à saúde, ir ao cinema faz bem à saúde, por um lado. Por outro lado, é importante que os mais novos se sintam representados no cinema. É verdade que Brad Pitt, George Clooney, Tom Cruise, Anne Hathaway, Meryl Streep continuam a vender bilhetes e a garantir a qualidade de um filme, claro, mas é importante que os estúdios se lembrem que renovar, há atores mais novos, há caras novas.
1: Claro. E muito bons.
0: E muito bons, e se calhar não dizem tanto aos mais velhos, mas dizem muito aos mais novos, porque senão acontece aquilo que vai acontecer aqui a uns tempos, quando estrear o novo filme de Tom Cruise, que, como vocês sabem, é um sessentão, que teve que ser maquiado para fazer de 60. Porque Tom Cruise parece que tem menos de 30 anos do que realmente tem. Então,
2: aí tens de culpar.
0: Para interpretar um homem de 60 e poucos anos, ele teve que ser profundamente maquiado para parecer aquilo que, na verdade,
1: já é
0: um homem de 60 e muitos anos.
2: Ricardo, é como tu, ainda que estejas na ala geriátrica, estás a representar a juventude, sobretudo de cabeça, estás ótimo. E de regresso na próxima semana.
0: Vou procurar bocadinhos do meu cérebro, está bem?
2: Isto hoje foi, perceberam, para colocar o dedo na ferida e um lembrete para todos nós também de nos comprometermos com a cultura. E a cultura às vezes está
1: faz
2: à porta
1: bem,
2: da nossa casa.
1: Faz bem.
2: Vão. Passei
0: aqui. Vão ao cinema. Calor. Enfim, uma sala ao cinema, está fresquinho.
2: Obrigado, Ricardo.
0: Boas
2: fitas desta semana.
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2: Sims de fininho com Ganso, desta hora do meio do Logo Se Vê. Os Ganso que vão estar este fim de semana em festa. Ganso e Fernando Alvim. Como?
1: Uau!
2: Sim, sim, sim. Como?
1: Todos juntos.
2: Na grande regata de barquinhos a remos do Campo Grande, em Lisboa. São convidados especiais desta edição 2026. Este sábado, entrada é livre.

0: uma das últimas dos Guns, banda de Lisboa, que está alinhada este sábado. Tem um concerto bem chuchuzão no Campo Grande, em Lisboa, e à boleia de uma cerimónia muito específica. Grande Regata de Barquinhos a Remos. É uma organização de Fernando Alvim. É uma ideia idiota de Fernando Alvim.
1: Genial!
0: Mas que acontece há muitos anos e que tem imensa graça. E pode ser um bom programinha para o vosso sábado na capital portuguesa.
2: A330.
0: Bora!
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0: Vamos falar do top?
2: Número 3.
1: Em terceiro lugar temos Mirror People. A subir 4 lugares são Mirror People com I Feel For You.
2: Número 2.
0: Os Napa continuam sortudos, mantêm o lugar em relação à semana passada. Número 2 esta semana.

0: quem é.
1: Em primeiro lugar, é para o Benjamin, os Dias do Nada. São vocês que escolhem, são vocês que votem. Votem, votam. Se passa comigo, eu vou soltar mesmo.
2: Tá.
1: Antena3.rtv.pt, podem votar.
2: Ele tem razão, Açúcar. Faz-te mal. André Santos, também é um programa de rádio este A330 e é realizado pelo André. Está sempre guardado em antena3.rtp.pt, o mesmo sítio onde devem votar nas vossas preferidas ao longo da semana. 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
1: Vamos às notícias com Ana Fernandes Silva. Ana.
3: Olá, Catarina, boa tarde. Moção de censura ao governo vai mesmo avançar. O líder do Chega anunciou na última hora que o partido já entregou a moção no Parlamento. André Ventura considera que se Luís Neves continuar como ministro da Administração Interna, o padrão ético em Portugal desaparece por completo. Inês Borges.
4: Tinha prometido avançar esta terça-feira caso o ministro continuasse no governo. Adiou uma decisão final para esta quarta-feira. É já fora do prazo que tinha inicialmente estabelecido para o ultimato que fez ao primeiro-ministro, que o líder do Chega confirma que afinal avança.
5: Chega, deu entrada.

0: Parlamento de uma moção de censura com o objetivo, claro, censurar o Primeiro-Ministro e o Governo pela manutenção de Luís Neves no cargo de Ministro da Administração Interna.
1: Diz que esta moção de censura é o último recurso e uma decisão irreversível e garante não vai abrir mão da comissão de inquérito já anunciada pelo partido.
0: Se a moção de censura for aprovada, o Chega compromete-se a um regresso à comissão parlamentar de inquérito logo após o início de uma nova legislatura. Se a moção de censura não for aprovada por inviabilização do PS e do PSD, o Chega manterá no Parlamento a Comissão Parlamentar de Inquérito.
1: A ameaça já tinha sido feita no final da semana passada. André Ventura disse que iria primeiro ouvir os órgãos do partido e também tentar chegar à fala com o Presidente da República. Diz que o fez e sublinha:
0: sei que o Presidente da República tem atuado, está vigilante e está preocupado. Mais do que o Presidente da República, este é um problema ou uma situação que tem que ser resolvida entre o Governo e o Parlamento.
1: E reforça as críticas ao Primeiro-Ministro.
0: Se continuarmos a ter Luís Neves como Ministro, sabemos que a autoridade do Primeiro-Ministro, não para prejuízo do PSD, mas para prejuízo de todos, está irremediavelmente colocada em causa.
1: Termina o suspense de dias, moção de censura apresentada, resta agora saber quando será debatida no Parlamento.
2: Para Isabel Mendes Lopes, do Livre, a moção apresentada é mais uma iniciativa do Chega para fazer ruído político.
3: Assistimos a mais um episódio de folclore por parte do Chega. É certo que Luís Neves tem várias explicações para dar, é certo que o Primeiro-Ministro tem de se pronunciar claramente sobre este caso, mas também é certo que Luís Neves está previsto vir ao Parlamento no dia 8, na próxima terça-feira, em que aí haverá a oportunidade de todos os deputados fazerem as perguntas que quiserem a Luís Neves e Luís Neves ter a oportunidade de responder. Ou seja, há um tempo do Parlamento. Mas o Chega, como sempre nos tem habituado, cavalga sempre a maior polémica para estar sempre na crista da onda e ocupar todo o espaço mediático, e foi isso que fez mais uma vez.
2: A reação do Livre à moção de censura apresentada pelo Chega, o partido de André Ventura já disse que, caso a moção não seja aprovada, vai avançar com comissão parlamentar de inquérito. O PCP acusa o governo de agir às escondidas. O partido chamou hoje os jornalistas para falar sobre a segurança social e Fernanda Mateus, do PCP, acusa o governo de já estar a avançar com mudanças na segurança social, apesar de não assumir.
4: O que importa repetir é que esta reforma não está em banho-maria. Pelo contrário, o ataque à segurança social pública está em marcha, envolve a ação direta do governo PSD-CDS, a ação, a intervenção da Comissão Europeia, o apoio do Chega e da Iniciativa Liberal e a cumplicidade em múltiplas matérias do próprio PS. A razão é simples. Os sistemas públicos de segurança social possuem elevados recursos, que são dos trabalhadores, aos quais o grande capital pretende aceder e deles se apropriar.
2: Fernanda Mateus, do PCP, o Partido Comunista, acusa o governo de já estar a fazer mudanças na segurança social, apesar de não assumir. A segurança social alerta para uma tentativa de fraude. Estão a ser enviadas mensagens fraudulentas com um link que usa de forma indevida a imagem do portal do Instituto. A segurança social adianta que se trata de uma ação de phishing com o objetivo de obter informações confidenciais e extorquir dinheiro. O Instituto apela, por isso, aos utentes que não carreguem em qualquer link nem forneçam dados pessoais ou bancários. A União Europeia está a preparar um reforço das sanções à Rússia, depois de a Alemanha ter acusado Moscovo de estar por detrás da tentativa de ataque com um drone no aeroporto alemão de Leipzig. Entre as novas sanções que estão a ser ponderadas estão restrições à atribuição de vistos a turistas russos e sanções económicas.
5: Ana Fernandes Silva com as notícias na RTP Antena 3, atualidade ao segundo em noticias.rtp.pt.
6: No relógio.
5: São 6:05. 5:05 nos Açores. 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

0: Jamie T empresta talento ao frenético Fred Again, que tem um dos discos deste 2026, Lights Burn Dimmer, na RTP Antena 3. Já a seguir, damos de ares e com talento nacional, dupla Ed Rocha Gonçalves e Catarina Salinas. Esta canção que tocamos dentro de 3 minutos, aqui na 3, chama-se Rumbanera e é claro, do Espécie.
1: No ar. Ora bem. Na VCI temos trânsito congestionar a estrada de Bom Jóia para a A3 e da Perlada para a Ponta Rábida, mas também entre o Nó de Francos e a A3. A A28 está sujeita à demora nos dois sentidos, entre Matosinhos e também o Porto. A A3 com resistência entre a Circunvalação e a VCI. A Marginal do Porto está demorada da Foz para a Ribeira. E C19 tem um acidente junto à saída para o Rio de Moura, no sentido Sintra-Lisboa, via esquerda ocupada com duas viaturas e filas. A A5 tem obras na subida de Monsanto, deixam as filas para sair de Lisboa, na zona das Amoreiras, mas também complica o final do acesso da Ponte 25 de Abril à Autoestrada de Cascais, portanto está tudo sujeito a demora. Nacional 3 a evitar da Azambuja para o Carregado, há um problema com pesado em Vila Nova da Rainha, a fila já tem alguns quilómetros. A Ponte 25 de Abril também tem filas de Lisboa para Almada, com duas avarias, uma à entrada do tabuleiro, outra a meio do tabuleiro, complicam esta saída de Lisboa. Segunda circular, sujeito à demora e nos dois sentidos, o nosso acaba bem em hora de ponta para entrar na CRIL. 821-0101 é a linha gratuita do Serviço Nacional de Trânsito da RTP. Liguem à vontade.
0: E aí, daqui a pouco vamos entrar em modo passatempo, ainda também mais nova música aqui na RTP Antena 3 com a maravilhosa Slater. Eu estou viciado na canção, já a seguir vamos ouvir a Dance. Pelo meio, Bonobo, há disco novo a chegar. Always on your side. Primeiro prometido e cumprido, Best Youth, Rumbanera.

0: A maravilhosa Slater também pelo meio, Bonobo e ainda este trio começava com Bessie. Rumbanera.
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0: Pormenores no nosso site. A Catarina tem coisas para vos contar.
2: Eu adoro quando pessoas iguais a nós, pessoas que gostam de ir para a festa, pessoas que simplesmente às vezes não sabem onde procurar informação, resolvem solucionar um problema que é comum
0: seu e dos outros,
2: a todos os mortais. Yeah. E depois não são egoístas o suficiente para ficar com esse problema solucionado só para eles e gostam de partilhar. Falo-vos de uma aplicação, sim, para o telemóvel, portuguesa, criada por amigos, por jovens do fundão, que se chama Bindo para a Festa. Bindo para a Festa.
0: Bindo?
2: Sim.
0: Para a festa?
2: Bindo com B.
0: Ok, ok, ok.
2: Bindo para a Festa é uma aplicação que funciona como um guia completo para ir viver as festas populares, os arraiais, as festas da aldeia, as romarias do nosso país. E é incrível porque, para além de mapear essas festas, tem uma agenda dessas festas e romarias, podemos decidir o filtro que filtro pôr, não é? Se são mais no norte, se são mais no sul, se são romarias, são festas.
0: O que é que nos interessa, não é?
2: Exatamente.
0: Onde é que estamos?
2: Uhum. Podemos ter um modo festa interativo que dentro dos recintos podemos avaliar os concertos e o ambiente em tempo real.
0: Podemos isso é muito fixe.
2: Seguir os artistas.
0: Ah.
2: Portanto, imagina que tu és super fã do DJ Cometa.
0: Sim.
2: E queres saber onde
0: da
2: é que
0: banda podia... Europa.
2: Sim.
0: Sim.
2: Queres saber onde é que a banda Europa e o DJ Cometa vão tocar este verão?
0: Isso.
2: Tu carregas DJ Cometa, segues o DJ Cometa e às tantas tens todas as festas do DJ Cometa.
0: Onde ele vai estar?
2: E depois ainda uma coisa mais fixe, que é o rancho dos amigos, em que tu podes criar grupos e partilhar...
0: Comida? Será?
2: Não, a tua presença. Vais dizer assim, vou estar aqui. Lembras-te nos grupos do Facebook?
0: Sim, sim.
2: Pronto, aqui chamam-se rancho de amigos e vais dizer assim, eu vou estar na festa da Aldeia X.
0: Pensei no rancho de comida, desculpa.
2: Ah, não, rancho de festa.
0: Eu estou com fome já.
2: Já percebi.
0: 6h24.
2: Não é que não te falte lanchinho aqui à frente. Mas pronto,
0: fogo, trouxeste uma
2: pastelaria. Vocês têm que agradecer muito a estes jovens do fundão, que se calhar eu até vos consigo dizer o nome assim muito rapidamente, se calhar não consigo dizer rápido. Ah, encontrei. João Nogueira, Alexandre Rodrigues e Guilherme Lopes, muito obrigada. Na Casa dos 20, Naturais do Fundão, resolveram mapear as festas de norte a sul do país e decidiram transformar isso numa aplicação que todos nós podemos ter no telemóvel.
0: Serviço público mesmo.
2: E a única coisa que nós temos que fazer é sacar a aplicação. Portanto, obrigada.
0: Qual é o nome, só para lembrar?
2: Bindo para a Festa.
0: Yay! Levam daqui uma recomendação para aquelas, pelo menos, festas que ainda sobram para este mês de setembro. Ainda as há. Festas populares, falamos nós. E com muitos artistas convocados de norte a sul do país. É um pulmão fulgurante também da cultura popular portuguesa.
2: Bem, que bom.
0: Que move o país durante meses a fio. E tantas milhares de pessoas, mesmo. Michael Knight agora. É complicado.

0: Bad Bunny na RTP Antena 3, atrás ainda também Michael Knight com uma das mais novas, Existência Sensual. Para já, sabemos do tempo para amanhã, Catarina Palma, ajuda-nos.
1: Sabemos, pois, vai estar quente, muito calor, quentinho, quentinho, quentinho. Temos céu pouco nublado ou limpo, apenas com nebulosidade durante a manhã. 25 graus de máxima para Ponta Delgada, Aveiro chega aos 27, 28 no Funchal. Porto e Viana do Castelo chegam aos 29 graus de máxima, 34, fufufu, está quente. Ainda não vamos a meio, 34 graus de máxima para Guarda e Vila Real, 35 em Sagres, Viseu, Braga e Bragança, Faro chega aos 36, 37 em Leiria e em Coimbra, 39 em Sines, Porto Alegre e Castelo Branco, 40 em Lisboa, 41 em Setúbal e Santarém, 42 em Évora e também em Beja.
0: Yay, bora lá fazer e entrar em modo mãos largas?

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0: Ataque, não se vê. Aproveita.

0: Feel It Coming. Isto é um bálsamo a sair do vosso rádio. Uma oferta nesta tarde de quarta-feira. Quem? Deve ser RTP Antena 3, claro. Alabama Shakes, pelo meio, Macarena, o T-Rex, também Bandua, atrás com o Barquinho, música mais nova. Que bela, bela canção. Nesta tarde de verão, sim, ele veio para ficar. E atenção que amanhã as temperaturas, as máximas em Portugal vão subir, escalar os 40 graus. Que calor.
1: Ai,
0: amanhã.
1: Que câncer de calor.
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1: Porto.
0: E yeah. Está tudo?
1: Tudo dito contigo.
0: Estavas aí com ar de que tinhas mais alguma coisa para dizer?
1: Não estava, mesmo a ver onde é que era Baltar Paredes.
0: Oh, que saudades, estive lá o ano passado.
1: Em Baltar Paredes?
0: Fui tão feliz.
1: Foste?
0: Sim, sempre. Rock

0: saladas da Manga Limão, que é onde estamos todos os dias, entre as 4 e as 7.
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0: 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Por acaso é o programa.
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0: Palma, ajuda-nos com o trânsito a esta hora.
1: Ajudo, pois, até vos digo que o trânsito está complicado. Não fosse quarta-feira à tarde, não faltassem 7 minutos para as 7 da tarde. A A4 tem um acidente na zona de Paredes com filas e demora nos dois sentidos. A BCI está congestionada de Bonjoia para a A3 e da Perlada para a Ponta Rábida, mas também entre o Nó de Francos e a A3. A A28 está sujeita à demora do Porto para Matosinhos. A A3 tem resistência de Pedroços para a BCI. Atenção que em Coimbra, a estrada ao norte está cortada em direção a Lisboa com carga espalhada na faixa de rodagem. Em Lisboa, Nacional 379, na zona de Palmela, tem um acidente na Quinta do Anjo. O trânsito está parado. A Ponte 25 de Abril também tem um acidente a meio do tabuleiro, no sentido Almada-Lisboa. Só se passa pela via direita, com filas e com demora. A curiosidade complica, obviamente, de Lisboa para Almada. As filas estão em Sete Rios, no Eixo Norte-Sul, com acessos preenchidos. Continuem a andar com cautela. Atenção, mas continuem a andar. Ponte Vasco da Gama também está difícil. Tem um acidente no final do tabuleiro, direção Lisboa-Alcochete, a pedir atenção à velocidade. Na A5 há obras, na subida de Monsanto, deixam filas para sair de Lisboa, na zona das Amoreiras. Segunda circular está sujeita à demora, nos dois sentidos. Note-se que vem em hora de ponta para entrar na Cril. 821-0101 é a linha gratuita do Serviço Nacional de Trânsito RTP. Ai, que complicação!
0: Estou cansada, coitadinha. Estou cansadinha. Estamos quase a terminar este programa. Atenção que Fernando Alvim vai à Feira do Livro do Porto. É já a seguir para uma sessão muito especial. De quê? De quê? De quê? Claro, do Provaral.
1: Sim.
0: Com livros. Claro. Mas também com música. Óbvio. Há muita coisa sempre a acontecer numa feira de livro. Não é só o livro. O livro também não é só um livro.
1: Não, o livro nunca é só um livro e a feira de livro nunca é só sobre livros.
0: Olha, hoje de manhã fiz uma coisa que gosto muito na minha vida, que é de vez em quando fazer assim, aproveitar a deixa da limpeza dos objetos para te localizares. A quantas é que andas? Que coisas é que tens? E eu adoro o sentimento de não me lembrar que tinha determinadas coisas. Dizendo, ai, tenho este livro aqui.
1: Sim, sim, sim.
0: Ai, eu lembro-me, comprei este livro, estava não sei onde. Que são coisas que são uma própria biografia e a relação da pessoa com o objeto, mas que no dia-a-dia nos esquecemos e é fixe cultivarmos isso.
1: É verdade, e aproveito a tua deixa com limpezas para relembrar todas as pessoas que é totalmente tranquilo e aceitável.
0: Não.
1: Abandonares um livro a meio.
0: Ah.
1: Se o livro não está a falar connosco, se calhar.
0: Ui, tu estás muito distante. O que é que se passa contigo?
1: Eu não estou distante nada. Eu
0: tu
1: tô...
0: estás imenso.
1: Tu não imaginas a quantidade de livros que eu tenho por ler.
0: O que é que se passa?
1: Por acabar por ler. Hã?
0: De
1: acabar.
0: Acabar de.
1: Acabar de ler.
0: Sim.
1: Sim. Bem, eu não posso mesmo comer.
0: O artigo está a faltar preposições, tudo já. As frases são todas desconchavadas.
1: Eu vou explicar.
0: Começam em plural, acabam em singular.
1: Havia muitos bolinhos aqui em cima. Eu comi um croissant. Eu comi um bolinho com chocolate. E depois, para terminar, acabei com uma cookie de pistache e chocolate.
3: O problema do açúcar.
1: E o açúcar está a afetar claramente o meu cérebro. Mas o que eu estava a dizer é que é tranquilo. E podemos todos ficar em paz com desistirmos de um livro. Às vezes o livro não comunica connosco. E nós não estamos na mesma onda. Não estamos em sincronia com o livro. Portanto, eu sei que há pessoas que precisam de ouvir isto. Voltem a guardar e voltem lá daqui a uns anos.
0: Sim.
1: Pode ser que consigam voltar
0: a ver. Ah, e estás a tocar ainda noutro departamento. E esse é muito sensível. Eu acho que de vez em quando cruzamos com obras, sei lá, literárias, livros, que não estamos nós preparados para ler aquilo.
1: É verdade.
0: E depois, olha, aconteceu muito isto com essa de Queiroz. Vou dizer uma coisa polémica. Aos 14 anos, ou aos 15, quando aquilo nos entra pela testa acima, os maias em particular, não, eu sei que tinha amigos que amavam. Eu tive dificuldades em ser esse ano. Mas eu depois, também. Essa coisa, uns anos mais tarde...
1: Leste qual?
0: Pá, A Cidade e as Serras, Primo Basílio, os clássicos todos. E depois há todo um outro arsenal dessa de Queiroz, escreveu fulgurantemente. E hoje, tocando no exemplo dos maias, é um livro que é um outro livro dentro da minha cabeça. Faz-me todo o sentido.
1: Se calhar temos, de repente ganhamos algumas skills e desbloqueamos algumas coisas da nossa vida que às vezes é tipo, ok, é sobre isto.
0: Claro. Na altura.
1: E abre-se qualquer portinha no nosso cérebro que nos deixa completamente encantados com aquilo que nós estamos a ler.
0: Até porque aos 14 anos, incestos e não sei o quê, não é necessariamente matemática.
1: Não, é divertido.
0: É bem, mas...
1: O meu problema não foi o incesto. O meu problema foi a sala de estar, a entrada, a porta de casa.
0: Ai, hoje eu gosto muito disso. É disso que eu vivo. Quando me convidam lá para as vossas casas, é disso que eu vivo.
1: Sim. Do quê?
0: Ai, que porcaria de entrada é esta. Que país é este? Onde nem se come uma perdizinha, onde se rói uma perdizinha à meia-noite, nem se bebe uma flute de champanhe. Isto continua igual, a mesma porcaria.
1: Olha, tantos anos depois.
0: Desde o final do século XIX. Portanto, está tudo na mesma. Brinco. Amanhã há mais deste Logo Se Vê.
1: Tchau, tchau.
0: Foi um conselho bem útil agora no final.
1: Não foi?
0: Nem tínhamos isto escrito em lado nenhum, nem nada.
1: Não tínhamos mesmo.
0: Nada, nada.
1: Já que parece estar a mentir.
0: Amanhã regressamos às 4. Beijinhos.
1: Tchau.
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0: Dollar Bill, a última vez que logo se vê. Jack White, no relógio, 7 horas e 2 minutos, 6 e 2 nos Açores. As notícias com Ana Fernandes Silva. Luana, bem-vinda.
1: Olá, boa tarde. O Chega já entregou no Parlamento a moção de censura ao governo. André Ventura considera que não há condições para manter Luís Neves como ministro da Administração Interna e, por isso, o partido de Ventura quer censurar o primeiro-ministro e o governo por manterem Luís Neves no executivo. Teresa Borges.
2: Tinha prometido avançar esta terça-feira caso o ministro continuasse no governo. Adiou uma decisão final para esta quarta-feira. É já fora do prazo que tinha inicialmente estabelecido para o ultimato que fez ao primeiro-ministro, que o líder do Chega confirma que afinal avança.
3: Chega deu entrada hoje no Parlamento de uma moção de censura com o objetivo claro, censurar o primeiro-ministro e o governo pela manutenção de Luís Neves no cargo de ministro da Administração Interna.
2: Diz que esta moção de censura é o último recurso e uma decisão irreversível e garante não vai abrir mão da comissão de inquérito já anunciada pelo partido.
3: Se a moção de censura for aprovada, o Chega compromete-se a um regresso à comissão parlamentar de inquérito logo após o início de uma nova legislatura. Se a moção de censura não for aprovada por inviabilização do PS e do PSD, o Chega manterá no Parlamento a Comissão Parlamentar de Inquérito.
2: A ameaça já tinha sido feita no final da semana passada. André Ventura disse que iria primeiro ouvir os órgãos do partido e também tentar chegar à fala com o Presidente da República. Diz que o fez e sublinha.
3: Sei que o Presidente da República tem atuado, está vigilante e está preocupado. Mais do que o Presidente da República, este é um problema ou uma situação que tem que ser resolvida entre o Governo e o Parlamento.
2: E reforça as críticas ao Primeiro-Ministro.
3: Se continuarmos a ter Luís Neves como Ministro, sabemos que a autoridade do Primeiro-Ministro, não para prejuízo do PSD, mas para prejuízo de todos, está irremediavelmente colocada em causa.
2: Termina o suspense de dias, moção de censura apresentada, resta agora saber quando será debatida no Parlamento.
1: Moção entregue hoje na Assembleia pelo Chega, antes mesmo de Luís Neves ser ouvido no Parlamento, na Comissão Parlamentar, que está marcada para a próxima terça-feira. Para Isabel Mendes Lopes, do Livre, a moção apresentada é mais uma iniciativa do Chega para fazer ruído político.
4: Assistimos a mais um episódio de folclore por parte do Chega. É certo que Luís Neves tem várias explicações para dar, é certo que o Primeiro-Ministro tem de se pronunciar claramente sobre este caso, mas também é certo que Luís Neves está previsto vir ao Parlamento no dia 8, na próxima terça-feira, em que aí haverá a oportunidade de todos os deputados fazerem as perguntas que quiserem a Luís Neves e Luís Neves ter a oportunidade de responder. Ou seja, há um tempo do Parlamento. Mas o Chega, como sempre nos tem habituado, cavalga sempre a maior polémica para estar sempre na crista da onda e ocupar todo o espaço mediático e foi isso que fez mais uma vez.
1: O Chega diz que caso a moção de censura não seja aprovada, vai avançar com a Comissão Parlamentar de Inquérito. Portugal já está a preparar equipamentos de produção de energia para enviar para a Ucrânia para enfrentar o inverno. O Ministro dos Negócios Estrangeiros esteve reunido hoje com o Ministro dos Negócios Estrangeiros da Ucrânia, na Irlanda. Paulo Rangel diz que está à procura de empresas.
5: Essencialmente, procurar em Portugal uma lista de empresas que já foram identificadas pelos dois países que podem fornecer alguns equipamentos. Também ver equipamento elétrico ou que serve para a produção de energia elétrica que neste momento já não é usado por nós, mas ainda está na posse do Estado português ou de companhias portuguesas. Por exemplo, nas centrais a carvão que já foram desativadas, há muitas peças e material que podem ser muito importantes para a produção de energia na Ucrânia e, portanto, estivemos a passar em revista, se quiser, de uma forma um pouco mais técnica, algumas das ajudas que poderíamos preparar para este inverno.
1: Portugal vai enviar para a Ucrânia equipamentos de produção de energia para o país enfrentar o inverno. Chegam ao fim as notas e os programas de televisão sobre arbitragem. Depois de um verão conturbado no seio da arbitragem portuguesa, chega a ordem para acabar com as notas públicas e os programas de televisão para analisar lances. A decisão é do Conselho de Arbitragem e tem o apoio do novo diretor João Ferreira. Até agora eram tornadas públicas as avaliações dos árbitros. A nova medida tem como objetivo proteger os árbitros e diminuir a exposição.
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0: Ouvintes da Provaral, bem-vindos a mais uma emissão. Desta vez viemos até à Feira do Livro do Porto, que vai decorrer até ao próximo fim de semana, dia 6. Ora, entre variedíssimas pessoas, encontro aqui já a Mia. Mia, o que é que estás aqui a fazer?
1: Olha, eu vim fazer um espetáculo a partir de poemas meus, acreditas? Está uma encomenda para a Feira do Livro e eu vou estrear poesia minha. Minha com a Clara Lacerda, que é pianista. Portanto, vamos, na verdade, divagar entre Emily Dickinson, Natália Correia e poemas meus, que eu não ia fazer maldade ao público e não ia só oferecer poesia minha. Mas vai ser uma estreia.
0: Mas espera, eu sei que esses teus poemas depois são dedicados a várias pessoas ou são inspirados em algumas pessoas. Eu ainda não percebi bem.
1: Eu acho que o que tu queres dizer é que o universo do futebol está muito presente na poesia. Sim, esses poemas fazem parte de um capítulo que eu estou a escrever, que espero publicar em breve, chamado Vou à Bola Contigo. E esses poemas têm muito o universo do futebol. Mas deixa-me dizer-te que o nome do espetáculo chama-se Escrevi-te Poemas em São Francisco, porque eu comecei a escrever estes poemas quando estava em tour nos Estados Unidos, em São Francisco. Os poemas começaram a ser escritos na Golden Gate, como eu costumo dizer, e acabaram a ser escritos na Ponte 25 de Abril e no Seixal. Portanto, temos aqui um eixo São Francisco-Seixal.
0: Bem, para quem ainda não percebeu, quem nos está a falar é Mia Tomé. Ela é várias coisas, é atriz, sobretudo, é agora também poetisa, podemos dizer.
1: Não, poetisa não. Vá, vamos ficar pela atriz e pela voice actress. Eu acho que não, mesmo que eu escreva uns poemas, não me vou pôr nesse lugar. Não tenho coragem. Contadora de histórias com estrelinha. Quem for ver o espetáculo ou quem...
0: Com estrelinha?
1: Histórias com estrelinha.
0: Mas qual estrelinha? Aquela estrelinha que aparece naqueles filmes para adultos?
1: Não essa estrelinha. Tu querias muito fazer essa estrelinha, mas não é. Mas os meus amigos dizem que eu sofro de uma coisa muito gira chamada síndrome do timing cinematográfico. Tudo acontece como se estivéssemos num filme. Os meus amigos dizem que são histórias com estrelinha, porque dou por mim a invadir um estádio de futebol sem querer, à noite, dou por mim a apanhar um voo que não era suposto apanhar. Então muitos desses poemas também partem dessas histórias de estrelinha.
0: Conta-nos uma história com estrelinha que tenha acontecido recentemente. Ah, estou-me a lembrar aqui de uma pessoa que tu conheceste numa estação de serviço.
1: Então, olha, estava eu a ir para Guimarães e a caminho parei numa estação de serviço, entrei e senti alguém olhar para mim. Pá, alguém olhar fixamente. E quando eu olho, parecia-me uma vozinha. Fui ao Google e a pessoa não parava de olhar para mim, pronto.
0: Vozinha doido.
1: O vozinho não é nada doido. Vozinho, estamos a falar do guarda-redes da seleção de Cabo Verde.
0: Não, doido por ti, claro.
1: Não é nada, meu Deus, o que é isto?
0: Então porquê é que ele não tirava os olhos de ti?
1: Não sei, eu podia estar com o t-shirt que ele gostava, não sei. Mas fui confirmar ao Google e era o vozinho. E o vozinho, pronto, não estava a olhar, eu olhava para ele, ele olhou para mim, normalíssimo.
0: E o vozinho, vamos ter festa.
1: Ai meu Deus, não é nada disso. E eu pensei, vou ter que provar este momento ao meu pai. Porque antes do Mundial, eu e o meu pai combinámos que íamos ter uma seleção alternativa caso Portugal não ganhasse. E eu estava a torcer pela Argentina, peço desculpa a quem fica ofendido.
0: És a única pessoa no mundo que torce pela Argentina, parece.
1: Mas os meus jogadores preferidos do mundo são todos argentinos.
0: Quem são?
1: O Di Maria, o Maradona, o Enzo, o Otamendi, o nosso antigo capitão do Benfica, nosso clube favorito. Pronto, então o meu pai torcia por Cabo Verde e eu estava a torcer pela Argentina. Enfim, e teve imensa graça eu encontrar o vozinha. E fui ter com ele, lá ganhei coragem e disse-lhe, olá, podemos fazer uma fotografia? O meu pai é muito fã, podemos fazer uma fotografia. E tirei uma fotografia com o vozinha.
0: E ele não ficou assim triste? Ele a pensar que tinhas a dizer, os seus olhos são encantadores, realmente também reparei, acho que fizemos match no olhar, então se fôssemos beber qualquer coisa, não achas que ele ficou triste?
1: Se calhar ele ficou triste, não sei. Vamos ligar-lhe, vamos ligar agora ao vozinha e vamos perguntar-lhe. Não, ele não ficou.
0: Ele deu-te o número?
1: Não, estava lá o agente estava a olhar para mim com um ar do género, sai daqui. Não, mas foi isso, tirei uma selfie com o vozinho, não estava nada à espera nesse dia encontrar o herói da seleção de Cabo Verde no meio de uma estação de serviço a caminho de Guimarães, onde fui, pronto, ia fazer espetáculo, mas fui super inspirada.
0: Estavas numa daquelas estações de serviço da Colibri?
1: Sim. estação de serviço Colibri, por acaso sou voz, sou, não sei se posso dizer isto, desculpa.
0: Dizer, és a voz da Colibri.
1: É verdade.
0: As pessoas quando vão às casas de banho da estação de serviço da Colibri e ouvirem uma voz, é a voz da Bia, não é?
1: É a voz dos anúncios do rádio e da televisão.
0: Ok. Não, é que quando houve as estações de serviço, as novas, houve uma reestruturação, passa aqui a publicidade, eu próprio fiquei com expectativa sobre o que é que vai mudar. Vinha aí uma revolução. E a revolução foi sons de floresta nas casas de banho. Eu confesso.
1: Sou eu que faço o vento.
0: Sério?
1: Assim, sou eu.
0: Bem, eu confesso que na altura, como direi isto, não quero também ser mal agradecido, mas eu estava à espera de um pouco mais. Os preços também aumentaram um bocadinho na cafetaria, mas...
1: Porque o vozinho agora passa lá a vida.
0: Se calhar é por causa disso, não é? Já se sabe que quando aumentam os preços, outro tipo de pessoas que começam a aparecer.
1: Eu apareci, tu apareceste, o vozinho apareceu, o João Gesta apareceu.
0: Aquilo, aparecem mais pessoas desta índole nas estações de serviço Colibri do que, sei lá, nos Globos de Ouro, uma coisa assim.
1: Neste momento, acho que as estações de serviço Colibri são uma nova passadeira vermelha da vida, não é? Estão lá todos.
0: Olha, quem está sempre na passadeira vermelha da vida, deve adorar esta expressão seguramente, é João Gesta, uma das pessoas que tanto eu como o Mia Tomé adoramos, é uma das pessoas que mais adoramos do Porto. Não sei se sabias disto, Gesta.
2: Não sabia, mas são, vocês os dois são queridos amigos também, que eu transporto no coração, vivem no meu coração sem pagar renda.
0: Oh, isso é bom.
2: Bonito.
0: Gesta, tu és... Tu, para as pessoas que não conhecem João Gesta é o ideólogo das quintas de leitura no Porto. Mas não só, Gesta, isto foi uma coisa que eu nunca te perguntei, já te conheço há tantos anos. Qual foi a tua primeira profissão?
2: A minha primeira profissão fui diretor comercial de uma empresa da indústria florestal. Exportávamos nessa indústria quantidades enormes de palete de pinho e de eucalipto para países como tu podes imaginar, Bélgica, Inglaterra, para o Chile. Foi a minha primeira.
0: Vocês exportavam? Então,
2: nós exportávamos pinho nacional, serrado cá nas serrações portuguesas, e depois eu ia acompanhava os caminhões, fazia um pouco de tudo.
0: Isso é incrível.
2: Ao Porto Leixões, e depois carregávamos navios para estes países, para Marrocos, de palete, sim.
0: Paletes de carregamentos?
2: De carregamentos, sim. E foi por isso que me dediquei à poesia, porque estava tão farto de aturar esta cena dos negócios e daqueles jantares intermináveis em Matosinhos, com os importadores, que eu disse assim, tem que haver qualquer coisa na minha vida que compense esta grande chatice. E então comecei fizeram-me um convite da Fundação Ciência e Desenvolvimento, e eu comecei ainda a meio tempo a fazer recitais de poesia, o que é bastante diferente das serrações de madeira, como podem ver.
0: Aliás, deixem-me só dizer-vos que as de poesia são muito diferentes do habitual. Há muito humor, há muita disrupção, e um dos objetivos é possivelmente chegar a outras pessoas, outros segmentos etários, nomeadamente, não é? As quintas de leitura estão consistentemente esgotadas, é uma iniciativa mensal. Mas sabes que nós já nos conhecíamos, eu lembro-me sempre disto, tu já me respondeste a isto, mas agora já não me lembro. Era uma passagem de modelos em que foi na Praia da Luz, havia muitas frases e havia uma sessão fotográfica incrível. Isto era o quê?
2: E eu fui desafiado pelo Paulo Abrunhosa, que organizava essas passagens de modelo, ou pelo menos aquela, em vestido de noiva. E eu, com o meu bigodaço, que sempre tive coisa, vestido, imaculadamente vestido de noiva, e a menina das alianças era uma miudinha, nossa amiga, filha do... Já não me lembro, de um amigo nosso, e foi um êxito quando entrei e as pessoas viram João Gesta. Foi talvez das minhas grandes loucuras.
0: Era incrível, porque eu lembro dessas fotos, eu não sei quem é que as tirava. Lembro-me de alguém deitado num campo de couves, E a frase era qualquer coisa como... Aquela pessoa sentia-se, como é que era, entusiasmo? Era isso mesmo, como é que era?
2: Era, estou aqui na relva entre os morcões, era assim qualquer coisa, isso já foi...
0: Sinto-me atraída
2: pelos morcões, era isso. O que está bem, porque este termo morcão de aqui é muito, muito nortenho.
0: Por acaso é, morcão é uma cena muito nortenha.
2: É, morcão.
0: É como a expressão tolo, as pessoas, não é, a sul não se usa tanto tolo.
1: Pois, se calhar não, tolo, eu acho que é mais que cá para o norte, é uma palavra que eu gosto muito. Pô.
0: Aquela coisa de que tolinho, não é?
1: É mais do norte.
0: É verdade,
2: não,
0: sou
2: no... assim, num meio mais intelectual, mais poético, para não ser assim tão duro, morcão, dizemos, filho, és um morcãozola, que também é bonito, morcãozola também é bonito. É mais suave, tem qualquer coisa de italiano aqui pelo meio, não é, morcãozola? Parece coisa de um gelado, não é? Qualquer coisa para se chupar, não é?
0: Ai, adoro. Já agora, da mesma forma que é absolutamente notória a diferença de pronúncia entre o norte e o sul, notas também que a poesia é diferente a norte e a sul. Notas alguma diferença, Gesta? Em pessoa minha, ou o norte tem mais poetas do que o sul?
2: Bem, o norte tem algumas poetas, sobretudo, é importante dizer, Alvin, agora num registro um bocadinho mais sério, que a moderna poesia portuguesa, neste momento, as vozes femininas são mais fortes que as vozes masculinas, portanto, e que o Porto tem poetas, olha, estou-me a lembrar, assim, à partida de três maravilhosas, imperdíveis, que são a Francisca Camelo, a Filipa Leal e agora uma novíssima voz da poesia portuguesa, que é uma Francisca Bartilotti, que são maravilhosas. Mas também temos em Lisboa a Raquel Nobre Guerra, a minha preferida de todas, que é a Cláudia R. Sampaio, que é maravilhosa, uma artista plástica extraordinária, ligada também àquela estrutura que há em Lisboa que se chama Manicômio. Sim, mas é escrita, Alvin, é escrita, é um ato de resistência. E perante estas injustiças do dia-a-dia, o poeta resiste, opõe-se ao sistema. Isso é comum aos poetas do Norte e aos poetas do Sul. A escrita é um ato de resistência, ponto final.
0: Olha, já agora, o último dia, no dia 6, portanto, domingo, o que é que vai ter esse fim de semana, este último fim de semana? Tens noção, Gesta? Quais são, assim, os nomes, a quinta de leitura hoje, até depois?
2: A quinta de leitura tem de quatro nomes importantes também, os dizedores de poesia, onde se destaca a Ana Zanatti. É muito
0: importante. Ana Zanatti.
2: Ana Zanatti. Que vem ler poesia.
0: Gesta, peraí. Só porque temos aqui a minha também ainda. Tu lembras-te da voz da Ana Zanatti? Não, da voz da Ana Zanatti, enquanto ela fazia muito aquilo que tu agora fazes, que dás voz a algumas marcas, não é? A Ana Zanatti, houve uma altura, ali nos anos 80, que as melhores marcas eram com a voz da Ana Zanatti. Lembro-me da Mil. Era sempre a Ana Zanatti.
1: Eu só não me recordo porque eu nasci em 94, mas a Ana Zanatti está muito presente na minha vida. É uma pessoa que eu admiro imenso e tem uma voz que eu reconheço que é maravilhosa. Não sei se já ouviste a dizer poesia ou não, mas vale muito a pena.
0: Ah, eu acredito.
1: Também, não foi, João?
0: Sim. Eu nunca vi a Ana Zanatti dizer poesia, mas deve ser incrível.
2: É uma voz, as pessoas ficam completamente suspensas no ar.
0: Ah, eu acredito, claro.
2: É extraordinário. E este guião é engraçado porque é uma viagem, meu caro Alvin, de 100 anos através da moderna poesia portuguesa. Começamos com o António Boto, um poema todo patriótico, e acabamos com a Filipa Leal. Acho que é um poema da Filipa Leal. E entre António Boto e Filipa Leal vão quase 100 anos de poesia portuguesa.
0: São duas poesias muito diferentes, não é? O António, como é que podes definir o António Boto enquanto poeta? Era...
2: O Boto, olha, é um nacionalista. Ele neste poema diz: ninguém ama a sua pátria por ser grande, mas sim por ser sua. Isto é muito, é uma ideia muito, muito bonita. Que interessa os Estados Unidos, com não sei quem, não sei quem. As pessoas amam a sua pátria por ser sua. E isto é a mensagem do poema do António Boto. Entretanto, terminamos com um poema que diz que Deus não nos pede nada e nós reclamamos com ele tudo, portanto que já é uma outra digamos faceta poética. Portanto, há uma evolução ao fim de 100 anos, claro, é evidente. As pessoas já não escrevem como o António Ramos Rosa, não escrevem, nem podem, nem sabem, ou como o Herbert Welder, ninguém escrevia como o Herbert Welder ou como o Cesarini, não é? Mas esta nova, como eu falei, esta nova corrente, esta nova onda de escritores, o Miguel Manso também, para falar de homens, o Daniel Jona, é poderosíssima, é fortíssima.
0: Já agora, convenhamos, eu diria que a grande maioria das pessoas não lê poesia, não é? Como é que tu vês neste momento a poesia em si, com as redes sociais, com a internet? Isso veio ajudar a poesia a divulgá-la, nomeadamente, ou não?
2: Veria. Se não se desse também, como é que se diz, luz a tanta coisa também tão má de qualidade. E, portanto, o que é que o leitor tem que fazer? É ter um crivo muito apurado para saber o que realmente é divulgado nas redes sociais e é de muita qualidade, e aquelas coisas que realmente, aquelas mensagens poéticas e aquela poesia que não é. Aquilo não é nada, aquilo experimento, mensagem zero, e mesmo aquele ato de revolta que eu digo que o escritor tem que ter, e aquela atenção em relação ao mundo, na alguma da poesia que anda na... Aliás, tem muitas vezes aquelas coisas dos capas pelo meio e dos não sei o quê, aquilo não é poesia, são dejetos.
0: Gesta, já agora, uma pergunta que se calhar não estarias à espera. Será que um dia, nas quintas de leitura, vais ler poemas feitos pela inteligência artificial?
2: Não, de maneira nenhuma. A inteligência artificial, para entrar nas quintas de leitura, para já tem que pagar bilhete, como as outras pessoas. Não precisamos disso para nada. Até temos um panorama tão rico, não precisamos de inteligência artificial para nada. Não. Isso está fora de hipótese, sim.
0: Já agora, Mia, vi que também reagiste com um certo nojo.
1: Sim, sou totalmente contra. Temos histórias tão bonitas na vida, o universo dá-nos histórias tão bonitas, porque é que temos que ir pedir a um chat para nos dar, à inteligência artificial, para nos dar poemas? Nem pensar. Eu estou muito feliz com os meus traumas e com as minhas aventuras, e acho que todos os poetas, não é? Que nós queremos é poetas de carne e osso, não queremos poetadores.
0: Sabes que esta semana estava numa perfumaria, não vou dizer o nome, durante o tempo que estive lá, não foi assim muito, 15, 20 minutos, percebi que todas as músicas que eles estavam a tocar eram versões cantadas por a inteligência artificial.
1: Acho terrível, é feio, é uma apropriação péssima, porque essas vozes, essa música só existe porque a inteligência artificial pegou naquelas que já existem e transformou, fez ali um bolo de coisas e está a roubar direitos, está a roubar propriedade intelectual e é completamente ridículo. Peço desculpa. Não. No que toca à arte, não.
0: Estamos, recordo-vos, na Feira do Livro do Porto até este domingo. Não percam, têm basicamente mais 3 dias. A minha também, quero ler um poema, acho que faz muito bem. Gesta, também gostava que lesse um poema. Achas que podes ler? Sabes algum decor?
2: Não sei, mas há um verso da homenageada, da grande poeta do Porto, Inês Lourenço, que acaba um poema com um pedido solene e que é muito divertido. Diz assim: quem me manda pelo correio uma serpente do Nilo?
0: Quem me manda pelo correio uma serpente do Nilo Adoro?
2: Humor muito, muito refinado que a nossa homenageada tem. E ela então pergunta, quem me manda pelo correio uma serpente do Nilo? É muito bonito.
0: Jorge, é curioso que o humor está muito presente nas quintas de leitura. Eu, conhecendo-te há alguns anos, adivinho o humor com o qual te identificas. Muito facilmente, claro que vejo aí o Rui Reininho, Jorge Sousa Braga, claro que deve... Sim, sim, grande poeta, e também com um humor ali muito a própria Adília Lopes, o Daniel Maia Pinto Rodrigues. Que outros nomes é que tu te reconheces com o seu humor?
2: Já disseste alguns nomes importantes, mas não temos que reconhecer que há um subtil humor também na poesia de Cesarini, não é? E um subtil humor, e às vezes forte, no O'Neill, não é? Por exemplo, isto para falar em dois poetas consagradíssimos, não é?
1: E Palial também, não é? Que...
2: A própria Filipa.
1: Sim. Fã da Filipa Leal, não é? Estou sempre a dizer isto, mas...
0: A Filipa Leal fortissimamente influenciada pela Adília Lopes, não?
2: Sim, ela até, a Filipa tem uma tese que é uma tese, a sua tese foi sobre Filipa,
0: Adília Lopes.
2: Eu posso contar uma história da Adília Lopes?
0: Claro.
2: Adília Lopes veio cá, na
0: uma quinta?
2: De leitura, 2002. E nós foi o Walter e a produtora do Teatro Municipal buscá-la a Campanhã. O comboio parou, nunca mais saía a Adília Lopes, até que já estava o comboio a ir para Braga, quando sai uma senhora extraordinariamente vestida de uma forma que ninguém anda, não é bem nem mal, ninguém anda assim, com uma cesta na mão, e era a Adília Lopes. Eu fiquei nervosíssimo, lá fizemos os cumprimentos da praxe, e então metemos-la no carro para a trazer aqui para o hotel, e eu desci, comecei a conduzir para aquela rua muito inclinada que vai ter cá embaixo ao Freixo. E estava tão nervoso, tão ansioso, que dei a primeira volta e quando vi estava virado para Gondomar. E então vim outra vez à rotunda, mas quando com a emoção estava virado para uma das saídas da circunvalação. E só quando, à terceira vez, é que consegui virar para a beira do rio, não é? Para trazer. E ela disse assim: "Ah, que engraçado, João Gesta, no Porto tem que dar 3 voltas às rotundas."
0: Adoro essa história.
2: Bom dia. Não, Adília, é que eu estou tão emocionado por a ter dentro do carro que me enganei 3 vezes. Só agora é que estamos aqui na borda do rio. E ela: "Ah, pensei que eu vai sabe que isto agora as câmaras têm umas leis muito estranhas. Pensei que vocês eram obrigados a dar 3 voltas à rotunda."
0: Ah, genial, essa história nunca me tinhas contado. No teu caso, Mia, qual é o poema que tu queres aqui dizer?
1: Olha, eu tinha aqui à mão, é só porque está aqui à mão, daqueles que eu escrevi da estreia, aqui para a Feira do Livro, e como é muito pequenino, é da minha autoria, não sei, acho que podemos.
0: Uou, vamos, let's go.
1: Não tenho aqui à mão nenhum da Filipa Leal, tinha que ir procurar, mas...
0: Não, queremos um teu, então para que... Vamos a isso.
1: Cartão amarelo. Tens a liberdade tatuada no peito. Era capaz de fazer falta só para te dar um livre. Fazer-te falta, fazes-me falta.
0: Aí está, Mia Tomé e João Gesta, aqui na Feira do Livro. Queres dizer alguma coisa mais para o final? Convidar as pessoas a virem, não? Até domingo?
2: Virem até domingo, agora o tempo está maravilhoso, estamos aqui já com sol. Virem e assistirem, olha, por exemplo, o fecho da Feira do Livro é com a Lena d'Água, que convida o Benjamin, e é maravilhoso.
0: Isso é domingo, domingo...
2: É 6 de setembro, e a 4 de setembro temos o Almo com o grande pianista e amigo Júlio Rezende.
1: Ah.
2: Ali na concha acústica, a meio mesmo da avenida. E as pessoas podem, quem quiser, estar confortavelmente sentadas nas cadeiras, mas estar, se quiserem, a picnicar na relva da concha acústica. São duas propostas muito, muito interessantes.
0: Há... festa. Aliás, isso é um hábito muito comum. As pessoas no Porto, não é que na Feira do Livro de Lisboa também não o façam, mas no Porto mais. As pessoas aproveitam, vêm aqui até o Palácio de Cristal e trazem o farnel, e é um dia bem passado, vêm ver os livros e fazem assim uma coisa em família.
2: E mesmo que não tenham muito dinheiro para gastar em livros, têm sempre, nós temos mais de 200 atividades grátis. Só concertos na Concha Acústica são 17, todos os dias. E, portanto, as pessoas vêm e sabem que podem até nem ter muito dinheiro para gastar em livros, mas que têm um festival literário que coexiste harmoniosamente com a componente comercial da feira, como é evidente, e que podem ver, trazer as crianças. Há um cuidadoso e bem estudado festival também de programação infantil-juvenil, e portanto é um dia muito bem passado aqui na Feira do Livro. Portanto, venham. Há uma sessão que eu não queria deixar de referir, que era uma sessão sobre memória, luta e escrita, com a grande Isabel do Carmo e a Rita Raco. A Rita Rato, que foi a ex-diretora do Museu do Aljube, não é? Para debater a vivência da resistência e o papel do registro escrito na preservação da memória e os caminhos da manutenção da liberdade. Liberdade sempre.
0: É verdade, Isabel do Carmo, conhecida por muitos como nutricionista, mas que teve muito ligada a este período da Revolução, não é? Isabel do Carmo, também uma das figuras desta Feira do Livro 2026. Quero agradecer aqui ao João Gesta e também à Mia Tomé por este tempo bem passado. A seguir, vamos mergulhar na feira.

0: Estamos de volta, já com Jorge Sobrado, que é vereador da Cultura do Porto. Jorge, como é que sentes o pulsar da cidade?
1: O vereador não está no pedestal, o vereador está no terreno, veio aqui às conversas, compra livros, portanto...
0: Aliás, tu tiveste a ver aqui uma conversa sobre a edição independente no Porto. O que é que se disse?
1: Na verdade, procurou-se compreender porque resiste e como se faz a edição independente. É quase um mistério, na verdade. A edição independente é difícil, porque há uma economia do livro que vai desde os direitos de autor até às gráficas, passando pela tradução, que torna, digamos assim, esta atividade, para não lhe chamarmos negócio, que na edição independente é uma palavra talvez excessiva, torna esta atividade até arriscada. Mas, na verdade, o Porto vive desse risco. O Porto não é apenas uma cidade de escritores, nem é tão pouco uma cidade de livrarias, nem é tão pouco só uma cidade de leitores, é também uma cidade de editores independentes. E é extraordinário vermos, por exemplo, o caso da Flaner, como é que uma livraria que se faz também como editora se conseguiu consolidar na cidade e hoje é um ponto, digamos assim, incontornável de um roteiro literário no Porto. E, portanto, falou-se um bocadinho sobre as dificuldades da edição, sobre a atitude resiliente, mas também inteligente, que é preciso ter nesta atividade, e falou-se também um bocadinho sobre atos de resistência, não é? Há também um lado de paixão, de alguma coisa que não se explica racionalmente nesta atividade.
0: Já agora, como é que tu imaginas o Porto nos próximos anos? O que é que tu queres fazer?
1: Na verdade, o Porto dos próximos anos é o Porto uma espécie de regresso ao passado. É, por um lado, um Porto insubmisso, como foi no passado. É um Porto que vive culturalmente acima das suas possibilidades. O Porto de 2001 era um Porto que se punha ao lado das grandes metrópoles europeias. Ou seja, um Porto que tem uma densidade de criação e de programação cultural acima daquilo que são as suas possibilidades, ou digamos assim, a sua dimensão populacional ou densidade populacional, não é? Ou seja, um Porto cuja cultura está à frente da sua economia e que está à frente, digamos assim, daquilo que seria comum numa cidade de nossa escala. E, por outro lado, é uma cidade de palavras. O que quer dizer que é também uma cidade de humor, ou seja, uma cidade de palavra, quer dizer, uma cidade literária, de criadores literários, de pensamento crítico, de jornalismo, mas também de humor. E, portanto, queremos muito que as nossas casas, os nossos equipamentos, os nossos espaços vivam também de humoristas como tu, portanto, e que regressa à tua casa.
0: Está bem, está bem. Olha, Jorge, já agora, quais é que vão ser os próximos eventos da cidade, nos próximos meses? Depois aqui da Feira do Livro, o que é que aí vem? E vocês vão ter, assim, algo novo, sei lá, para o ano 2027? O que é que tu... Olha para o teu olhar e sinto que vem aí algo.
1: Vai, nós vamos intensificar a programação literária e livreira da cidade. Estamos a congeminar uma outra Feira do Livro, uma Feira do Livro, que não sendo exatamente uma Feira do Livro B, é uma Feira do Livro para um público que está, digamos assim, mais escondido, menos relevante do que a Feira do Livro do Porto, propriamente dita. Por outro lado, lançamos recentemente o concurso para a nova direção artística do Teatro Municipal do Porto, com uma novidade, é que o Teatro do Campo Alegre terá também uma vocação programática própria, ou seja, tal como a dança se consolidou como grande marca artística do Rivoli, também o Teatro de Campo Alegre passará a ter a sua gramática própria, e essa gramática justamente da palavra, da literatura, onde pode caber também o spoken words ou o humor. E, portanto, essas duas novidades, pode-se falar delas, haverá um novo evento literário no próximo ano, e o Teatro de Campo Alegre irá abraçar, do ponto de vista da sua programação, ter um centro, um eixo na área da palavra e da literatura.
0: Uma última pergunta, não te vou perguntar qual foi o livro que mais influenciou na tua vida, estamos meio aqui da Feira do Livro do Porto, mas qual foi o último livro que tu leste e que, como direi, te impressionou?
1: Bem, eu mantenho... Bem, o último livro que eu li, na verdade, foi As Memórias Póstumas de Brás Cubas, de Machado de Assis. É um livro divertidíssimo e prodigioso, de uma imaginação prodigiosa, de uma inteligência, de um sarcasmo.
0: Já tem muitos anos esse.
1: Já tem muitos anos. E neste momento estou a ler O Século dos Imbecis, de Walter Guimarães, na edição que será lançada, aliás, aqui na Feira do Livro, em capa dura, e a que pude ter acesso. E é, eu devo dizer que estamos perante uma obra que poderá consagrar-se como um clássico da literatura. Ou seja, ela sendo muito atual, ela é muito do tempo presente, pode atingir esse estatuto do inatual, do intemporal. para falando ao coração do presente, a linguagem, os personagens, a densidade da narrativa e a absoluta elegância e mestria da escrita, a mim convenceram-me, agarraram-me, estou a ler, estou agarrado ao Walter Ugemein nestes dias. O livro que mais me influenciou na vida foi mesmo a Bíblia. Sei que é um livro bastante atípico e talvez considerado difícil, mas é um livro que me marcou muito desde a infância e a adolescência e com quem aprendi a lutar corpo a corpo com as palavras.
0: Aí está, Jorge Sobrado, Vereador da Cultura da Câmara Municipal do Porto, aqui na Feira do Livro do Porto, onde se debateu então a cena independente. Rui Manuel Amaral, já nos víamos há muito tempo, mas aqui estás. Rui, de que é que se falou nesta conversa?
2: De edição independente, de editores independentes.
0: Tu, que tens uma editora independente, para as pessoas que não imaginam o que é que significa ter uma editora independente, o que é que faz um editor de uma editora como a tua? Tem que fazer tudo à partida, não é? Que não.
2: Isso é uma longa, longa história, pá, isso daria de conversa por muito tempo. Não sei se estás preparado para isso.
0: Estou. Estamos todos. Até porque, repara, eu diria que há muitas pessoas que eventualmente têm também esse sonho de um dia terem uma coisa própria, uma editora onde possam editar os seus escritores favoritos que não vêm publicados em mais outros lados. Foi isso que te levou a criar a tua?
2: Exatamente, essa é a única razão para criarmos pequenas editoras, é exatamente isso. Autores que tu não vês publicados por outras editoras ou por outros projetos independentes ou não independentes, portanto, grandes editoras, e não existindo esses livros que tu não encontras nas livrarias, publica-os tu.
0: Oh, Rui, mas espera, antes mesmo dos TikToks, das pequenas histórias nas redes sociais,

0: Andas a ler?
1: O que é que eu estou a ler neste momento? Epá, estou a ler o Pasolini, uma coisa que saiu extraordinária na VS, chamada Petróleo, uma edição, assim, um tijolo de 800 páginas. Epá, que é um livro extraordinário. Aconselho vivamente qualquer leitor interessado.
0: Ok, esse é o que estás a ler agora, mas faço também a pergunta que fiz ao Jorge Sobrado. Qual terá sido o livro que mais te influenciou nos últimos tempos? Não digo na tua vida, repara, dou-te aqui este... Pode ser se quiseres, mas nos últimos tempos qual terá sido o livro que te causou maior impacto?
1: Este mesmo, este, o Petróleo, é um livro muito, muito, muito, muito singular, pá. É uma coisa que... extraordinária. Nos últimos tempos é o livro mais incrível que li.
0: Bem, agora, depois desta publicidade toda, as pessoas que ouviram vão ficar com vontade de ler. Obrigado, obrigado, Rui. Vamos continuar aqui. Vou tentar perceber o que é que as pessoas andam a ler na Feira do Livro do Porto. Obrigado, Rui. Um abraço. Recordo a todos que estamos na Feira do Livro do Porto. Desculpe, o que é que anda a ler a senhora?
2: Como?
0: O que é que anda a ler?
2: Neste momento. Olha, neste momento não anda a ler nada.
0: Não está com cabeça para isso?
2: Hã?
0: Não está com cabeça para isso, para
2: não,
0: ler?
2: Não é isso. Não tenho tempo. Nesta altura estou a acabar de trabalhar e só amanhã é que eu vou para férias. E então aí é que eu levo todos os livros.
0: Que livro é que vai levar para férias?
2: Olha, vou levar um livro, os livros sobre o Freud.
0: Bem.
2: Depois vou levar também uns romances.
0: É para onde? Para onde é que vai passar férias?
2: Para Algarve.
0: Será que vai apanhar bom tempo?
2: Vou.
0: Acha que é um bom sítio para ler Freud?
2: Hã?
0: Acha que é um bom sítio para ler Freud?
2: É ótimo. Eu gosto. Eu sou psicanalista, portanto...
0: É o melhor sítio. Temos aqui uma psicanalista Freud no Algarve. Experimentem, vão ficar como novos.
2: Que é? Isso é para...
0: Isto é para a prova oral, para a RTP Antena 3. Tem que ouvir, hein? Estamos todos a precisar de psicanálise. Bom, continuamos aqui. Desculpem, não se importa, uma pergunta. O que é que andam a ler?
3: Neste momento?
0: Sim.
3: Olha, eu ontem à noite tinha vindo à Feira do Livro e voltei a pegar No Coração das Trevas, de Conrad, que comprei ontem e voltei a pegar e achei bastante interessante. Aquilo que eu ando a ler neste momento é um ensaio sobre Walter Benjamin.
0: E que tal?
3: Eu gosto muito. Gosto muito das duas coisas. São duas coisas que são temas que eu já tenho explorado. O caso do Coração das Trevas interessa muito a questão do terror, que é a base, no fundo, da selvageria, da angústia. Interessa-me bastante esse tema. No caso do Walter Benjamin, é um pensador fundamental para entendermos o que é, ou antes, o que foi a função dos jovens intelectuais no início do século XX e que fizeram uma revolução que hoje em dia está mais difícil de se fazer, abrir novas pistas, não é?
0: Já agora vou fazer uma pergunta a este senhor. Costuma abandonar livros?
4: Costumo, frequentemente.
0: Abandona livros?
4: Abandonar, não, no sentido da leitura.
0: Sim.
4: Eu tenho sempre imensos livros na mesinha de cabeceira e sou um bocadinho fanático por livros. Leio uma grande parte deles. Mas muitas vezes outras novidades surgem e há que abandonar o primeiro porque há curiosidade de saber o que é que se passa com o segundo ou com o terceiro e por aí fora. Portanto, isso é verdade. Acabo de deixar alguns livros a meio.
0: É curioso, nós percebemos como é que as pessoas leem. No seu caso, lê vários livros ao mesmo tempo ou lê um a um?
3: Eu normalmente, no máximo, leio dois. Não gosto mais de me estar concentrada num e de volta e meia alterno com um de natureza diferente. Mas em relação àquela pergunta, eu deixo muitas vezes livros a meio porque quando não gosto deles ponho-nos de lado.
0: Isto é, não fica com curiosidade?
3: Não fico. O livro não me desperta, não me diz nada. Quando comprei tinha uma dada expectativa, depois não corresponde e eu aí deixo, abandono.
4: Mas há uma coisa que eu volto novamente aos livros, não quer dizer que os abandone completamente. E há outra coisa ainda nestas leituras que normalmente faço de poesia e ensaio, o que me permite, portanto, deixá-lo onde ele ficou e voltar depois no outro dia e continuar a leitura. a ficção

0: É diferente, requer uma leitura mais contínua, não é? Portanto, não leio tanto ficção.
1: Olhem, obrigado. Já agora, desculpem, uma pergunta. O que é que andam a ler?
2: O quê?
1: O que é que andam a ler?
2: O que é que eu ando a ler? O Século dos Imbecis.
1: Do Walter Ugumem, aqui muito citado. Ah, está a ser um grande sucesso. Porquê que apontaste para ela? Não quiseste...
3: Porque sou italiana, tenho um sotaque português. Que...
1: Ah, mas percebeste? Então, mas espera. Qual é o autor, já agora... Qual é o autor italiano que nós devíamos conhecer?
3: Ah, é fácil. Faço esta pergunta aqui há 2 minutos e já lhe respondo. Aqui logo eu não consigo.
1: Ok. Então, podes responder italiano que nós percebemos. No teu caso, que livro é que tu andas a ler? Há algum livro que tenha marcado?
4: Sim.
1: Estás a pensar?
4: Não.
1: Ah, ok. Não queres responder, é isso?
4: Não,
1: ok, não, eu não estava a perceber, desculpa, pensei que estavas a pensar. Ok, no teu caso, já sabes assim um autor italiano?
3: A minha resposta é, aconselho de ler livros sobre a história da Palestina.
1: Ok, muito bem. Aliás, vai haver aqui justamente uma conversa na Feira do Livro. Deixem-me só dizer que estamos na Feira do Livro do Porto, que vai decorrer até domingo, justamente. Deixem-me dizer... Ah, Teresa Coutinho, muito rapidamente. Teresa, esta é a emissão de quinta-feira, faltam 3 dias para o final da Feira do Livro. Tu, basicamente, tens uma... Não, isto acaba domingo. Esta emissão é de quinta-feira. Quinta-feira de 10, não estavas a perceber nada, não é?
2: Próxima semana.
1: Certo. Olha, o que é que aqui aconteceu que tu, desde logo, podes destacar nesta edição?
5: Olha, foi uma edição que começou com números extraordinários. Nós tivemos um primeiro fim de semana que bateu todos os recordes. Enfim, não é que os números sejam mais importantes que não são, mas não deixamos de ficar muito felizes de termos tido o melhor dia de sempre da Feira do Livro, que foi o primeiro domingo da feira deste ano. E, portanto, isso deixa-nos muito contentes. E uma coisa que também nos comove muito é, apesar do mau tempo ser feito sentir, as pessoas terem continuado a vir às iniciativas, conseguimos manter todo o programa, apesar da chuva, e os livreiros, que tiveram alguns percalços, obviamente, nos seus stands nos primeiros dias com esse mau tempo, conseguirem recuperar, não é? E fazerem as suas vendas, isso é uma coisa que nos deixa muito contentes. Eu não posso deixar de dizer que fico muito feliz que a programação tenha sido recebida com tanto entusiasmo, e a dizer a nossa.
1: Isso quer dizer que podes voltar a vir a ser programadora da feira?
5: Não.
1: Ou os programadores não se repetem?
5: Não, acho que os programas repetem-se, não é? Quando as coisas correm bem, podem repetir-se. Eu ainda não estou a pensar nisso, confesso, mas que foi uma alegria, foi, não vou mentir.
1: Teresa, os livros salvaram-te?
5: Sim, os livros salvaram. Os livros e o teatro, sim.
1: Mais os livros ou o teatro?
5: Olha, acho que em tempos diferentes, acho que primeiro os livros, porque naquele momento da adolescência em que tu estás fechada no quarto e não queres falar com ninguém e achas que tudo te é devedado, o teu corpo não faz sentido, a tua cabeça está uma confusão, os livros são mesmo um grande, grande amigo, porque no fundo vêm a tua vulnerabilidade sem julgar, não é? Portanto, e abrem-te as portas para outras possibilidades e o resto do mundo. Acho que depois, mais tarde, o teatro sim, porque foi o teatro que me deu corpo, portanto eu diria que o livro ajudou-me na cabeça. E o teatro ajudou o meu corpo.
1: Última pergunta, se tivesses que fazer de um livro um amigo, qual seria o livro que seria teu amigo? Que iria contigo para todo lado, estaria presente nos teus aniversários, no Natal, qual seria esse livro?
5: Caramba, isso é uma pergunta difícil. Eu acho que poderia ser um livro de poesia, poderia ser um livro da Bell Hooks, na verdade. Poderia ser um livro da Bell Hooks ou, sei lá, poesia reunida da Anne Sexton, por exemplo.
1: Muito bem, Teresa Coutinho, muito obrigado e espero que corra tudo bem até o próximo domingo.
3: Pois.
1: Deixem-me só dizer que próximo domingo é o último dia que vos resta. Há pouco tivemos aqui essa novidade dada justamente num rigoroso exclusivo da Prova Oral. Lena D'Água vai encerrar este último dia. Desculpa, uma pergunta, posso fazer aqui uma pergunta? Que livros é que andam a ler? Que livro é que anda a ler?
6: Que livro é que estou a ler? Estive a ler estes dias o Rifka de Mohamed El Kurdo, que ainda não tinha lido.
1: E que tal?
6: Gostei muito, muito, muito, muito.
1: O senhor também leu?
7: E este livro não, li um livro já antigo do Rubem Fonseca chamado Agosto.
1: Que tal?
7: Gostei muito. Eu gosto de livros que têm, em que a grande história se mistura com a pequena história. Ainda por cima era uma área em que eu conhecia mal, que é, passa-se nos anos 54, que é o ano do meu nascimento, ainda por cima. e tem a ver com a morte do Getúlio Vargas e das grandes convulsões no Brasil dessa época.
1: Já agora, se houvesse um enorme incêndio e tivessem muito pouco tempo para salvar toda a vossa biblioteca, qual era o livro que salvava?
7: Guerra e Paz, embora não seja muito manejável nem muito transportável, mas sem qualquer espécie de dúvida seria esse.
1: Os livros ainda podem transformar a nossa...
7: E tem o outro, o Manifesto Comunista do Carlos Marques.
1: Muito bem, obrigado, obrigado. Deixa-me sair daqui.
8: Este não é o melhor sítio para fazer entrevista.
1: Ok, já vou. Estou a sair, estamos a ser expulsos daqui da biblioteca. Deixa-me cá ver se consigo sair daqui. Estamos na Feira do Livro.

0: Ouvintes da Prova Oral, agora que já fomos expulsos, estamos na parte final deste programa, aqui ao vivo da Feira do Livro do Porto. Nunca é demais acrescentar que acaba no próximo domingo. Deixa-me aqui falar com pessoas. Desculpe, já encontrou algum livro apetecível aqui na Feira do Livro? Já comprou algum?
1: Já comprei.
0: O que comprou?
1: Comprei sobretudo literatura infantil.
0: Está cheio de crianças?
1: Não, faço investigação na área, sou professora de literatura.
0: Ah, ok, bem que sorte.
1: Portanto, sim, encontrei aqui muitas das editoras que costumo só ter possibilidade de explorar o catálogo online. Portanto, estão aqui ao vivo e a cores, com muitas novidades. E sim, agora estava a dar uma vistinha de olhos no resto dos escaparates.
0: O que é que os miúdos gostam de ler? Já percebeu?
1: Os miúdos gostam de ler aquilo que lhes ensinarmos a gostar de ler. Portanto, se não lhes ensinarmos a gostar de ler coisas boas, eles se calhar só aprenderão a gostar aquilo que é mais comercial, que existe de uma maneira mais acessível, mais fácil, nas superfícies comerciais, etc.
0: Então temos aqui a pessoa certa para nos dizer assim, dois ou três livros bons para nós colocarmos as nossas crianças a ler assim naquela idade, tipo 5, 6 anos, é isso? Ou mais graúdos?
1: Depende, os bons livros na verdade não têm idade. Portanto, nós temos hoje a literatura infantil e por acaso eu gosto de ficar aqui algum tempo para ouvir também o que as pessoas vão pensando e sentindo em relação aos livros. Eu estou bastante satisfeita porque ouvi vários adultos ali nas bancadas das editoras de literatura infantil, ou especializadas em literatura infantil, a dizer efetivamente estes livros também são para adultos. E é verdade, a primeira regra é, se o livro conversar comigo enquanto adulto, é um bom livro para eu ler à criança. Portanto, estar a sugerir, se calhar, dois ou três títulos é um bocadinho...
0: É perigoso.
1: Exatamente. Okay. Portanto, é, se o livro conversa comigo, também conversará com a criança. O livro tem que me fazer sentido, tem que me fazer pensar... E pronto, posso-lhe mostrar o que comprei.
0: Sim, quero saber. Portanto, o primeiro...
1: Os meus interesses, não é? Do meu gosto pessoal.
0: Ok.
1: Portanto, este, em termos de autores, eu gosto imenso da Sophie Blackall. Este livro é novo dela, acabou de sair. E tem
0: uma... Tapete de história?
1: Sim, uma predileção por este cruzamento de artes, textos e literatura, que no fundo são sempre histórias que se entretecem.
0: Uh-huh.
1: Portanto, este é um gosto pessoal. Pois este...
0: Amor na Biblioteca?
1: Por motivos óbvios, não é? É um livro que cruza um tema duro, que é o tema do Holocausto. Portanto, este Amor na Biblioteca acontece precisamente, é uma história de amor que se passa aqui, é inspirado numa história verdadeira passada num campo de detenção norte-americano durante a Segunda Guerra Mundial. Portanto, é um livro para crianças, não é? Então,
0: bem...
1: É um livro que tem muitos intertextos e muito de conversar com o adulto. Pronto, este é mais numa linha humorística, é um livro informativo, mas que nos diz muito sobre...
0: Ah, e é uma grande questão. O livro chama-se Posso Cheirar-te o Rabo? E é Porquê que os cães cheiram o rabo uns dos outros? Porquê?
1: É verdade. Portanto, eu não li o livro, folheei algumas coisas, pareceu-me bem, pareceu-me ter aqui muita...
0: Tem a resposta a esta questão? Eu por acaso gostava de saber.
1: Não cheguei lá, mas acho que tem a ver, tem uma explicação científica para isto, não é? Os cães fazem realmente isto e há aqui até uma resposta muito engraçada, que tem a posição das caudas.
0: E que cá está.
1: É quase uma espécie de dicionário da posição das caudas dos cães.
0: Cá está, cauda a abanar, cauda a abanar suavemente, cauda a meia altura, cauda bem levantada, cauda na horizontal, o que é que quer dizer? Estou a ouvir. Ah, ok, ok. Realmente é verdade, os cães quando estão com a cauda exatamente esticada é porque estão a ouvir qualquer coisa, se bem que eles ouvem muito pouco, muitas vezes.
1: Deixa de ser curioso, não é?
0: Portanto, é muito curioso.
1: Estas coisas em livros para crianças. Depois permite-nos também dar, se quisermos, uma volta ao mundo, porque nos apresenta cães de todas as regiões do globo e, portanto, é um livro cheio de pontes para outros livros e outras áreas do conhecimento.
0: Uma pergunta que preciso fazer-te. Qual foi o autor que te ensinou mais?
1: O autor que me ensinou mais, como autor de...
0: Com quem aprendeste mais? Olha, é uma boa oportunidade para lhe fazeres uma homenagem. Qual foi o autor que te ensinou mais coisas na vida? Ao qual estás mais grata por teres lido e por ele ter dado esta transmissão de conhecimento?
1: É uma pergunta difícil. Eu tive...
0: Mas é boa.
1: É uma ótima pergunta. Faz-me
0: Obrigado.
1: Pensar. Tive, se calhar, autores importantes em diferentes fases da minha vida. Eu posso dizer que Essa de Queiroz foi um autor muito importante para mim, há muitos anos, não é? Continua a ser, continuo a gostar de voltar a essa de Queiroz, mas se calhar foi ele que me introduziu na literatura do século XIX e, portanto, fui um grande autor, se calhar que me introduziu também no universo dos clássicos. Neste momento posso dizer que aprendo imenso com Saramago e com Afonso Cruz. Afonso Cruz é sem dúvida o meu autor do momento, e até porque é um autor mais ou menos da minha idade, um bocadinho mais velho, mas gosto muito, mistura aqui de uma forma leve, consegue tratar temas com muita profundidade, temas difíceis, que nos abanam, mas que o consegue fazer juntando leveza, humor e inteligência. Portanto, sem dúvida, é o autor do momento.
0: Concordamos, obrigado, obrigado. Deixa-me só fazer aqui uma pergunta. Já compraram livros hoje?
2: Não, não, não.
0: Nem vou comprar?
2: Não sabemos.
0: Olá.
3: Olá.
0: É mãe e filha?
3: É.
0: Que tal? Quem é que tem aqui mais hábitos de leituras? A mãe ou a...
2: A mãe. É o que tu achas, é o que tu achas.
0: Achas que não conseguiste transmitir os hábitos de leitura para a tua filha, é isso?
3: Eu tento, mas não é fácil.
0: Então, mas ela...
2: Todos os dias.
0: Tu lês, o que é que lês? Só para provares à tua mãe que lês muito.
2: Mangás, manhuás, manrás, muita cena.
0: Olha, a tua geração, tu tens quantos anos?
2: 14.
0: 14 anos. Olha, por acaso não apareces, está mais crescidinha. A tua geração, o que é que lê? Que autores é que tu dirias que a grande maioria... Existe assim um livro que toda a gente lê? Na nossa altura qual era?
3: Epá, já nem me lembro. Há muitos anos já não me lembro. Eu só comecei a ler há muito pouco tempo.
0: Porquê?
3: Não sei. Quando era mais nova não tinha sábio.
0: Não lias?
3: Não, nada. A não ser o que tinha que ler na escola, não lia nada. Hoje em dia leio um livro por semana, pelo menos.
0: Bem, isso é que é. Então, onde é que estávamos?
2: Quais autores é que...
0: Sim, o que é que se fala na escola? Quais são os autores? Português ou não?
2: Sim.
0: Esse sim foi tirado a ferros?
2: Não, sim, acho que sim.
0: Acho que sim o quê? Mas que autores é que são? O que é que tu ouves falar na escola?
2: Não sei, eu sei que muita gente hoje em dia lê romances.
0: Romances?
2: Sim, não sei autores porque eu não leio.
0: Não lês?
2: Não.
0: Não lês romances?
2: Não, não. Não gosto.
0: Estás apaixonada?
2: Não.
3: É por isso que ela não lê romances, é porque não está apaixonada.
0: Então tu tens que ler romances para te apaixonares, rapariga.
2: Eu tentei, mas eu não gosto, não consigo.
0: Não consegues?
3: Ela não leu nenhum.
0: Isso, ela não... Então, mas espera lá, tu estavas a dizer à tua mãe que estavas a ler, mas estavas a ler o quê?
2: É muito...
0: Os mangás.
2: É tipo ação isso, não é romance.
0: Ok, ok. Olha, obrigado, gostei muito. Mãe e filha aqui na feira do livro do Porto. Já agora, queres tirar uma fotografia só se me disseres que livro é que andas a ler?
4: Livro é que ando a ler? Os 100 anos do Pinto da Costa.
0: 100 anos do Pinto da Costa? Mas Pinto da Costa não fez 100 anos, mano. Teve quase a fazer. Então, mas diz lá.
4: Lá.
0: Então, meu... Então, mas diz aí que... há algum livro?
4: Para explicar qual é o livro que ele está a ler. Ele é que lê muito.
0: Estás a ler algum livro?
5: Da coleção?
4: Claro,
5: a coleção que eu estou a ler é o Diário de uma Banana.
0: Ah, o Diário de uma Banana, sim, é muito conhecido. Que tal? Estás a gostar? São os teus primeiros livros? Então, quais foram?
5: Os meus primeiros livros foram... A minha primeira coleção foi o Homem-Cão.
0: O Homem-Cão? Que tal?
5: Fiz.
0: Recomendas?
5: Hã?
0: Recomendas o Homem-Cão?
5: Sim.
0: Ok. Então pronto, olhem, se não tiverem nada que fazer hoje, já sabem. Leiam o Homem-Cão, não é? É o Homem-Cão.
4: O Homem-Cão ou o Diário de uma Banana?
6: Poets and Dragons.
4: Poets and Dragons.
0: Poets and Dragons.
4: Bom, a Poets and Dragons. É o editor melhor
0: para criança. Olhem, deixem-me só dizer, eu estou a ver que não temos mais tempo, temos que acabar o programa. Esperem, temos que acabar o programa. Agradecer aqui a colaboração infinita que tivemos de muitas pessoas, desde logo João Gesta, Mia Tomé, ainda tivemos aqui Teresa Coutinho, Jorge Sobrado, vereador da Cultura do Porto, muitas pessoas. Aqui esta senhora, vem aqui à procura de algum livro.
7: Vinha, na verdade, ouvir a chá do Adi, mas está esgotadíssimo.
0: Ah, e agora?
7: Palestiniana. Estou assim muito triste, mas vou encontrar certamente livros interessantes também.
0: Ok, boa sorte, hein? Boa sorte. Também esta senhora, agradecemos. É esta senhora, um senhor, desculpe lá, venha à procura de algum livro.
8: Não.
0: Não. Olá, tu estás a ler o quê? Como é que chama esse livro? Já sabes ler?
9: Não.
0: Não? Isto é verdade. Está aqui a mãe. Ela já sabe ler ou não?
10: Não, tem 4 anos.
0: Mas está com um livro na mão, como é que vai ler?
6: Lê a mãe e o pai.
0: Não. Ah, ok. Tu lês sempre?
6: Carlota, tu lês sempre?
9: Não.
6: Não, mas lemos sempre uma história à noite, não é?
0: Isso é verdade. Ah, pronto. Como é que chama este livro que está aqui? Será que é O Diário de um Banana? Não.
9: Não.
0: Duas almas. Oh. São aqui duas. Eu estou a olhar para duas almas. São estas duas miúdas. Estão aqui as duas filhas. Como é que elas chamam?
6: É a Carlota e a Madalena.
0: Então dedico este programa à Carlota e à Madalena, na esperança de que elas possam ler muito e que salvem o mundo, que bem precisa. Será que o mundo pode ser salvo ainda pelos livros?
6: Pelos livros, pela música, pela arte.
0: Pela cultura.
6: Pela cultura.
0: E é com esta bonita mensagem da Feira do Livro do Porto que acabamos este programa. E eu recordo, estivemos a gravar este programa antes, esta semana, no entanto, para ser emitido justamente hoje, quinta-feira, num dia onde, como disse o João Gesta há pouco, vamos ter aqui as quintas de leitura, mas ainda Lena d'Água no último dia, no fim de semana. Também tem bom remédio, vão à internet, procurem o programa desta Feira do Livro e saibam que tem uma panafernália de atividades a decorrerem e que podem muito bem contar com a vossa presença. Da minha parte é tudo. Amanhã estamos de volta para mais uma prova oral.
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Muito boa noite e sejam bem-vindos à edição de quarta-feira de Defeitos Especiais. Eu sou nacional da RTP Antena 3, 8, 9 da noite, comigo Luís Oliveira, para a eternidade e mais além, em antena3.rtp.pt. Disappearing Act é mais uma pérola de Beck, Ride Lonesome, 15º de originais do músico californiano. Esse Hyperspace foi editado em 2019, então estamos perante o período mais longo entre dois trabalhos para Beck, que volta a propor-nos uma folga espacial e caleidoscópica. O novo disco contou com muitos dos músicos de sessão que nos deram também Sea Change e Morning Phase, os mais acústicos trabalhos do músico e uma inspiração óbvia, por isso mesmo também uma sequência que parece até óbvia demais. Nick Drake, One of These Things First. Sejam então uma vez mais bem-vindos. Fiquem por aí. Vai valer a pena.

O toque de Midas de Brian Burton, que conhecemos como Danger Mouse, nas cantigas literalmente desalmadas de Mark Linkes, a alma atormentada por trás dos Sparkle Horse, o projeto Dark Night of the Soul. O nome foi inspirado na poesia de Juan de la Cruz, e neste Revenge escutávamos a triste voz de Wayne Coyne dos Flaming Lips. O lançamento deste trabalho, na altura, esteve envolvido em inúmeras disputas legais, quando viu finalmente a luz do dia em junho de 2010, já Mark Linkes nos tinha deixado. Não são necessariamente tons mais esperançosos que se seguem, mas a vida também não é feita para ser quer nivelizada, por isso mesmo All Forgotten, os Hills.

Lá atrás os Hills com a música nova All Forgotten, ainda um regresso a Sky Blue Sky dos Wilco, com uma das nossas favoritas de todo sempre, Impossible Germany, e ainda Kevin Morby, pai de primeira viagem recentemente com a companheira Katie Crushfield, das Waxahachie, do mais recente Little Wide Open, ouvimos Badlands, uma canção que, para além de ser o nome de filme de Terrence Malick de 1973, Badlands é também nome de canção de Bruce Springsteen, inspirada, aliás, na película. A faixa de Darkness of the Edge of Town de 1978, diz quando encontramos também este Something in the Night. Defeitos especiais na Antena 3 com o boss na área, Bruce Springsteen.

Últimos minutos com o Shakespeareano Carriad, com a marca dos galeses de Royston Club, que talvez por essa proveniência geográfica até podem dever mais a Dylan Thomas. E já que fomos procurando a excelência na escrita de canções, convocamos Samuel Uria com a canção de Águas Mil e ainda chamamos para o barulho Bruce Springsteen com Something in the Night. Seguimos na nossa night com a novíssima dos Fontaines D.C., chama-se Marianne. Novo disco, o quinto de originais dos rapazes, vai chamar-se Dopamine Chambers. Promete trazer às canções a saturação causada pela inteligência artificial, o colapso ambiental e a violência política, tudo isto circulando nos mesmos algoritmos que os memes, as piadas e a cultura das celebridades. Marianne, Fontaines D.C.

Últimos acordes com O Canto e o Gelo, a seminal canção da 7ª Legião, lá atrás ainda Nada a Meu Favor, Astra Vaga, o trabalho Unção Honrosa, o projeto do músico Pedro Ledo, que conhecíamos, por exemplo, dos Miami Flu. Está na hora de dizer adeus, New Order, Ceremony. Não façam cerimónia, fiquem na companhia da Isilda Sanches, na RTP Antena 3. Depois das 9, mais uma sessão de Ponto de Luxo. Nós regressamos amanhã, boa noite e até amanhã.

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Bem-vindos, Isilda Sanches, deste lado. Durante a próxima hora, façam companhia na RTP, Antena 3, claro.

Jamie Liddell a acender os primeiros pontos de luz com este Capture the Moon. É uma das faixas do álbum Places of Unknowing, editado o ano passado. Seguimos já com Herbert e Momoko Gill, juntos em Show Me, uma das faixas do álbum Clay, editado o ano passado. Continuamos em regime leve e solto.

0: Pontos Luz na RTP Antena 3, agora com os britânicos Tara Clerking Tree, uma banda de Bristol. Ouvimos Slow Island, é do álbum Somewhere Good, editado já neste ano de 2026. Agora a produção nacional, Tiggs, na remistura de Gaspa para Long Shape.
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Ouvimos Miles Newbold, produtor e multi-instrumentista de Nottingham, no Reino Unido, aqui no álbum Red Sky All Night. Ouvimos Breathe, uma das faixas. O disco foi lançado no final do ano passado. Seguimos com Catranada, que passou recentemente por Portugal, DJ set em Cascais, ainda agora em agosto. Ouvimos agora em Backstabs, é do álbum Ain't No Damn Way, editado no ano passado.

Pontos de luz sob influência jazz com Theo Crocker e Delo. Há pouco falava de Catranada ter passado por Portugal. Aconteceu o mesmo com o trompetista Theo Crocker, que passou pelo Matosinhos em jazz. Ainda sob influência jazz, recuamos até aos anos 90 com os japoneses United Future Organization e esta I Love My Baby, My Baby Loves Jazz. Foi um dos primeiros lançamentos do trio, saiu em 1991. Depois vamos continuar pelo Japão, mas com produção mais recente e dedo americano também.

depois dos UFO com I Love My Baby Love Jazz, Nariaki com Stephen Ringer. Nariaki é japonês, Stephen Ringer americano. A canção chama-se Frontline. Agora, Mine to Give, um original de final dos anos 90, na verdade acho que é já de 2000 mesmo. É um original de Fotech com voz de Robert Owens, uma das grandes vozes da história da House. Aqui ouvimos uma versão de Spirit of Sundays, lançada em 2022, mas com a voz de Wayne Snow.

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pontos de luz pelos anos 90, agora com o Ready Made, o francês Jean-Philippe Verdun, aqui a samplar um monólogo de Peter Boyle no filme Joe, de 1970, filme realizado por John Avildsen. Serve como chamada de atenção para o facto de amanhã repetir um pontos de luz dedicado à música que sampla cinema e televisão. Esta vai passar outra vez, mas fica aqui a nota. Há muitos outros exemplos de música que samplam não só cinema, mas também séries de televisão, como, por exemplo, da Twilight Zone. Por hoje, terminamos em câmara lenta, como aconteceu, aliás, durante todo o mês de agosto e nesta primeira semana de setembro. Fez parte do regime leve e solto que adotei. Para hoje, escolhi Tosca para a despedida. Tosca, projeto de Richard Dorfmeister, metade de Krudern Dorfmeister. Ouvimos agora Work Song, uma das faixas de ópera, álbum de 1997. Blues transformados ao retardador a encerrar os pontos de luz de hoje. Depois das 10 temos a Portugal e a Derrica Mar, depois das 11 o Indigente de Nuno Calado. Eu sou a Isilda Sanches, regresso amanhã às 9 então com música influenciada por cinema e televisão. Fiquem bem, aproveitem.

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São uma das bandas próximas do surf rock, com maior longevidade na música nacional. No Smoking On Board, o último disco, Boards and Bikinis, é de 2012 e, um pouco de surpresa, enviaram-nos agora uma nova coleção de temas incluídos num novo disco. No total são 10 versões que a banda colocou em palco ao longo dos anos e que decidiu gravar em estúdio. Abriu hora com King of the Surf, clássico dos Thrashmen, e sigo com Our Favorite Martian, de Bobby Fuller, 4. Boa noite, bem-vindos, esta é Portugália, para quarta-feira.

bandas clássicas, Dr. Frankenstein, renascidos nos últimos anos e com toda a tradição do rock and roll dos anos 50 e 60 na sua sonoridade. Hoje ouvimos Ghosts in the Dark, antes No Smoking on Board, tributarem os seus heróis, 10 versões que vão dos Ramones aos Rivieras, estão incluídas no último disco agora editado. Ouvimos há pouco Our Favorite Martian.

É um manual de canções tristes que encontramos em Só, o disco que Bonança gravou apenas com recurso a voz e guitarra. Tão perto foi a escolha para hoje. Juntei-a aos registros também melancólicos gravados por Devlas em I Want More e Real Worlds, os Roadkill. Com outro espírito, ouvimos Beat, o regresso dos Black Wizards, trio do Porto, com disco novo a sair esta semana.

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Música sem fronteiras dos Samalandra, Monocroma. É a gravação deste ano, antes o multi-instrumentista Samuel Martins Coelho, no seu projeto Error, e ainda Call Me, a versão remisturada de Vai à Praia.

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A participação de Leonor Arnoux em Unlikely Maybe, disco deste ano de Bruno Pernadas, este Spiritual Spaceman. Antes, dois temas que farão parte de Porcelana, o tal disco colaborativo entre Isse e o produtor e também rapper João Tamura. Depois das 11 temos o Nuno Calado com o Indigente. Até lá, deixo-vos com April Marmara. Boa noite.

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Olá, boa noite, sejam bem-vindos a mais uma sessão de Indigente na RTP Antena 3 com Nuno Calado, também disponível em antena3.rtp.pt ou no RTP Play, abertura com I Live in a Forest para Roger Clark Miller, ele que tem novo álbum chamado The Green Man.

Esta chama-se Ready, Steady, Go e pertence a Peniel. Antes disso, na abertura de mais uma sessão do Indigente na RTP Antena 3, Roger Clark Miller, membro dos míticos Mission of Burma, com um disco novo, The Green Man, do qual saquei I Live in a Forest. E seguimos agora com Wild Pink, Still Coming Down.

Os Fountains DC a serem os Fountains DC com este Marian, primeiro single a ser sacado do álbum Dopamine Chamber. Mais atrás ficamos com Wild Pink, muito inspirado em Neil Young, Still Coming Down, e agora TVOD com Wet Brain.

Esta é uma das canções incluídas no disco novo dos Get Down Services. Antes disso, Wet Brain para TVOD. Seguimos já com Nothing Happens Twice, o tema incluído no álbum Nobody's Coming to Save You, a ser editado no final deste mês de setembro, mais provavelmente no dia 25, e é um disco produzido por Mark Bowen, dos Idols, é o guitarrista principal dos Idols, encarregue da produção dos Gurriers.

Depois dos irlandeses Garriers, mudámos o mapa sonoro, no caso com Black Bananas, a banda de Jennifer Rima e este Eddie's Album. Seguimos já com Mount Kimby, You Took Your Time, tema que conta com a participação de King Crow.

Formados em 2020, os Fat Dog apresentam aqui nesta sessão de Indigent Shit Love, um dos seus temas novos. Já que falamos de britânicos, continuamos por lá. Rag to Riches para Meryl Streep.

Indigente nas noites da RTP Antena 3, depois de termos estado no território de Meryl Streep com Rags to Riches, apontámos Hills de Joe Unknown, ele que também regressa aos discos em 2026, neste caso, Hills é um disco que fala de isolamento e desespero. Seguimos agora com Nate No Face, segundo single para o novo álbum que será lançado pela Stone's Throw e produzido por Dave Sitek. Aqui fica I Hope It's Okay. I don't know.

Este é sido um dos temas novos de Chelsea Wolf. Conta com duas colaborações de peso: guitarra de Troy Van Leeuwen, dos Queens of the Stone Age, e também a bateria de Matt Chamberlain, dos Smashing Pumpkins. Seguimos já com No Kings para os Dead Pioneers.

Chegámos assim ao final desta sessão de Indigente na RTP Antena 3. As últimas propostas com os Dead Pioneers, através de No Kings, também travo com Wasteland. E mesmo para as despedidas, esta Techno Slavery Vandalism dos Bruy, banda francesa que nos visita no próximo dia 9 na Casa Capitão e dia 10 na Sala Moco no Porto. Boa noite, take care.

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0: Daniel Ash para o início dos bons rapazes, Into the Future.
1: E a gente gosta muito de ti, o Daniel. Bauhaus.
0: Boa noite a todos, ativando o modo fim de semana.
1: É? Com solzinho?
0: Há que tirar a semana dentro do organismo.
1: Ah,
0: de dentro do organismo.
1: Não fui eu que falei disso, então.
0: Inside out.
1: Este ano não falo disso, ok?

0: Miguel, isto é muito doidos.
1: Isto.
0: Eu, mimi, moá, moá.
1: Mimi, mimi, mimi. Fraulein Perel. Cubicolor, novo tema, Wait State. No início, Daniel Ash, Into the Future.
0: Tens que aprender alemão, conforme este programa vai indo, cada vez mais estamos na Alemanha.
1: Nós estamos no mundo inteiro.
0: Sim, mas Deutschland é uma capital. Olha, cantoria infantil, não é? Isto tem muito a ver com tradições de cantos infantis na Dinamarca. É o Homem das Castanhas.
1: Nada a ver com o Skindler.
0: Não. Não, é cantoria infantil, mas a partir daí a coisa transforma-se num género que eu adoro, que é o Scandinoir. Ou seja, estamos vivendo em Marquês. Ou seja, séries que têm a ver com cenas policiais com um toque, eu diria, macabro e bastante intenso da Escandinávia. Nada a ver com o estilo americano. Sua língua já dá assim um toque, eu diria, intenso. As paisagens, então, e eu conheço bem essa zona do mundo, como tu sabes, e passa-se no outono. Mas, ei, estou inocente. Vicente, há uma segunda temporada que também tem a ver com cantorias infantis. From Denmark with love.
2: Det hele handler om hende, og det har det gjort helt fra starten af. 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
0: Encontrar o culpado é um jogo muito complicado mesmo. Kommer flere drab. Eles dão de cabo da cabeça no Scandinoir. Homem das Castanhas, sugestão da rapaziada.
3: Eu sei que pode não é isso.
0: Está bem, pronto.
1: Está em exibição
0: naquele sítio.
1: Qual? Do N?
0: Sabe por aí. É aquele, não é?
1: Pontos. Panama com Amtrak, Hummingbird, MXGPU Remix.
0: Eu vou um cafezinho, posso?
1: Com certeza.
0: Muito obrigado.

0: chama-se Silica, novo single dos Division Code.
1: Mais pop, não é, Miguel? Muito radiofónico, parabéns.
0: Hummingbird do Amtrak e dos Panama na versão de MXGPU. E este tema Blip dos Beacon.
1: Miguel, está aqui um interroso.
0: É, põe lá fora.
1: Cartão vermelho direto.

0: Parra for Cuba, Jury, Blip dos Beacon, Silica, novo single dos Division Code, ao fundo Panama e Amtrak Hummingbird, MXGPU Remix.
1: Eu diria sexy music for sexy people, hein? Em especial para este intruso.
0: Para a semana vamos ouvir a versão original do single Hummingbird, que junta Amtrak e Panama.
1: Bonito.
0: Beautiful.
1: Yeah. E o café também. A todos, saúde. E mais um gole.
0: Palminhas.
1: Miguel, Vilmar. Festarola. Festarola. Prémio.
0: The Mark Twain Prize.
1: Exato, é um prémio de grande prestígio. É uma espécie de roast de assado. This man chose to spend his life dealing with assholes. E a ideia de Bill Maher ser uma figura fora da caixa em relação a tendências políticas.
0: Sempre foi.
1: Quer democratas, quer republicanos e outros. Diz a Sick People, é o atual dono lá da casa esbranquiçada, está toda partida. Foi um belo espetáculo, acho que o Bill Maher merece. E há os altos e baixos também aqui. E o início da sua carreira com Johnny Carson, entre outros. HBO, Bill Maher, we love you.
0: Palminhas para Bill Maher, que ele bem merece.

0: grande tema de Jimmy Jules e dos Modern Tales, Whisper to Me. A remix Dusky para The Echo Tid, Dino Lani, Jarvis Cocker, Magic House e este Night Runner, Altered View.
1: Night Runner, que é uma coisa que eu gosto de fazer. Melhor, fazia. Agora ando a pé e já nem mal. Let's go, rapaziada!

0: Love is easy to lose, canadiano CFCF. Night Runner dos Altered View e este Monroe dos Mount Kimby. É uma espécie de versão evoluída de um tema de 2017 que se chamava Marilyn, precisamente.
1: E me há uma semana, Tim Curry, a grandiosa, única Dolly Parton.
0: Um anjo na Terra.
1: Era uma figura inacreditável. Eu tive a oportunidade de, enfim, conversar sobre isso e... Descanse em paz, onde quer que esteja.
0: Jolene,
1: Jolene, Jolene. E não só canções.

0: Made by Pitty, Chelsea Hines, Love You Most e DJ Kodze no seu mundo próprio, em Espiral, Spiralen.
1: E que mundo, Sr. Miguel Quintão?